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0: o sentido das palavras, um olhar mais positivo sobre a vida. O nosso poder pessoal é revelado quando sentimos e acreditamos naquilo que merecemos, quando percebemos a vulnerabilidade da vida e acreditamos que tudo o que nos acontece é um aprendizado para o nosso crescimento pessoal. Existem dias em que nos sentimos mais em baixo, outros que estamos mais alegres, bem dispostos e confiantes. Todos os dias são diferentes e todos os dias devem ser vividos com intensidade e desapego, pois o que é hoje, amanhã poderá já não ser. A nossa vida é feita de pequenos ciclos e de pequenas transformações que nos fazem experimentar momentos bons e menos bons. E precisamos ter paciência para alcançar as nossas metas e objetivos, para que o que vibre de acordo com a nossa energia possa chegar até nós na mesma proporção que merecemos. Desejar a felicidade dos outros é a melhor forma de atrair a felicidade para nós. Ao deixarmos de ser egoístas, ganhamos a consciência que o universo é infinito e que o amor nunca se esgotará. Percebemos que tudo está certo e que tudo vem até nós no seu tempo. Seja paciente consigo e não tenha medo de viver. Acredite na sua força, ame-se mais e permita que o amor chegue até si, pois só o amor tem o poder de curar a nossa vida. Pense nisto e seja feliz.
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0: São 2 horas. Boa noite.
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0: Emissão de terça-feira a começar o Planeta Alegria na Rádio Sucesso. Venha daí, divirta-se. Começa agora. Uma ótima terça-feira com o Planeta Alegria. Eu sou Nuno Soares e começa agora o programa dos apanhados. Se está de férias, boas férias, de passagem, de regresso, enfim, olha, seja qual for a circunstância, na próxima hora garanto-lhe que se vai divertir e muito aqui na sua rádio favorita. Siga-nos em planetaalegriaradio.pt, assim também que nos pode procurar nas redes sociais, seguir-nos e divertir-se com os apanhados de Portugal. Ora, para pedir apanhados, é só este o número que tem que ligar, 234-060-770. Agora que estamos juntos, divirta-se, venha daí.
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0: A música é boa, mas os apanhados são melhores. O João do Carocha é o primeiro apanhado de hoje. Vamos recuperar apanhado antigo.
1: Estou?
0: Boa tarde. Oh, boa noite.
1: Boa tarde.
0: Está aí o João?
1: Não sei se está lá para trás. Ele deixou aqui o telefone. Ah, era só com ele?
0: Era com ele, era só chover.
1: Quem é que fala?
0: É o José Rodrigues.
1: Só um bocadinho.
0: Obrigado.
2: Estou.
0: É o seu João?
2: É, sim.
0: É o José Rodrigues, tudo bem?
2: Vamos andando.
0: Oh, seu João, eu fui comer aí ao restaurante da parte à hora do almoço. Comi secretos. Epá, o que é que vocês meteram na comida? Vocês têm seguro?
2: Sim,
0: foi. Eu estou com uma diarreia monumental, seu João. O que é que vocês meteram na comida?
2: Pardal.
0: Não é Pardal, é José Rodrigues.
2: Sim.
0: Epá, o que é que vocês meteram na comida? Diga-me lá.
2: Não sei, não faço ideia.
0: Bem, eu estou todo arrebentado e eu não vou trabalhar para aí 2 ou 3 dias e o senhor é que vai ter que pagar isto, pá.
2: Estou sujeito.
0: Não está sujeito, é mesmo? Vai ser o senhor que vai ter que pagar. Senhor, qual é o número da apólice de seguro? Diga lá, se faz favor.
2: Não sei, não faço ideia. Estou indo ver ali à capa da HACCP.
0: Então vá lá ver que eu preciso da apólice de seguro. O senhor, a comida que... E o senhor, hoje mais ninguém se queixou?
2: Não, até bem não.
0: A comida até estava boa, mas agora já percebi que era uma porcaria, pá. Diga lá então. Diga lá o número da apólice, se faz favor.
2: Sim, agora
0: sei inglês. Sim, mas eu quero que o senhor me diga.
2: Vamos ligar mais daqui 10 minutos, faz favor.
0: Não, amigo, eu quero ir para a cama. Eu estou de diarreia, estou todo partido, homem. A comida que você fez é uma porcaria, pá. Eu não sei porque é que vocês fazem isso assim, não é? O senhor realmente acha que isto tem uma piada, está-se a rir com o mal dos outros, não é?
2: Não estou.
0: Tá.
2: Falar. Até eu gostava de conhecer pessoalmente, só não te acho.
0: A mim? Não, é José Rodrigues.
2: Eu sei que é o senhor José Rodrigues. Não. Eu ouço o seu programa todos os dias de manhã e agora até passou para 1 da tarde.
0: Mas que programa? Eu não fui... Eu, por acaso fui comer, era 1 e qualquer coisa. Até estava mesmo a acabar, depois as outras pessoas até comeram... Se calhar mais valia ter comido a costeleta. Mas pronto, eu comi a porcaria dos secretos e agora deu nisto.
2: Pois, se calhar... Pois, amigo, então não ligo mais daqui a 15 minutos, está bem que é para ir à procura da apólice de seguro?
0: Não, ouça, o senhor vai-me dar agora a apólice, eu quero ir para a cama, eu estou de diarreia, ouça, eu andei o dia todo de diarreia por vossa causa, percebe?
3: Eu sei.
0: Diga-me lá, você sabia que a comida estava estragada?
2: Olha, espera aí que a minha mulher diz já o número da apólice.
0: Mas eu não quero falar com a sua mulher, quero falar consigo, você é que é o dono da coisa, pá.
2: Senhor, mas eu não tenho vagar agora estar aqui.
0: Não tem vagar, mas quer dizer, para pôr a comida estragada tinha vagar, agora não tem vagar para falar comigo, não é?
2: Pois, se calhar, eu não sei, o amigo vem-me lá.
0: Que se ouvia onde?
2: Na sala, a servir.
0: Sei lá, acha que eu ando a olhar para os homens que andam nas salas, ó amigo João?

0: Vim lá a servir ou não?
1: Ouça, eu estou-lhe a dizer, acha que eu ando...
0: Eu estou-lhe a fazer uma pergunta, o amigo viu-me a servir?
1: Mas quem é que lhe disse que eu sou seu amigo? Deixe-se de coisas, quer dizer, eu vou ao seu restaurante, o senhor dá-me comida estragada, eu ando diarreia e ainda me chama de amigo, acha que isso, e realmente, você deve estar... e ainda se riu na minha cara. Não é?
0: Não estou a rir na cara de ninguém, só estou a fazer uma pergunta, viu-me estar a servir na sala ou não?
1: Eu já lhe...
0: Quando cá esteve ao jantar?
1: Eu não fui ao jantar, foi ao almoço, não, eu até comi aquela porcaria dos secretos que o senhor tinha lá, entende?
0: Está diarreia.
1: Não é diarreia, é mesmo caganeira já, não é?
0: Pronto, amigo, mas eu não posso estar aqui. Tenho mais que fazer.
1: E o senhor dá-me o número da apólice ou não me dá
0: pronto,
1: o número?
0: Mas depois eu dou-lhe, para fora de mais 10 minutos, que eu dou-lhe o número da apólice.
1: Mas porquê que é daqui a 10 minutos e não me dá agora? Diga-me lá, seu João.
0: Então, porque eu tenho que ir à pergunta dela, amigo.
1: Até e o senhor?
0: Não, você não é meu amigo, vá.
1: Não sou seu amigo. Aliás, você é que não é meu amigo, que me dá comida estragada, não é?
0: Sim,
1: também lhe vou dizer que raio de nome para o senhor pôr no restaurante de carocha. Isso é pá, se calhar era mesmo isso que se passava. Devia ter algumas carochas a carne, por isso é que ficou assim. É.
0: Pois, se calhar.
1: O senhor é muito divertido, é sim, senhora. Está-se a rir na minha cara. Quer dizer, eu estou aqui de diarreia e o senhor ri-se que nem um desalmado.
0: Eu ri porque eu ouço o seu programa todos os dias.
1: Mas qual? Homem.
0: Às 8h30 e agora passou para a 1. E nunca pensei em ser apanhado, está a perceber?
1: Mas isto às vezes acontece...
0: Mas a sua voz a mim não me engana.
1: Isto às vezes... É da diarreia, por isso eu fico assim com a voz, sabe?
0: A sua voz a mim não me engana, amigo.
1: Mas isso...
0: Amigo não, vá.
1: Nada, não, nós não somos amigos. Nada disso. Você dá-me comida estragada e não me chama de amigo. Aliás, nós podemos é combinar isto à parte. Vamos fazer desta
0: sim,
1: forma.
0: Pô.
1: A única forma de me compensar é você no seu dia de anos amanhã oferecer-me o almoço.
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0: Conheço a Xana, conheço, ela está aqui à minha frente. Tá. Eu vi logo, foi ela. Eu vi logo a sua voz, a mim não me enganava, por causa do seu programa. E era às 8h30, agora passou para a 1. Por acaso, de manhã estou lá só às 8h, eu tenho sempre rádio no seu. Ou estou sempre a ouvir.
1: É sinal de bom gosto. 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
1: A música segue, agora são os Dama. Na próxima proposta, para acalmar antes de mais uma mão cheia de apanhados. Boa terça-feira.

0: O Carlos Honório é o ouvinte de uma das estações que passa o Planeta Alegria. E desta vez, eu acho que ele foi bem apanhado.
1: Sim.
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0: Estou?
1: Estou. Sim, faz favor.
0: Muito bom dia, Sr. Carlos Honório.
1: Bom dia, sou, faz favor dizer.
0: Muito bom dia. Olha, é por causa de fazer então a instalação, Sr. Carlos. Será que dá jeito hoje ou tem que ser amanhã?
1: A instalação está-se a referir aqui.
0: Portanto, nós temos, fala da Mel, e nós temos aqui uma instalação para fazer na casa do senhor, correto?
1: Eu já tenho o serviço Mel. Eu acho que é capaz de haver para aí algum engano, talvez.
0: Não, eu sei que o senhor tem o serviço Mel. Aí está tudo bem, mas o senhor tem aqui um segundo pedido, mais um serviço do Mel.
1: Ah, então só se é para instalarem a fibra óptica. Se é isso, que foi o pedido que eu tenho feito, é para quando tiver disponível a fibra óptica aqui na zona onde eu vivo. Exatamente. Se é isso, claro que podem avançar, sejam à vontade.
0: Olha, dê-me só um segundo que eu vou confirmar se é fibra óptica ou não, está bem?
1: Está bem, já à vontade.
0: Não desligue, por favor.
1: Está bem.
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0: Estou, Sr. Carlos?
1: Sim, faz favor.
0: Portanto, isto é uma instalação de um novo serviço do MEO, em que o senhor vai ficar com uma mensalidade de 99,35€, correto?
1: Ah, sim. Está correto, está.
0: Pronto, mas não é fibra. É um novo serviço que o senhor vai ter.
1: Ah, não é fibra?
0: Não é fibra. É mais um serviço que o senhor vai ter.
1: Desculpa. Mais um serviço? Não, então neste caso não estou interessado. Dispenso porque não estou interessado. Já estou satisfeito com o serviço, com aquilo que a MEO me fornece. Portanto,
0: sim, mas eu tenho...
1: Acho que não vale a pena.
0: Mas é assim, os meus colegas vão fazer a instalação. E o senhor... Eu tenho que os mandar lá, entende? Porque tenho aqui a abertura do pedido para fazer a instalação.
1: Quer dizer, pode vir, mas eu não pedi para fazer instalação nenhuma. Foi só para fazer uma otimização na instalação que já está feita. Ou seja,
0: sim, mas esta instalação, repare, esta instalação não tem nada a ver com a instalação que o senhor já tem. É uma instalação totalmente nova, é ao abrigo da campanha de Natal, e tem um período de fidelização de 2 anos.
1: Ah, pois, então, mas olha, nesse aspecto eu não estou interessado, porque então se eu já tenho um serviço e não me vem trazer melhorias, se o senhor não puder explicar que novidades é que pode vir trazer esse novo serviço, muito bem, podem avançar com o serviço.
0: Mas, repare,
1: assim, às escuras é um bocado duvidoso, não autorizo que faça instalação nenhuma.
0: Mas diga uma coisa, o senhor vai estar em sua casa hoje da parte da tarde ou amanhã da parte da manhã?
1: Olha, hoje estou, sim senhor, da parte da tarde estou de manhã e tarde. Amanhã não, senhor, amanhã eu saio de manhã e só devo vir à noite.
0: E eu poderia mandar amanhã, a equipa aí entre as 2 e as 7 da tarde de hoje?
1: Sim, esteja à vontade. Então, pode ir. Mas antes de começarem a fazer qualquer tipo de trabalho, têm que falar comigo pessoalmente.
0: Ora bem, mas
1: para vamos, eu autorizar ou não, claro.
0: Carlos Honório, nós vamos ter que fazer a instalação. Isso aí são ordens que nós temos que cumprir, entende? Se o senhor não ficar satisfeito, dirige-se a uma loja depois para pedir a desativação do serviço.
1: Ah, tudo bem, mas atenção, eu tenho que saber que tipo de trabalho é que vocês vão fazer. Não é satisfeito na base de quê?
0: Do serviço que vai ser instalado.
1: Vou passar a ver canais que eu não os requisitei para me aumentarem assim a questão da mensalidade. É porque tenho que ter uma otimização qualquer no serviço que a maior não está a fornecer, não é?
0: O senhor vai contar. A indicação que eu tenho aqui é que o senhor pretende todos os canais.
1: Então é capaz de ter sido engano. É capaz de ter sido engano. Sabe, é que é capaz de ser alguém que tenha o mesmo nome que eu, e porque eu não estou interessado em todos os canais, porque além de ser dispendioso, eu não, há canais que não me interessam. Portanto, é compreensível isso.
0: Eu vou-lhe pedir mais um minuto e vou tentar falar aqui com o meu chefe para perceber o que é que está a acontecer, está bem?
1: Então, pois é, esteja à vontade.
0: Só um bocadinho, por favor. Sim. Obrigado.
1: Certo.
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0: Senhor Carlos Honório, deixe-me só aqui confirmar. O senhor faz o seu pagamento do atual serviço do MEO por débito direto à sua conta, não é?
1: É, sim, senhor. É débito direto. É
0: que nós já fizemos aqui o débito direto desta instalação também. E era isto que eu precisava aqui de perceber.
1: Ah, já fizeram o débito direto. Então agora só têm que repor outra vez lá o dinheiro.
0: Mas
1: tem que fazer um crédito. Se fizer um débito, tem que fazer um crédito, porque não podem chegar aí e ao banco e retirar o dinheiro sem eu ter dado a autorização, não é assim?
0: É que assim, é, o valor desta instalação são 199€ e este débito foi-lhe feito. Portanto, isto tem a ver também com os telemóveis que o senhor vai receber.
1: Certo, mas não, olha, que isso deve de haver, como disse, algum engano, porque eu não requisitei nenhum telemóveis. Eu tenho dois telemóveis, tenho um e a mulher tem outro, e são telemóveis que são funcionar perfeitamente. Eu não os comprei, nem requisitei nada de telemóveis. É como disse ao senhor, é capaz de haver qualquer engano da sua parte.
0: Ó, senhor Carlos, mas o que o senhor tem a fazer é, os meus colegas vão aí, o senhor vai falar então com eles, vai-se dirigir à nossa loja de Coimbra, por favor, porque tem que ser na loja oficial. Faz o pedido do crédito para que no prazo máximo de 6 meses lhe possamos devolver o dinheiro.
1: Pois, mas as coisas não funcionam assim, atenção. Podem funcionar assim para a MEO. Para mim não funcionam assim, porque acho que isso não está correto e não podem fazer. Se fizeram algum débito, têm que fazer agora um crédito.
0: Sim,
1: eu não tenho que ir a Coimbra, porque não vou perder tempo para Coimbra a tratar desse assunto, não é?
0: Mas o senhor não foi
1: a Coimbra? Os colegas seus, como o senhor está a dizer, da MEO ou o que é, podem vir cá, eu estou cá hoje durante o dia, falam comigo pessoalmente.
0: Certo, mas
1: e acertamos as condições, porque primeiro não requisitei nenhum serviço.
0: Uhum.
1: E segundo, não requisitei nenhum telemóveis. Como disse ao senhor, deve haver algum engano, não é?
0: Sim, mas o crédito o crédito em fatura o senhor tem que requerer na loja. Os meus colegas são apenas instaladores.
1: Ah, mas olha uma coisa, está bem, tem razão. Eu posso indicar ao senhor, se eu não estiver, onde é que o senhor se pode dirigir?
0: Então diga.
1: Olha, ali para os lados de deixa-me cá ver, eu moro aqui na Ponte Velha, ali para os lados de Vila Nova de Poiares, no bairro da Ferreira.
0: É provável.
1: Há lá uma dependência que talvez...
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1: Desta vez não fui apanhado. Desta vez escapei.
0: Escapou. Aliás, nós notámos que escapou, Carlos. Quem escapa assim, apanhado fica. Grande apanhado.
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0: Agora é Camila Cabello e este Don't Go Yet é a próxima proposta do Planeta.

0: Vocês não sabem, mas eu sei que o João anda para aí a fazer uns biscates para fora. É melhor ligar-lhe e tirar isto tudo a limpo e até lhe cobrar impostos, aquelas coisas todas, de forma a que ele fique muito chateado. É mais um apanhado de hoje.
1: Doutor,
2: boa tarde.
1: Boa tarde.
2: É o senhor Adão Rocha?
1: É, senhora.
2: Ó, senhor Adão, como é que está? Passou bem?
1: Quem é que está a falar? Não estou a reconhecer.
2: É o inspetor César. Como é que vai, senhor? Tudo bem?
1: Ah, está tudo.
2: Olha, ó senhor Adão, o senhor está a trabalhar ainda na empresa de construção civil, não está?
1: Sim, sim.
2: Olha, mas o senhor também tem feito... Eu estou a ligar aqui das finanças. O senhor também tem feito alguns biscates? Tem feito assim uns trabalhos por fora, é isso?
1: Não.
2: Mas nós temos aqui uma denúncia, ó senhor Adão.
1: Não. Isso é mentira.
2: O senhor não tem feito uns biscates por fora?
1: Ah, senhora. Trabalha para mim em casa, mais nada.
2: Sim, mas em casa é só para si, mas não tem feito assim umas coisitas para fora, nem nada.
1: E eu posso ajudar um amigo, posso ajudar um irmão, ou não?
2: É, diz que não cobre dinheiro, mas o que eu tenho...
1: Ah, exatamente.
2: Mas o senhor tem andado a cobrar dinheiro, não tem, ao senhor Adão?
1: Não sei. Como é que sabe que eu estou a cobrar dinheiro?
2: Porque nós temos aqui três pessoas que o senhor...
1: Mas isso aí é morte das pessoas.
2: Eu não tenho que lhe mostrar nada, o senhor é que vai ter que provar que é para eu não lhe aplicar a multa, entende?
1: Não, não é a multa.
2: Estou, senhor Adão. Estou.
1: Estou.
2: Sim, estou eu a perguntar. O senhor quer tentar resolver isto bem, eu aplico-lhe aqui a multa mínima e o senhor resolve isto e faz a coleta?
1: Digo. Você não anda a fazer os casos? Que multa que você vai me aplicar? Você não anda a fazer os casos?
2: Olha...
1: Como vai aplicar?
2: Vai
1: aplicar uma multa que é de trabalhar em casa?
2: O senhor tem feito trabalho...
1: É capaz de eu pegar um trator e andar lá a fresar e aplicar uma multa, trabalhar no camelo.
2: O senhor tem feito trabalho para fora ou não tem? O senhor Adão, é só aqui entre nós.
1: Nossa, não tenho nada. Tenho ajudado.
2: Não, quer dizer, então o senhor vai gastar gás óleo
1: e o
2: senhor agora é um bom samaritano, não?
1: Isso, problema já é meu, não ando mais ninguém. Só vou gastar gás óleo ou se vou gastar o que for preciso. Não tem nada a ver, tem a ver é a boa vontade de cada um. Eu se quiser trabalhar aqui na firma 2 horas por dia, ninguém tem nada a ver com isso.
2: Não, ouça, vamos lá ver. Mas o senhor tem andado a cobrar dinheiro e isto não adianta
1: estar... Não tenho cobrado dinheiro nenhum.
2: Senhor Adão, quer dizer, eu ia-lhe propor aqui a multa mínima que era os 550 euros. E o senhor, entretanto, depois também se coletava, entende?
1: Sim.
2: O senhor aceita, então? Eu faço-lhe a multa mínima...
1: Isso também deve ser para apanhar, certeza.
2: Não, meu caro senhor, eu não estou. Eu estou no meu trabalho e estou a tentar resolver um problema que é seu. Eu faço-lhe o envio para a sua casa da carta registada com a multa. Pode ser?
1: Pode ser, eu não pago. Nem vocês têm a minha morada, como é que vai pagar?
2: Ouça, o senhor mora em Rio de Moinho, em Penafiel. Eu mando-lhe a carta para lá, senhor Adão.
1: É Rio de Moinho, Penafiel,
2: então?
1: Sim, senhora.
2: Muito bem. Então vamos fazer assim, vamos lá ver. E se o senhor concordar, eu faço-lhe a multa pelo mínimo, que são os 550 euros. O senhor vem, depois de receber a cartinha, vem cá, faz o pagamento e coleta-se para poder fazer estes trabalhitos por fora.
1: Sim, eu sei qual é isso.
2: Diga.
1: Isso é tudo letra.
2: Olha, o senhor não quer resolver...
1: Vou pagar o dinheiro, mano. Eu vou andar a ajudar para os nossos amigos. Ouça lá, você tem qualquer coisa para fazer. Eu vou ajudá-lo.
2: Mas o senhor... vamos lá ver. Eu tenho a certeza absoluta que você não tem andado só para aí a ajudar. O que o senhor anda a cobrar dinheiro. É isso que eu lhe estou a dizer.
1: Pois.
2: Como é que quer fazer, senhor Adão? Quer resolver desta forma ou quer deixar ir para contencioso? Diga-me lá.
1: Não, a gente pode resolver de outra maneira.
2: Então diga-me lá qual é a maneira. Olha, se o senhor continuar assim, eu vou-lhe fazer vou-lhe aplicar aqui uma penhora à sua carrinha vermelha, matrícula 8634MS. Como é que quer fazer?
1: Ah, não é a minha, é da firma.
2: Não. É o senhor, é o condutor normal que anda com ela. Certo?
1: Ah, sou.
2: Pronto. É ou não é?
1: Sou.
2: Então pronto, ouça lá, senhor Adão. Quer resolver isto bem ou não? Diga-me lá.
1: Ouça lá, eu... A firma não tem nada a ver. Se eu vou, se faço, se não faço. Não vou pôr a firma em risco.
2: o senhor um dos serviços até fez com a carrinha da firma. Mas isso é outra história. Eu quero resolver isto bem, pode ser?
1: Eu resolvo bem.
2: O senhor paga aqui os 550€ e faz a coleta e a partir daí pode fazer os trabalhitos. Entende, senhor Adão? É isto que eu lhe estou a propor, homem. Eu também não quero chatices para o seu lado.
1: E eu vou pagar e depois posso fazer os meus trabalhitos. Eu os trabalho faço na mesma.
2: Mas o senhor
1: não,
2: só...
1: Eu não quebro dinheiro.
2: O senhor só vai... Leva. Ouça, se não levasse dinheiro, nós não tínhamos aqui as provas. Repare, o senhor só vai pagar 550€, entende? É o mínimo que a multa prevê.
1: Pronto, está bem.
2: Olha, eu até sei que o senhor andou há pouco tempo a fazer aí um trabalho para o Sérgio Nunes, para o seu colega de trabalho.
1: Ai, o filho da
2: p***. Então você trata assim o homem?
1: Foi
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2: Isso é maneira de tratar o rapaz que lhe quer tão bem.
1: Foi ele que por isso que ele me ligou agora a dizer qual era a matrícula da carrinha para eu confirmar. Então foi ele.
2: Bem-vindo ao programa dos apanhados.
1: Eu vou
2: malandro. É malandro mesmo. Adriana Lua, pago para ver.

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0: Já se deram conta de que eu sou um rapaz muito esquecido, ando constantemente a perder a carteira. E desta vez, ainda bem que o Zé Manel encontrou a minha carteira. Ele não sabe, mas há quem me diga estas coisas. E é melhor ligar ao Zé Manel e pedir-lhe a carteira.
1: Estou,
0: Zé Manel?
1: Sim.
0: É o Pedro Dias, onde é que estás? Estou.
1: Eu, Pedro Dias?
0: Sim, és tu, Zé Manel?
1: Sim.
0: É o Pego, não é?
1: Espera aí que eu estou a ouvir mal. Pedro Dias.
0: É o Zé Manel, o Pego, não é? O Zé Manel Caetano?
1: Sou.
0: Olha, Zé Manel, eu estive há bocadinho com a Dona Irmelinda da farmácia e ela disse-me que tinhas encontrado a minha carteira. Estás aonde que é para eu ir buscar?
1: Estou aonde? Estou aqui no café.
0: Pronto, e tens
1: sim,
0: aí...
1: agora mesmo.
0: Tens aí a minha carteira, não tens?
1: Tenho.
0: Então pronto, eu vou já passar aí. Tu entregas-me?
1: Mas qual carteira? A minha, tenho.
0: Não, a minha carteira. A Dona Irmelinda da farmácia, eu estive com ela há bocadinho. E eu perdi a carteira da parte da manhã e ela disse-me que tu a tinhas encontrado.
1: Eu?
0: Sim, és José Manuel Caetano, não és?
1: Sou.
0: Então pronto.
1: Mas qual farmácia? Se eu ainda não quero sair daqui.
0: Diz?
1: Ainda não quero sair daqui.
0: Não, houve. A Dona Irmelinda da farmácia disse-me que tu tinhas encontrado a minha carteira. Sim, a Dona Irmelinda viu.
1: Mas qual carteira?
0: A minha, que eu perdi de manhã. Oh pai, eu sei que eu só lá tinha 30 euros. Mas o importante é os documentos. Eu já nem estou importado com o dinheiro. Mas tu estás em café. Estás aí na guarda, é?
1: Não, não estou na guarda. Estou muito longe da guarda.
0: Sim, mas pronto. Mas estás aonde que eu vou ter contigo para ir buscar a carteira?
1: Oi. Qual carteira?
0: A minha carteira, homem de Deus. A carteira que tu encontraste...
1: Já tive lá uma farmácia ou... Ai.
0: A Dona Irmelinda da farmácia viu que tu apanhaste a minha carteira. Ela disse-me.
1: Esta hora que eu vou...
0: És José Manuel Pego, não és?
1: Sou José Manuel Pego, sim. Por algo sim.
0: Pronto, ela até disse...
1: Sim, olha, sim.
0: É o Zé Manuel Caetano. Ela disse que é o Pego.
1: Sim.
0: Pronto. E tinhas encontrado a minha carteira. Pronto, e eu ia ter contigo. Não quero... Não importa o dinheiro. Eu só quero mesmo... É os documentos. Tu estás em que sítio? Eu vou já ter contigo e a gente já conversa.
1: Olha. Ei, mas qual carteira ou qual... Já?
0: A minha carteira, a carteira que eu perdi... A carteira que eu perdi que tu encontrastes. A Dona Irmelinda da farmácia viu.
1: A Dona Irmelinda? Mas eu lá conheço a Alma Irmelinda ou a Alma Irmelinda. Mas qual é a Irmelinda?
0: A senhora da farmácia, ela viu que tu apanhas a minha carteira.
1: Ai, eu já não vou a uma farmácia se calhar há mais de um ano. Esta hora está...
0: A Dona Irmelinda é a senhora da farmácia e ela é que te viu.
1: Mas qual a farmácia?
0: Da farmácia, a Dona Irmelinda da farmácia, ela disse, olha, foi o Zé Manel, o Pego, o Caetano. Ela disse-me que tinhas sido tu a encontrar a minha carteira. Pronto.
1: Mas eu nem fui à farmácia nenhuma, nem sei de nada.
0: Mas passaste em frente à farmácia.
1: Mas
0: passaste em frente à farmácia onde ela encontrou, onde tu encontraste a carteira, foi o sítio onde eu perdi.
1: Ai, esta hora está boa.
0: Pronto, mas diz-me... Epá, mas diz-me em que café estás que eu vou ter contigo para ir buscar a carteira.
1: Onde é que estou?
0: Sim.
1: Agora não estou no café, estou cá fora, já na rua.
0: Pronto, então... Mas...
1: Então olha, vejo cá a ter e onde quiseres, olha, eu estou aqui em Malhada Sorda, pode ficar a vida aqui.
0: Estás aonde?
1: Em Malhada Sorda, olha, é uma terra a 17 km depois de Vila Formosa.
0: Pronto, e tu dás-me então a minha carteira?
1: Ai, mas qual a carteira?
0: É aquela que tu encontraste, pá, olha, eu nem quero o dinheiro, eu até fecho os olhos ao dinheiro, eu só preciso é dos documentos.
1: O dinheiro? Mas qual dinheiro?
0: Tinha lá 30 euros, eu não quero os 30 euros, eu só quero os 30. Meus documentos.
1: Ai. Sério, mas o que é que eu estou a falar? Eu já estou a ficar...
0: É o Pedro Dias.
1: Ai, Pedro Dias?
0: Sim, o Pedro Dias.
1: Eu conheço algum Pedro Dias, ou Dias, ou Dias, ou...
0: Olha,
1: mas conversa é essa? Eu já não estou a achar piada nenhuma mais.
0: Mas qual
1: eu nem fui à farmácia, nem conheço Pedro Dias nenhum, nem... Então, mas que merda é esta?
0: É pá, eu só quero a minha carteira, que eu sei que tu encontraste. Eu não sei é porque é que não me queres dar.
1: não a quero dar. Até se eu não sei nada, né? Eu nem sequer sei nada.
0: Irmelinda,
1: eu sei agora, agora do trator, vim para aqui, agora nem sei. Eu fiz o trator há 5 minutos, eu vou estar aqui uma carteira. Mas qual
0: a
1: carteira?
0: Dona Irmelinda da farmácia, ela viu, tu apanhas a minha carteira.
1: A dona Irmelinda, tu não esquecerei o que eu Irmelinda.
0: É a senhora da farmácia que viu, tu apanhas a minha carteira.
1: Olha, então, traz cá a dona Irmelinda. A ver onde é que me viu a mim apanhar uma carteira ou se eu tive numa farmácia que eu não sei nada de estar a dizer, nem te conheço lá nenhum, nem o já.
0: Olha.
1: Eu não gosto tanto das brincadeiras.
0: Mas há mais pessoas que souberam que tu apanhaste a minha carteira.
1: Ainda há mais?
0: Ah, olha aí para dentro do café e diz assim: quem é que me mandou ligar para o programa dos apanhados? Ora, pergunta.
1: Então, no café não vou sempre para a rua, porque no café não há rede.
0: Sim, mas pergunta lá aos teus amigos que lá estão dentro, o que é que eles fizeram para tu ires para o programa dos apanhados?
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0: Já sabes o que é que está a acontecer?
3: Aceita, diz que aceita.
1: Estou. Já sei, filho. Foram estes que quebram isto aí. Estou já rindo, não sabia nada. Aceita, aceita. Aceita, só que aí não sabia. Estava lá para uma carteira. E agora cheguei-me ao café há 2 minutos e agora é que vou à carteira. Conversa de merda.
0: Ah, uma conversa boa, mas olha, deixamos o resto para amanhã, Zé Manel. É por aqui que fica a emissão de terça-feira do Planeta Alegria. Eu sou Nuno Soares, obrigado pela preferência e pelo carinho, mas sobretudo pela fidelidade. Não se esqueça de ser feliz e fazer alguém muito feliz. Até amanhã, se os quiserem.

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1: Três horas. Boa noite.

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5: São 4 horas. Boa noite.

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1: Estamos em terras de devoção mariana. Atrás, a Igreja Matriz, dedicada à Nossa Senhora da Assunção. Mas o ícone maior destas terras transformaram-nas em terras da Senhora do Campo. No ano em que se comemoram 500 anos da transformação da paróquia de Santa Maria de Lamas em Comenda da Ordem de Cristo de Santa Maria de Lamas, convidamo-os a acompanharem-nos nesta visita a uma das 67 povoações do Conselho de Macedo Cavaleiros. Venham connosco. Estamos na Fonte de São Brás. As fontes, locais de encanto, locais de encontros, locais de mistérios e também locais de lendas. E por falar em lendas, todas as terras têm a sua. Desde tempos imemoriais, que as populações quiseram justificar a existência da sua aldeia com determinado nome. Ora bem, esta aldeia, que até 2003 foi conhecida como Lamas de Pudense, dizem os antigos que, no tempo das cruzadas, terá aportado aqui um cavaleiro francês, um nobre francês de seu nome, Dom Pudense, que terá tomado conta de todo este território, dando inclusive, segundo a lenda, o nome à aldeia vizinha de Pudense, e terá, em determinada altura, junto do seu séquito, um dos seus criados, um dos seus servos prediletos, ao qual terá oferecido estas terras, à qual, diz a lenda, chamariam a Lama de Dom Pudense. Ora, pergunta-se sempre, no meio das lendas, em que há uma

e muitas outras terras que têm origem no radical lama. No próprio Conselho de Macedo de Cavaleiros temos lama longa. Ora bem, o que é que eram as lamas, de facto? E porquê é que um território era designado por lamas? Ora, uma lama não era mais que um local propício à pastagem, um local onde existia água. Ora, lamas é claramente um hidrotopónimo, dizem-nos os entendidos, que terá surgido a partir do vocábulo latino lamam. Só que esse era um vocábulo que praticamente não existia. Ora, lamas terá surgido, sim, com origem, provavelmente, numa qualquer outra povoação aqui ao lado, que designavam este local como local de pasto, local para pastagem. Porque, historicamente, inclusive, há locais, como nas Astúrias, onde são chamadas lhamas, ou na Galiza, onde também são chamadas lamas, e proliferam imensas povoações com esse nome, que seriam, inclusive, locais agrícolas, onde, eventualmente, existiriam até linhares que precisavam de ser regados. Portanto, a origem, a justificação para o nome de lamas, tem a ver com um vocabulário agrícola. Esta era a zona de pasto, como ainda hoje é, e muito produtiva. Ora bem, quando se fala na existência de outra povoação, a primeira referência que nós temos, de facto, à existência de uma terra chamada Lamas, não Lamas de Pudense, porque Lamas de Pudense só nos surge no século XVI, é precisamente em meados do século XIII, em 1258. O que é fantástico, ao lermos esse documento, é que existia uma outra aldeia que fazia parte da jurisdição da paróquia de Santa Maria de Lamas. Estamos a falar de Castrelos. Ora, Castrelos, que ainda hoje subsiste no cadastro toponímico da freguesia como Cristelos, uma corrupção do nome original, tal como Castrelos, uma corrupção do original nome Castrelos. Ora, Castrelos é um castro pequeno. Ora, onde há castros, vindo da palavra romana castrum, castelo ou local fortificado, existiria na saída sul da povoação uma outra aldeia com o nome Castrelos, que pelo menos durou até ao século XVI, que poderá ter sido o que deu origem à posterior povoação de Lamas, num local muito mais ameno. E Castrelos traz-nos algo mais, pois ainda em meados do século XVIII existia a devoção em Lamas a Santo André. Santo André, que tem reminiscências precisamente ao lado de Castrelos, na Eira de Santo André, como ainda hoje é conhecida. E Santo André leva-nos a um outro campo. Lamas fez parte dos Caminhos de Santiago. Mas isso vamos explicar já a seguir. Venham connosco até à Capela de São Sebastião. Estamos ao lado de caminhos ancestrais, caminhos de peregrinação, ao lado da Capela de São Sebastião, um exemplar presumivelmente do século XVII, que haveria de ser reformulado já nos anos 80 do século XX, dando-lhe uma configuração que a destitui do caráter inicial que poderíamos apreciar. E porquê São Sebastião, depois de falarmos em Santo André? Ora, a peregrinação a Santiago é marcada pelas devoções paralelas dos caminhos. Ora, duas delas estão nas extremidades da povoação. Falávamos na Capela de Santo André, na extremidade sul, e temos a Capela de São Sebastião, na extremidade norte. Ambas à beira dos caminhos antigos de peregrinação que seguiam até à freguesia vizinha de Crujas, cujo orago é precisamente Santiago. E porquê Santo André e porquê São Sebastião? Ora, Santo André, apóstolo, irmão de Pedro, era companheiro e também sócio na pesca, se é que se pode assim chamar, de São Tiago. Daí, muitos dos caminhos terem capelas de devoção a Santo André, que era o que acontecia na saída sul da povoação de Lamas. São Sebastião é uma das devoções mais importantes à beira dos caminhos de Santiago. É muito raro vermos capelas de São Sebastião no alto dos montes, tal como veremos a seguir a capela da Senhora do Campo. Ora, as capelas à beira dos caminhos eram formas de pagamentos de promessas, muitas vezes associadas às doenças que, em época medieval, mais assolavam a população, particularmente a peste e a lepra. Ora, São Sebastião é um dos santos protetores da peste
E porquê?

Na altura em que, depois do seu martírio, que a sua iconografia apresenta-se-nos com o santo atado a um tronco e cravado de flechas, na altura em que os seus restos mortais foram transladados de uma cidade para outra, a peste aí simplesmente terminou. Ora, a população achou que São Sebastião era um dos protetores da peste, à semelhança também do que acontece com São Roque ou com Santo Antão. A Igreja aproveitou essa devoção popular para fazer uma comparação entre as flechas de São Sebastião e as flechas divinas de castigo para a peste. Ora, as pessoas que faziam as peregrinações queriam a cura e, como pagamento, muitas vezes criavam capelas ou invocações em honra a São Sebastião. Estamos, precisamente, numa dessas capelas que seguramente terá surgido no âmbito dos Caminhos de Santiago e que nos conduziu a outras devoções numa terra, como dito, cuja devoção principal é a Santa Maria, Nossa Senhora. Continuamos em terras de Santa Maria. Estamos, neste momento, no interior da igreja dedicada a Nossa Senhora da Assunção. Depois de peregrinações, de falarmos nos santos e nas devoções paralelas, vamos agora centrar-nos um pouco na história de Lamas. Ora bem, como já dito anteriormente, Lamas está a caminho dos 8 séculos de história. 8 séculos que nos dão imensas personagens, personalidades, imensos factos. Ora bem, Lamas aparece-nos pela primeira vez mencionado em 1258. E o que há que relevar dessa informação? Primeiro, o primeiro lamacense alguma vez registado, de seu nome, em latim, Durandus Petri, ou seja, Durando Pires. Há que fixar esse nome para a história de Lamas, porque é, de facto, o primeiro nome que nos surge mencionado. Mas Lamas também nos dá uma outra visão sobre esses tempos conturbados, ainda de um início de nacionalidade, nos primeiros reinados, estamos a falar de Dom Afonso III. Ora, contrariamente àquilo que nos é veiculado pela história que aprendemos na escola, este território era um território à parte, se é que podemos chamar-lhe uma espécie de condado à parte. Isto porquê? Porque os reis do início da nossa nacionalidade, até pelo menos Dom Afonso III, praticamente não tinham poder nesta região. Quem de facto tinha o poder eram os senhores da nobreza regional, particularmente a estirpe dos Bragançãos. E ora, é precisamente um Braganção que está umbilicalmente ligado à história de Lamas, porque de facto Lamas não era propriedade régia, isto é, Lamas não era reguengo. Lamas era uma terra que pertencia a um senhor com o nome Nuno Martins de Chacim. E qual é a particularidade dessa pessoa? Era um macedense. Era um macedense que foi uma das figuras mais proeminentes na história medieval portuguesa, particularmente no reinado de Dom Afonso III e de Dom Dinis. Ora, com Dom Afonso III chegou a ser o meirinho-mor do reino, isto é, o polícia-geral do reino, a pessoa que efetivamente mandava. Mas para lá disso, foi também o educador, o aio do grande rei medieval, Dom Dinis. E quando Dom Dinis chega ao trono, transforma logo na figura maior da corte, mordomo-mor. Ora, tivemos um macedense da estirpe dos Bragançãos, cuja honra era em Chacim, daí Dom Nuno Martins de Chacim, que era, de facto, o proprietário, o dono dos direitos de Lamas, e provavelmente terá sido um dos seus antecedentes, isto é, ou o pai ou o avô, efetivamente a pessoa que terá fundado Lamas, daí eles serem os proprietários. Mas havia também um outro ou uma outra instituição que realmente mandava nos destinos de Lamas e que mandou nos destinos de Lamas durante 3 séculos, o mosteiro beneditino de Castro de Avelãs. Ora, os cluniacenses, assim chamados, porque seguiam a regra de Cluny, eram de facto os donos efetivos de Lamas e foram os donos de Lamas até pelo menos ao século XVI, quando Lamas
numa conjuntura de criação da Diocese de Miranda, em 1545, os monges de Castro de Avelãs e o mosteiro de Castro de Avelãs perde o poder que tinha em toda a região. Ora, esta terra não existiria, com toda a probabilidade de hoje, sem todo o empenho que os monges tiveram. Aliás, em toda a documentação medieval, eles vêm mencionados como sendo proprietários de imensos casais em Lamas. E não só, tinham os direitos do padroado da Igreja. Lamas aparece-nos ao longo da Idade Média, imensas vezes, pela nomeação de párocos, que eram párocos nomeados precisamente pelo abade de Castro de Avelãs e depois, obviamente, aprovado pelo arcebispo de Braga, que até precisamente a meados do século XVI detinha a superioridade espiritual em toda esta região. Ora, Lamas segue, por isso, um caminho ligado aos beneditinos. Por isso, hoje, em Lamas, toda a gente sabe o que são as sortes. Toda a gente pensa o que serão as sortes. Há também mais uma lenda associada, que terá sido um senhor rico, que terá deixado uma grande propriedade para a população de Lamas. Ora bem, a realidade é que as sortes ficam num sítio cujo topónimo é a Queitada. Ora, Queitada, que nada tem a ver com coitadismo ou com coitadinha. Queitada é mais uma deturpação de coutada. Ora, coutada eram as terras, os coutos ligados às ordens eclesiásticas, às ordens religiosas. Portanto, as sortes, quando surgem, terá sido, seguramente, depois do século XVI, em propriedades que antes eram dos beneditinos e que lhes foram retiradas a partir do momento em que foi criada a Diocese de Miranda. Ora, mas Lamas tem muito mais do que esses personagens importantes dessa fase em que há uma afirmação do poder régio. Estamos no ano em que Lamas cumpre os 500 anos, 5 séculos de transformação de uma simples paróquia em comenda da Ordem de Cristo. A comenda da Ordem de Cristo de Santa Maria de Lamas. Ora, para uma paróquia ser elevada à comenda da Ordem de Cristo, essa paróquia tinha que ter algum poder. Nesse mesmo ano foram criadas mais algumas no distrito de Bragança, inclusive é duas também no Conselho de Macedo de Cavaleiros. Ora, quando estamos a falar numa comenda da Ordem de Cristo, estamos também a falar de uma passagem de donatários da terra e daí também a pressão da própria diocese para que os monges beneditinos daqui tenham saído e a partir de 1520, Lamas passa a ser propriedade com direitos de pessoas ligadas essencialmente a Dom Manuel I, que quis precisamente beneficiar todos aqueles que ao serviço do rei iam para conquistas, nomeadamente em África, e que recebiam os rendimentos de uma igreja ou de uma paróquia. Não era qualquer paróquia que era elevada à comenda da Ordem de Cristo. Ora bem, Lamas, e estamos a falar em pleno século XVI, surge-nos a primeira anotação relativamente à população de Lamas. No numeramento de 1530, pouco depois de ter sido elevado à comenda da Ordem de Cristo, aparece-nos com cerca de 135 habitantes. O que é importante, não sendo a povoação mais populosa da região, o que é um facto é que quando nos aparecem novamente censos, já em pleno século XVIII, Lamas já tinha duplicado a sua população. Ora, quando uma povoação duplica o seu tecido populacional, é sinal de grandeza, é sinal de dinamismo. Ora, é precisamente nessa época que nos surge este edifício religioso, que apesar de ter uma data de finais do século XVIII, na frontaria, essa data corresponderá sim a obras de remodelação, nomeadamente no altar-mor, claramente com características barrocas. Ora, este templo, e porque é que se pode dizer que este templo já existiria no século XVII? Porque pelas visitações à Igreja de Hidroso, já no século XVII, 1684, nos é dito que na Igreja de Hidroso teria de ter um lavatório de sacristia igual ao da Igreja de Lamas. Portanto, estamos num edifício, à semelhança da grande maioria dos edifícios religiosos do concelho, do estilo barroco,
A grande maioria deles são do século XVIII. Este, apesar de ter uma data na frontaria, como dito, do século XVIII, estamos num templo, sim, construído, que já existiria no século XVII. E que, para lá de tudo, tem uma característica única que só se encontra em mais outro templo do Conselho de Macedo de Cavaleiros. E muito pouco em Bragança. Este, juntamente com a Igreja Matriz de Val de Prados, são os únicos templos cuja entrada não está virada para Poente, que é o normal. Esta entrada está virada para Sul, se é que se pode chamar. E porquê esta e a Igreja de Val de Prados? As duas viradas para Sul, única e exclusivamente por um motivo, porque não havia espaço para as virar para Poente. E, aliás, neste caso muito particular, a Igreja nunca poderia estar virada em direção à elevação que temos aqui ao lado do Monte do Facho, onde se encontra a Senhora do Campo.

Estamos num sítio mítico. Esta é o que dá o nome a estas terras, as terras da Senhora do Campo. Sítio mítico por ser um local de devoção. Falou-se no início que estamos em terras de Santa Maria, terras de devoção mariana. Esta é, com toda a probabilidade, a capela, o edifício religioso mais antigo de todo o concelho de Macedo Cavaleiros. Convido-vos a entrarem connosco.

Estamos, de facto, num edifício religioso único. Estamos no único templo de três naves do Conselho de Macedo Cavaleiros. E, como dito, provavelmente o templo mais antigo de todo o Conselho. Não é possível hoje especificar qual terá sido efetivamente a data em que este templo, com uma configuração distinta, terá sido construído. Quando olhamos para a sua configuração, como dito, três naves, vemos claramente que temos aqui uma arquitetura muito diferente daquilo que é vulgar neste território. Vale a pena a visita a este santuário para não só pela devoção, mas também por todas as características arquitetónicas de arquitetura religiosa que nós temos neste local. Aqui temos os resquícios claros da presença já falada dos beneditinos por estas terras. Como dito anteriormente, os beneditinos permaneceram por aqui três séculos. Os beneditinos que provinham do mosteiro de Castro de Avelãs, aqui muito perto à saída de Bragança. Toda esta arquitetura em que o tijolo é utilizado nas arcadas é uma arquitetura com um estilo mudéjar, algo importado do outro lado do território. Pois era isso mesmo que nos dizia uma das primeiras referências a este santuário na magnífica e monumental obra do Frei Agostinho de Santa Maria, quando escreveu o seu Santuário Mariano. Referia ele que, na altura, diziam as pessoas daqui, isto estamos a falar do início do século XVIII, que este templo teria sido construído há 300 ou 400 anos. E a partir daí veio, obviamente, a lenda. E a lenda de um anjo que terá ajudado a construir este edifício. E outras lendas se lhe associaram, como o recurso a bois bravos que traziam as pedras até aqui, a este sacro monte, para ser feito este edifício de características, de facto, únicas neste concelho e no próprio distrito. Quando olhamos para o interior e para a capela-mor, verificamos no seu topo, precisamente, a sua abóbada em ladrilho, coisa perfeitamente invulgar neste território. Dizia-nos Frei Agostinho de Santa Maria que teria sido, segundo as palavras dele, um santo varão espanhol proveniente da Biscaia que teria trazido a planta deste templo e que teria dado a beleza do local onde ele se implanta, construído as suas expensas o templo. Obviamente que isso não passará de uma lenda, como lenda também é aquela que falavam relativamente às imagens que temos no retábulo do altar-mor, que diziam que esta capela foi mandada construir por três marinheiros provenientes de Lamas, que numa altura de aperto, estavam eles a afogar-se, recorreram precisamente a Nossa Senhora e terão feito este templo. Ora bem, as lendas valem o que valem. Já foi falado anteriormente que as lendas são um produto do imaginário popular, são um produto de uma conjugação de factos com toda aquela necessidade que temos para justificar a existência de um sítio. Ora bem, não podemos afirmar se esta capela, de facto, é do século XIV ou XV. O que se sabe, por prospeções arqueológicas aqui feitas, é que existiu uma anterior capela. E há referências, de facto, uma anterior capela aqui, a Santa Bárbara. Ao falar, na altura, com a pessoa mais idosa de Lamas, entretanto já falecida, na altura com 95 anos, transmitiu informações importantíssimas para este local. E, de facto, existiu aqui uma capela de Santa Bárbara na reta, à entrada, antes da cruz, onde se procede, ainda hoje, ao encontro, no dia da celebração, por norma, a 25 de março, da Nossa Senhora do Campo, existiu, de facto, aqui uma capela. Mas outra existiu, onde esta haveria de se erguer. O que podemos dizer, em termos cronológicos, relativamente a esta capela, é que, na pedra, antes dos degraus de subida para o altar-mor, antes de obras que terão aqui sido feitas nos anos 60, 70, estava uma data gravada que hoje desapareceu e, pelas fotografias que subsistem, a data que ali estava era do século XVII, mais concretamente 1633. A prova que nós temos é que este edifício, no início do século XVII, já existiria. A primeira referência documental que, de facto, existe é também do século XVII, 1649, quando é dada a carta de ermitão perpétuo, porque aqui havia um ermitão em permanência,
Uma carta datada de 1649 a um habitante de uma aldeia aqui próxima, Hidroso, e já vimos anteriormente a ligação que parece haver entre Hidroso e Lamas, a propósito das igrejas matrizes. Esse é de facto o documento mais antigo. No entanto, a configuração deste edifício leva-nos a considerar que será anterior ao século XVII. E com toda a probabilidade, Frei Agostinho de Santa Maria teria razão quando dizia que no início desse século, do século XVII, no início do século XVIII, queria eu dizer, que teria 300 ou 400 anos este edifício. Muitas lendas lhe estão associadas, muitos mitos também lhe estão associados. Ainda há pouco ouvíamos o som do sino que dizem os habitantes e as pessoas mais antigas que afastava as trovoadas. E, de facto, há muitas histórias aqui relacionadas com a Senhora do Campo e com esta devoção mariana a esta senhora, que a transformam a ela, mas também a dois outros santos que aqui acompanham, Santa Bárbara e São Brás, que protegem toda esta povoação e as redondezas das trovoadas. Ora, essa proteção que era dada pela senhora era paga inúmeras vezes em promessas. Não há muitos anos, estamos a falar há 30, 40 anos, ainda as pessoas vinham à procissão carregadas com sacos de cereal como pagamento de promessas à senhora. Inclusive, traziam as juntas de bois na própria procissão. Há histórias ainda mais antigas que nos relatam a vinda de rebanhos na procissão como pagamento de promessas. E depois, todos aqueles milagres que nos dizem terem acontecido, como a história de uma cabritinha que terá subido para o andor da senhora, como uma história de uma promessa de um habitante de Lamas que, estando uma coelha pronta para parir, prometeu um coelho à senhora e terá nascido só um. Ora, dizem-nos os mais antigos aqui que o senhor em causa terá dito para a senhora: pois só me deste um, agora já não no mamas. E o que a senhora fez, pelos vistos, tê-lo-á castigado, e morreu a mãe, e terá morrido também a única cria que a mãe teve. Este é, de facto, um local de devoção, um local único, um local que, quando olhamos para o seu retábulo do altar-mor, verificamos o seu estilo claramente maneirista, o que contraria tudo aquilo, ou a grande maioria dos templos que nós temos na região, que são de estilo barroco. A data que era falada há pouco, 1633, deverá ter correspondido precisamente à data em que terá sido feito o retábulo mor. Portanto, este retábulo, que será de inícios do século XVII, mostra-nos claramente um estilo de arte diferente de todo aquele que temos na grande maioria do concelho, que é maioritariamente de talha dourada barroca.

Numa terra de muitos séculos, o empreendedorismo, as associações deram uma nova vida à antiga reitoria de Lamas, à antiga comenda da Ordem de Cristo. Uma delas e uma das de maior destaque é a centenária Banda 25 de Março, assim chamada em homenagem precisamente à grande Santa da Terra, Nossa Senhora do Campo, que celebra a 25 de Março. Ora, a banda, que ainda hoje continua em atividade, tem cerca de 50 elementos, muitas pessoas de Lamas passaram pela banda, e meia centena de elementos, que inclui jovens e que inclui pessoas que vão até aos 50 e poucos anos, mas há pessoas mais velhas. Esse empreendedorismo desta terra, que terá surgido precisamente de uma zona de pastos, como ainda hoje é possível ver-se, teve também o seu tecido agrícola alterado. Numa altura em que apenas aqui praticamente se produzia castanha, o vinho e o pão, como já dito, as alterações climatéricas proporcionaram um clima mais mediterrâneo e para lá de outras produções desde 2018, que um conjunto de jovens empreendedores, 18 jovens de Lamas, se juntaram para criarem a Associação dos Produtores de Cerejas de Lamas. Uma associação que produz uma quantidade enormíssima de cereja que é distribuída, que é vendida e em relação à qual também já surgiu a própria Feira da Cereja de Lamas, que dá um dinamismo completamente distinto a esta terra com 8 séculos de história, cheia de património, cheia de figuras, cheia de personalidades. Mas não é só o tecido associativo, é também o tecido empresarial que demonstra o empreendedorismo das gentes de Lamas. Vamos conhecer algum desse tecido empresarial.

0: Terras de empreendedores inevitavelmente ligados às atividades agrícolas e pecuárias. Um destaque para um jovem empreendedor, 25 anos, Tosé Vilafranca, que não há muito tempo iniciou um projeto de produção de queijo artesanal com a particularidade de o leite ser todo proveniente de rebanhos de ovelhas que já vêm do seu avô. Lamas também tem o seu queijo artesanal, não obstante o seu nome ser queijo Bornes. Mas, por falarmos em pecuária e agricultura, lembramos-nos da gastronomia transmontana. E Lamas e a gastronomia transmontana são inseparáveis do restaurante Panorama. Há mais de 4 décadas, ligado à restauração, num ponto fulcral, perto do antigo IP4, da antiga Nacional 15, hoje faculta-nos as iguarias transmontanas, desde os enchidos, a alheira, a linguiça ou a posta à mirandesa. E as iguarias não terminam por aqui, porque outras coisas há para experimentar na restauração do Conselho de Macedo Cavaleiros, nomeadamente no restaurante Panorama. Mas nem só de gastronomia, agricultura e pecuária vive o empreendedorismo de Lamas. Outras atividades vão empurrando os jovens. Desde 2004 que um jovem lamacense tomou em mãos um projeto inovador na área da engenharia e da arquitetura, dando seguimento à sua formação. De Lamas também surgem empreendedores em áreas tão distintas como esta, muito bem representada pela Topoléu. Em pleno Geoparque Terras de Cavaleiros, estamos em Terras da Senhora do Campo. Terras com história, património, com gente, com tradições, com empreendedores e com figuras. Este é o primeiro A Bonda de um Cibinho e o Azibo aqui tão perto.
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2: Ai, tão boa! Tão boa!
1: Isto é uma desgraça. Uma pessoa vai pela rua e vê máscaras no chão, vai ao cabeleireiro e há cabelos no chão, leva o carro à oficina e vejo óleo e ferramentas no chão.
2: Para compensar, quando entras num banco, nada, está tudo limpinho. Até as canetas estão presas por um fio.
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2: Lá no bairro da Graça, a polícia não quer fumo, nem vão nas cantigas de Santo António. Mas elas vão ver se pega ao fumo dar outro rumo.

0: João.
1: Oh, Rosa, apaga o fogareiro que vem aí a bófia.
2: Ora, boa tarde.
1: Era boa. Era, até o senhor chegar.
2: Eu já avisei as senhoras de que não podem estar a assar sardinhas na via pública. A próxima vez que eu por aqui passar, se a cena se repetir, as senhoras serão todas multadas e o fogareiro apreendido. Fora o resto.
3: O fogareiro também? Queres dizer, lá na esquadra também gostam de sardinhas assadas, é?
2: Mal. Respeitinho pela autoridade, está bem?
1: Ah, e o senhor Bófia, com essa barrigona e esse bigode. Tem mesmo autoridade, sim, senhor.
2: Bom, e acabem com essa história do Bófia ou terei que tomar medidas?
3: Ah, sim. Vem-nos tirar medidas, é? Quer oferecer-nos uns vestidinhos novos, senhor Bófia, quer?
2: Eu tomo medidas, mas é pela vossa falta de respeito e ofensas à autoridade. Entenderam?
1: Mal. Mas se o senhor Bófia não quer que a gente lhe chame Bófia, o que é que a gente lhe vai chamar, hã?
3: Ah, prefere que lhe chamemos Chui.
2: Nada disso. Ou vão as duas presas. Chamem-me polícia, agente ou guarda, por exemplo.
1: Ai, pode ficar descansado, sou polícia, agente ou guarda, por exemplo. Juramos que nunca mais lhe chamamos Chui.
3: Nem Bófia.
2: E já sabe, para a próxima, se estiverem na via pública com o fogareiro aceso, são multadas e vão dentro, para lá ficarem toda a noite.
1: O quê? Vamos lá dormir, vamos. Têm por lá alguma marquise assim parecida com a do Cristiano Ronaldo, têm?
4: Mais algum tempo passou, quase até um mês inteiro, e o senhor guarda voltou à caça do fogareiro.
2: O quê? Então, apesar de todos os meus avisos, a situação piorou. Agora os fogareiros ainda são mais e o bairro da Graça está cheio de fumo a todo o comprimento e largura.
3: Calma aí, senhor polícia, agente ou guarda, por exemplo. Isto são os preparativos para o Santo António.
1: Ah, então só polícia, agente ou guarda. Não tem nada de santo, não.
3: Além disso, faça favor de verificar que a situação agora já não é a mesma, porque já é outra.
1: Pois está claro. Se quiserem, até podem mandar vir uma comissão de inquérito para analisar isto e fazer um relatório.
3: Isso. A ver se a gente se rala.
2: Mal. Então, mas não brinquem comigo, está bem?
3: Calma. E, senhor polícia, agente ou guarda, por exemplo, é que agora isto aqui já não é o bairro da Graça, porque perdeu a graça toda.
1: Ah, pois é! Como pode ler ali no letreiro novo que está pendurado à entrada, onde estava o outro que dizia Bairro da Graça.
3: Leia!
2: Cimenteira da Desgraça!
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14: Quando a família se reúne para decidir as férias, há pormenores e pormenores.
15: Agora, pormenores. Porquê é que os menores nunca têm direito a decidir nada? Se calhar por isso é que os mais pequenos não querem entrar para o governo, nem bloco.
3: Oh pai, com quanto é que eu posso contar para o meu guarda-roupa?
15: Guarda-roupa? Oh, mana, mas tu estás convencida de que és a rainha de Inglaterra ou quê?
0: Cala-te, Zezinho. Olha, filha, tu não sabes que o país está em crise, não? Este ano vais ter que te contentar com o quê do ano passado?
3: Do ano passado, pai? Do ano passado já me basta ter que continuar a levar com o bicho que ninguém vê, mas que toda a gente sente.
15: Pois é. Tu nem os namorados guardas de um ano para o outro. Calculo como te deve ser difícil seres obrigado a aturar este bicho que já vem do ano passado.
1: Zezinho, aguenta lá os teus apartes durante um bocadinho, tá bem? Porque o pai precisa de ver o que é preciso para as férias, que é para ele fazer as contas dele, tá bem?
0: Oh mulher, as contas estão feitas e mais que feitas. Será que tu não ouves rádio nem vês televisão? Será que tu não sabes o que é que se passa?
1: Onde? No Benfica?
0: No país, mulher. A situação em que estamos, causada pelo convite do Covid, temos que cortar, mulher.
3: Isto não me está a cheirar nada bem.
15: Oh, mana, agora não fui eu.
3: O que me está a cheirar agora é que não vamos ter férias nenhumas, é o que é.
0: Calma, calma. Também não é preciso ser assim tão alarmista e pessimista, porque a situação é péssima, mas não é má. Vamos fazer férias, pois. Só que não podem ser iguais às do ano passado, por causa da pandemia que nos arrebentou com a economia. Temos que pensar numas férias dentro das atuais possibilidades e sem despesas supérfluas, não é?
3: O quê? O quê? Mas nem aquele biquíni que eu queria?
15: Aí está aquilo a que se pode chamar de supérfluo. O biquíni custa 100 euros. E iríamos ficar 100 euros.
3: E depois?
15: Depois aquilo, nem o supérfluo te tapa. Aquilo nem se vê. E vê-se tudo.
10: Assim? Assim, assim. E tu também podes dizer adeus à trotinete.
1: Silêncio! Eu preciso de saber como é que vai ser, para saber como é que será. Então, homem, como é que são as férias afinal? Hã?
0: Eu estava à espera que alguém tivesse uma ideia. Porque com tantas ameaças de cortes, eu, sinceramente, não estou a ver nenhum sítio para onde a gente possa ir.
15: Posso falar?
1: Se tens alguma ideia, podes.
15: Vamos passar as férias com o pessoal do Bloco de Esquerda.
1: Com o pessoal do Bloco de Esquerda?
15: Sim, sim. Então não sabem que aquela malta diz que não aceita cortes?
3: Boa, boa. Para mim podem ser 2 milhões. Um par de milhões? Um par de milhões.
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13: As últimas de hoje são com as tias à hora do chá.
1: Sabe lá, Rica, ontem à noite, enquanto estava a fazer o jantar, o meu filho chegou ao pé de mim e disse-me: mãezinha, um dia quando eu trabalhar, quero-te ajudar com a comida e com as despesas da casa. Ai, querida, até me vieram as lágrimas aos olhos com tanta ternura.
3: Não é caso para menos, Rica. Que idade tem o seu filho?
1: Vai fazer 38 aninhos, Rica. Oh, está um calmeirão. Ai, Rica, conte-me tudo, tudo sobre aquele empresário que acabou de conhecer.
3: Ai, querida, só gostava de saber se existe algum homem que convide uma mulher para sair sem ser com o objetivo de a levar para a cama.
1: Ai, olha, eu conheço pelo menos um, Rica.
3: Quem é, querida?
1: meu marido?
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0: Emissão de terça-feira a começar o Planeta Alegria na Rádio Sucesso. Venha daí, divirta-se. Começa agora. Uma ótima terça-feira com o Planeta Alegria. Eu sou Nuno Soares e começa agora o programa dos apanhados. Se está de férias, boas férias, de passagem, de regresso, enfim, olha, seja qual for a circunstância, na próxima hora garanto-lhe que se vai divertir e muito aqui na sua rádio favorita. Siga-nos em planetaalegriaradio.pt, assim também que nos pode procurar nas redes sociais, seguir-nos e divertir-se com os apanhados de Portugal. Ora, para pedir apanhados, é só este o número que tem que ligar, 234-060-770. Agora que estamos juntos, divirta-se, venha daí.
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0: A música é boa, mas os apanhados são melhores. O João do Carocha é o primeiro apanhado de hoje. Vamos recuperar apanhado antigo.
1: Estou?
0: Estou, boa tarde. Oh, boa noite.
1: Boa tarde.
0: Está aí o João?
1: Não sei se está lá para trás, ele deixou aqui o telefone. Ah, era só com ele?
0: Era com ele, era só chover.
1: Quem é que fala?
0: É o José Rodrigues.
1: Só um bocadinho.
0: Obrigado.
2: Estou.
0: É o seu João?
2: É sim.
0: É o José Rodrigues, tudo bem?
2: Vamos andando.
0: Oh, seu João, eu fui comer aí ao sim. Restaurante da parte à hora do almoço. Comi secretos. O que é que vocês meteram na comida? Vocês têm seguro?
2: Sim, temos, pois.
0: Eu estou com uma diarreia monumental, seu João. O que é que vocês meteram na comida?
2: Pardal.
0: Não é Pardal, é José Rodrigues.
2: Sim, sim.
0: O que é que vocês meteram na comida? Diga-me lá.
2: Não sei, não faço ideia.
0: Pá, eu estou todo arrebentado e eu não vou trabalhar para aí 2 ou 3 dias e o senhor é que vai ter que pagar isto, pá.
2: Estou sujeito.
0: Não está sujeito, é mesmo? Vai ser o senhor que vai ter que pagar. Senhor, qual é o número da apólice de seguro? Diga lá, se faz favor.
2: Não sei, não faço ideia. Estou indo ver ali à capa da HSCP.
0: Então vá lá ver que eu preciso da apólice de seguro. O senhor, a comida que... E o senhor, hoje mais ninguém se queixou?
2: Não, até bem não.
0: É que a comida até estava boa, mas agora já percebi que era uma porcaria, pá. Diga lá então. Diga lá o número da apólice, se faz favor.
2: Sim, não sei, agora estou indo ver.
0: Sim, mas eu quero que o senhor...
2: Pode-me ligar mais daqui 10 minutos, se faz favor.
0: Não, amigo, eu quero ir para a cama, eu estou de diarreia, estou todo partido, homem. A comida que você fez é uma porcaria, pá. Eu não sei porque é que vocês fazem isso assim, não é? O senhor realmente acha que isto tem uma piada, está-se a rir com o mal dos outros, não é?
2: Não estou. A falar. Até eu gostava de conhecer pessoalmente, estou no Soares.
0: A mim? Não, é José Rodrigues.
2: Eu sei que é o senhor José Rodrigues. Não. Eu ouço o seu programa todos os dias de manhã e agora até passou para a 1 da tarde.
0: Mas que programa? Eu não fui. Eu, por acaso fui ir comer, era uma e qualquer coisa. Até estava mesmo a acabar, depois as outras pessoas até comeram. Se calhar mais valia ter comido a costeleta. Mas pronto, eu comi a porcaria dos secretos e agora deu nisto.
2: Pois, se calhar. Pois, amigo, então não ligo mais daqui a 1/4 hora. Está bem que é para eu ir à procura da apólice
0: de
2: seguro?
0: Não, ouça, o senhor vai-me dar agora a apólice. Eu quero ir para a cama, eu estou de diarreia. Ouça, eu andei o dia todo de diarreia por vossa causa, percebe? Diga-me lá, você sabia que a comida estava estragada?
2: Olha, espera aí que a minha mulher diz já o número da apólice.
0: Mas eu não quero falar com a sua mulher, quero falar consigo, você é que é o dono da coisa, pá.
2: Oh, senhor, mas eu não tenho vagar agora estar aqui.
0: Não tem vagar, mas quer dizer, para pôr a comida estragada tinha vagar, agora não tem vagar para falar comigo, não é?
2: Pois, se calhar, eu não sei, o amigo vem-me lá.
0: Que se ouvia onde?
2: Na sala. A servir.
0: Sei lá, acha que eu ando a olhar para os homens que andam nas salas, amigo João?
2: Viu-me lá a servir ou não?
0: Ouça, eu estou-lhe a dizer, acha que eu ando...
2: Olha, eu estou-lhe a fazer uma pergunta, o amigo viu-me a servir?
0: Mas quem é que lhe disse que eu sou seu amigo? Deixe-se de coisas, quer dizer, eu vou ao seu restaurante, o senhor dá-me comida estragada, eu ando de arreia e ainda me chama de amigo, acha que isso... E realmente, você deve estar... E ainda se riu na minha cara. Não é?
2: Não estou a rir na cara a ninguém. Só vou fazer uma pergunta. Viu-me estar a servir na sala, não?
0: Quando cá estive a jantar. Eu não fui ao jantar, foi ao almoço. Eu até comi aquela porcaria dos secretos que o senhor tinha lá, entende?
2: Está de arreia.
0: Não é de arreia, é mesmo caganeira já, não é?
2: Pronto, amigo, mas eu não posso estar aqui. Tenho mais fazer.
0: E o senhor dá-me o número da apólice ou não me dá o número?
2: Mas depois eu dou mais 10 minutos que eu dou o número da apólice.
0: Mas porquê que é que daqui a 10 minutos e não me dá agora? Diga-me lá, seu João.
2: Então porque eu tenho que ir à pergunta dela, amigo.
0: Até o senhor...
2: Não, você não é meu amigo.
0: Não sou seu amigo. Aliás, você é que não é meu amigo, que me dá comida estragada, não é?

0: Sim.
1: Também, também, então, pronto, também lhe vou dizer, também lhe vou dizer que raio de nome para o senhor pôr no restaurante de carocha. Isso é pá. Se calhar era mesmo, era, era mesmo isso que se passava. Devia ter algumas carochas a carne, por isso é que ficou assim. É.
0: Pois, se calhar.
1: O senhor é muito divertido, é? Sim, senhora. Está-se a rir na minha cara. Quer dizer, eu estou aqui de diarreia e o senhor ri-se que nem um desalmado.
0: Eu ouço o seu programa todos os dias.
1: Mas qual? Oh, oh, homem.
0: Às 8h30 e agora passou para a 1 e nunca pensei em ser apanhado, está a perceber?
1: Mas isto às vezes acontece.
0: Mas a sua voz a mim não me engana.
1: Isto às vezes é da diarreia, por isso eu fico assim com a voz,
0: é,
1: sabe?
0: A sua voz a mim não me engana, amigo.
1: Mas isso
0: amigo, não, vá.
1: Nada, não, nós não somos amigos. Nada disso. Você dá-me comida estragada e não me chama de amigo. Aliás, nós podemos é combinar isto à parte. Vamos fazer desta forma. A única forma de me compensar é você no seu dia de anos amanhã oferecer-me o almoço.
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0: Conheço a Xana, conheço, ela está aqui à minha frente. Tá. Eu vi logo, foi ela, foi. Eu vi logo a sua voz, a mim não me enganava com o programa, ouço o programa. E era às 8h30, agora passou para a 1. Por acaso, de manhã estou lá às 8h, eu tenho sempre rádio no seu. Eu estou sempre a ouvir.
1: É sinal de bom gosto. 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
1: A música segue, agora são os Dama. Na próxima proposta, para acalmar antes de mais uma mão cheia de apanhados. Boa terça-feira.

0: O Carlos Honório é ouvinte de uma das estações que passa o Planeta Alegria. E desta vez, eu acho que ele foi bem apanhado.
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0: Estou?
2: Estou. Sim, por favor.
0: Muito bom dia, Sr. Carlos Honório.
2: Bom dia, sou, faz favor dizer.
0: Muito bom dia. Olha, é por causa de fazer então a instalação, Sr. Carlos. Será que dá jeito hoje ou tem que ser amanhã?
2: A instalação está-se a referir aqui. Desculpa.
0: Portanto, nós temos, fala da Mel, e nós temos aqui uma instalação para fazer na casa do senhor, correto?
2: Eu já tenho o serviço Mel. Eu acho que é capaz de haver para aí algum engano, talvez.
0: Não, eu sei que o senhor tem o serviço Mel. Aí está tudo bem, mas o senhor tem aqui um segundo pedido, mais um serviço do Mel.
2: Então só se é para instalarem a fibra ótica, se é isso, foi o pedido que eu tenho feito, é para quando tiver disponível a fibra ótica aqui na zona onde eu vivo.
0: Exatamente.
2: Se é isso, claro que podem avançar, sejam à vontade.
0: Olha, dê-me só um segundo que eu vou confirmar se é fibra ótica ou não, está bem?
2: Está bem, já à vontade.
0: Não desligue, por favor.
2: Está bem.
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0: Estou, Sr. Carlos?
2: Sim, faz favor.
0: Portanto, isto é uma instalação de um novo serviço do MEO, em que o senhor vai ficar com uma mensalidade de 99,35€, correto?
2: Ah, sim. Está correto, está.
0: Pronto, mas não é fibra. É um novo serviço que o senhor vai ter.
2: Ah, não é fibra?
0: Não é fibra. É mais um serviço que o senhor vai ter. Desculpa.
2: Mais um serviço? Não, então neste caso não estou interessado. Dispenso porque não estou interessado. Já estou satisfeito com o serviço, com aquilo que a MEO me fornece. Portanto,
0: sim, mas eu tenho...
2: Acho que não vale a pena.
0: Mas é assim, os meus colegas vão fazer a instalação. E o senhor... não.
2: Sim.
0: Eu tenho que os mandar lá, entende? Porque tenho aqui a abertura do pedido para fazer a instalação.
2: Quer dizer, podem vir, mas eu não pedi para fazer instalação nenhuma. Foi só para fazer uma otimização na instalação que já está feita. Ou seja,
0: sim, mas esta instalação, repare, esta instalação não tem nada a ver com a instalação que o senhor já tem. É uma instalação totalmente nova, é ao abrigo da campanha de Natal, e tem um período de fidelização de 2 anos.
2: Ah, pois, então, mas olha, nesse aspecto eu não estou interessado, porque então, se eu já tenho um serviço e não me vem trazer melhorias, se o senhor me puder explicar que novidades é que pode vir trazer esse novo serviço, muito bem, podem avançar com o serviço.
0: Mas, repare,
2: assim, às escuras é um bocado duvidoso, não autorizo que façam instalação nenhuma.
0: Mas diga uma coisa, o senhor vai estar em sua casa hoje da parte da tarde ou amanhã da parte da manhã?
2: Olha, hoje estou, sim senhor, da parte da tarde estou de manhã e tarde. Amanhã, não senhor, amanhã eu saio de manhã e só devo vir à noite.
0: E eu poderia mandar amanhã, a equipa aí hoje, entre as 2 e as 7 da tarde de hoje?
2: Sim, esteja à vontade. Então, pode ir. Mas antes de começarem a fazer qualquer tipo de trabalho, têm que falar comigo pessoalmente.
0: Ora bem, mas
2: para vamos, eu autorizar ou não, claro.
0: Carlos Honório, nós vamos ter que fazer a instalação. Isso aí são ordens que nós temos que cumprir, entende? Se o senhor não ficar satisfeito, dirija-se a uma loja depois para pedir a desativação do serviço.
2: Ah, tudo bem, mas atenção, eu tenho que saber que tipo de trabalho é que vocês vão fazer. Não é satisfeito na base de quê?
0: Do serviço que vai ser instalado.
2: Vou passar a ver canais que eu não requisitei para me aumentarem assim a questão de a mensalidade. É porque tenho que ter uma otimização qualquer no serviço que a maior não está a fornecer, não é?
0: O senhor vai contar.
2: É não...
0: A indicação que eu tenho aqui é que o senhor pretende todos os canais.
2: Ah, não, então é capaz de ter sido engano. É capaz de ter sido engano. Sabe, é que é capaz de ser alguém que tenha o mesmo nome que eu, e porque eu não estou interessado em todos os canais, porque além de ser dispendioso, eu não, há canais que não me interessam. Portanto, é compreensível isso.
0: Eu vou-lhe pedir mais um minuto e vou tentar falar aqui com o meu chefe para perceber o que é que está a acontecer, está bem?
2: Então, pois é, esteja à vontade.
0: Só um bocadinho, por favor. Obrigado, obrigado.
2: Certo.
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0: Sr. Carlos Honório, deixe-me só aqui confirmar. O senhor faz o seu pagamento do atual serviço do MEO por débito direto à sua conta, não é?
2: É, sim, senhor. É débito direto. É. Ao banco. Sim, sim.
0: É que nós já fizemos aqui o débito direto desta instalação também. E era isto que eu precisava aqui de perceber.
2: Ah, já fizeram o débito direto. Então agora só têm que repor outra vez lá o dinheiro.
0: Mas
2: tem que fazer um crédito. Se fizer um débito, tem que fazer um crédito, porque não podem chegar aí e ao banco e retirar o dinheiro sem eu ter dado a autorização, não é assim?
0: É que assim, é, porque, o valor desta instalação são 199€ e este débito foi-lhe feito. Portanto, isto tem a ver também com os telemóveis que o senhor vai receber.
2: Certo, mas não, olha, que isso deve de haver, como disse, algum engano, porque eu não requisitei nenhum telemóveis. Eu tenho dois telemóveis, tenho um e a mulher tem outro, e são telemóveis que são funcionados perfeitamente. Eu não os comprei, nem requisitei nada de telemóveis. É como disse ao senhor, é capaz de haver qualquer engano da sua parte.
0: Ó, Sr. Carlos, mas o que o senhor tem a fazer é, os meus colegas vão aí, o senhor vai falar então com eles, vai-se dirigir à nossa loja de Coimbra, por favor, porque tem que ser na loja oficial, faz o pedido do crédito para que no prazo máximo de 6 meses lhe possamos devolver o dinheiro.
2: Pois, mas as coisas não funcionam assim, atenção. Podem funcionar assim para a MEO. Para mim não funcionam assim, porque acho que isso não está correto. E não podem fazer, se fizeram algum débito, têm que fazer agora um crédito.
0: Sim,
2: eu não tenho que ir a Coimbra, porque não vou perder tempo a Coimbra a tratar desse assunto, não é?
0: Mas o senhor não foi.
2: Se vier os seus os colegas seus, como o senhor está a dizer, da MEO ou o que é, podem vir cá, eu estou cá hoje durante o dia, falam comigo pessoalmente.
0: Certo, mas
2: e acertamos as condições, porque primeiro não requisitei nenhum serviço.
0: Uhum.
2: E segundo, não requisitei nenhum telemóveis. Como disse ao senhor, deve haver algum engano, não é?
0: Sim, mas o crédito o crédito em fatura o senhor tem que requerer na loja. Os meus colegas são apenas instaladores.
2: Ah, mas olha uma coisa, está bem, tem razão. Eu posso indicar ao senhor, se eu não estiver, onde é que o senhor se pode dirigir?
0: Então diga.
2: Olha, ali para os lados de deixa-me cá ver, eu moro aqui na Ponte Velha, ali para os lados de Vila Nova de Poiares, no bairro da Ferreira.
0: É provável.
2: Há lá uma dependência que talvez...
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2: Desta vez não fui apanhado. Desta vez escapei.
0: Escapou. Aliás, nós notámos que escapou, Carlos. Quem escapa assim, apanhado fica. Grande apanhaço.
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0: Agora é Camila Cabello e este Don't Go Yet é a próxima proposta do Planeta.

0: Vocês não sabem, mas eu sei que o João anda para aí a fazer uns biscates para fora. É melhor ligar-lhe e tirar isto tudo a limpo e até lhe cobrar impostos, aquelas coisas todas, de forma a que ele fique muito chateado. É mais um apanhado de hoje.
1: Doutor,
2: boa tarde.
1: Boa tarde.
2: É o senhor Adão Rocha?
1: É, senhora.
2: Ó, senhor Adão, como é que está? Passou bem?
1: Quem é que está a falar? Não estou a reconhecer.
2: É o inspetor César. Como é que vai, senhor? Tudo bem?
1: Ah, está tudo.
2: Olha, ó senhor Adão, o senhor está a trabalhar ainda na empresa de construção civil, não está?
1: Sim, sim.
2: Olha, mas o senhor também tem feito... Eu estou a ligar aqui das finanças. O senhor também tem feito alguns biscates? Tem feito assim uns trabalhos por fora, é isso?
1: Não.
2: Mas nós temos aqui uma denúncia, ó senhor Adão.
1: Não. Isso é mentira.
2: O senhor não tem feito uns biscates por fora?
1: Ah, senhora. Trabalha para mim em casa, mais nada.
2: Sim, mas em casa é só para si, mas não tem feito assim umas coisitas para fora, nem nada.
1: E eu posso ajudar um amigo, posso ajudar um irmão, ou não?
2: Diz que não cobre dinheiro, mas o que eu tenho...
1: Ah, exatamente.
2: Mas o senhor tem andado a cobrar dinheiro, não tem, ó senhor Adão?
1: Não sei. Como é que sabe que eu estou a cobrar dinheiro?
2: Porque nós temos aqui três pessoas que o senhor...
1: Mas isso aí é morte das pessoas.
2: Eu não tenho que lhe mostrar nada, o senhor é que vai ter que provar que é para eu não lhe aplicar a multa, entende?
1: Não, não é a multa.
2: Estou, senhor Adão. Estou?
1: Estou.
2: Sim, estou eu a perguntar. O senhor quer tentar resolver isto bem, eu aplico-lhe aqui a multa mínima e o senhor resolve isto e faz a coleta?
1: Você não anda a fazer os casos? Que multa que você vai me aplicar? Você não anda a fazer os casos?
2: Olha,
1: não vai aplicar. Vai aplicar uma multa que é de trabalhar em casa?
2: O senhor tem feito trabalho.
1: É capaz de eu pegar no trator e andar lá a fresar e aplicar uma multa, trabalhar no caminho.
2: O senhor tem feito trabalho para fora ou não tem? Ó, senhor Adão, só aqui entre nós.
1: Não tenho nada, tenho ajudado.
2: Não, quer dizer, então o senhor vai gastar gás óleo
1: e o
2: senhor agora é um bom samaritano, não?
1: Isso, o problema já é meu, não ando mais ninguém, só vou gastar gás óleo ou se vou gastar o que for preciso. Não tem nada a ver, tem a ver é a boa vontade de cada um. Eu se quiser trabalhar aqui na firma 2 horas por dia, ninguém tem nada a ver com isso.
2: Não, ouça, vamos lá ver. Mas o senhor tem andado a cobrar dinheiro e isto não adianta
1: estar... Não tenho cobrado dinheiro nenhum.
2: Senhor Adão, quer dizer, eu ia-lhe propor aqui a multa mínima que era os 550 euros. E o senhor, entretanto, depois também se coletava, entende?
1: Sim.
2: O senhor aceita, então? Eu faço-lhe a multa mínima...
1: Isso também deve ser para os apanhados, certeza.
2: Não, meu caro senhor, eu não estou. Eu estou no meu trabalho e estou a tentar resolver um problema que é seu. Eu faço-lhe o envio para a sua casa da carta registada com a multa. Pode ser?
1: Pode ser, eu não pago. Nem você tem a minha morada, como é que vai pagar?
2: Ouça, o senhor mora em Rio de Moinho, em Penafiel. Eu mando-lhe a carta para lá, senhor Adão.
1: É, Rio de Moinho, Penafiel,
2: então?
1: Sim, senhora.
2: Muito bem. Então vamos fazer assim, vamos lá ver. E se o senhor concordar, eu faço-lhe a multa pelo mínimo, que são os 550 euros. O senhor vem, depois de receber a cartinha, vem cá, faz o pagamento e coleta-se para poder fazer estes trabalhitos por fora.
1: Sim, eu sei qual é isso.
2: Diga.
1: Isso é tudo letra.
2: Olha, o senhor não quer resolver...
1: Vou pagar o dinheiro, mano. Eu vou andar a ajudar para os nossos amigos. Vamos falar, você tem qualquer coisa para fazer. Eu vou ajudá-lo.
2: Mas vamos lá ver. Eu tenho a certeza absoluta que você não tem andado só para aí a ajudar. O que o senhor anda a cobrar dinheiro. É isso que eu lhe estou a dizer.
1: Pois.
2: Como é que quer fazer, senhor Adão? Quer resolver desta forma ou quer deixar ir para contencioso? Diga-me lá.
1: Não, a gente pode resolver de outra maneira.
2: Então diga-me lá qual é a maneira. Olha, se o senhor continuar assim, eu vou-lhe aplicar aqui uma penhora à sua carrinha vermelha, matrícula 8634MS. Como é que quer fazer?
1: Ah, não é a minha, é da firma.
2: Não. É o senhor, é o condutor normal que anda com ela. Certo?
1: Ah, sou.
2: Pronto. É ou não é?
1: Sou.
2: Então pronto, ouça lá, senhor Adão, quer resolver isto bem ou não? Diga-me lá.
1: Ouça lá, eu... A firma não tem nada a ver. Se eu vou, se faço, se não faço. Não vou pôr a firma em risco.
2: o senhor um dos serviços até fez com a carrinha da firma. Mas isso é outra história. Eu quero resolver isto bem, pode ser?
1: Eu resolvo bem.
2: O senhor paga aqui os 550€ e faz a coleta e a partir daí pode fazer os trabalhitos. Entende, senhor Adão? É isto que eu lhe estou a propor, homem. Eu também não quero chatices para o seu lado.
1: E eu vou pagar e depois posso fazer os meus trabalhitos. Eu os trabalho faço na mesma.
2: Mas o senhor
1: não,
2: só...
1: Eu não quebro dinheiro.
2: O senhor só vai... Leva. Ouça, se não levasse dinheiro, nós não tínhamos aqui as provas. Repare, o senhor só vai pagar 550€, entende? É o mínimo que a multa prevê.
1: Pronto, está bem.
2: Olha, eu até sei que o senhor andou há pouco tempo a fazer aí um trabalho para o Sérgio Nunes, para o seu colega de trabalho.
1: Não, ai, o filho da puta.
2: Então você trata assim o homem?
1: Planeta
2: Alegria. Isso é maneira de tratar o rapaz que lhe quer tão bem.
1: Pois por isso que ele me ligou agora a dizer qual era a matrícula da carrinha para eu confirmar. Então foi ele.
2: Bem-vindo ao programa dos apanhados.
1: Ai, eu vou
2: É malandro mesmo. Adriana Lula, pago para ver.

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0: Já se deram conta de que eu sou um rapaz muito esquecido, ando constantemente a perder a carteira. E desta vez, ainda bem que o Zé Manel encontrou a minha carteira. Ele não sabe, mas há quem me diga estas coisas. E é melhor ligar ao Zé Manel e pedir-lhe a carteira.
1: Estou.
0: Estou, Zé Manel?
1: Sim.
0: É o Pedro Dias, onde é que estás? Estou.
1: Eu, Pedro Dias?
0: Sim, és tu, Zé Manel?
1: Sim.
0: É o Pego, não é?
1: Espera aí que eu estou a ouvir mal. Pedro Dias.
0: É o Zé Manel, o Pego, não é? O Zé Manel Caetano?
1: Sou.
0: Olha, Zé Manel, eu estive há bocadinho com a Dona Irmelinda da farmácia e ela disse-me que tinhas encontrado a minha carteira. Estás aonde que é para eu ir buscar?
1: Estou aonde? Estou aqui no café.
0: Pronto, e tens
1: sim,
0: aí...
1: agora mesmo.
0: Tens aí a minha carteira, não tens?
1: Tenho.
0: Então pronto, eu vou já passar aí. Tu entregas-me?
1: Mas qual carteira? A minha, tenho.
0: Não, a minha carteira. A Dona Irmelinda da farmácia, eu estive com ela há bocadinho. E eu perdi a carteira da parte da manhã e ela disse-me que tu a tinhas encontrado.
1: Eu?
0: Sim, és o Zé Manuel Caetano, não és?
1: Sou.
0: Então pronto.
1: Mas qual farmácia? Eu ainda nem sequer saí daqui.
0: Diz?
1: Ainda nem sequer saí daqui.
0: Não, houve. A Dona Irmelinda da farmácia disse-me que tu tinhas encontrado a minha carteira. Sim, a Dona Irmelinda viu.
1: Mas qual carteira?
0: A minha, que eu perdi de manhã. Oh pai, eu sei que eu só lá tinha 30 euros. Mas o importante é os documentos. Eu já nem estou importado com o dinheiro. Mas tu estás em café. Estás indo na guarda, é?
1: Não, não estou na guarda. Estou muito longe da guarda.
0: Sim, mas pronto. Mas estás aonde que eu vou ter contigo para ir buscar a carteira?
1: Oi. Qual carteira?
0: A minha carteira, homem de Deus. A carteira que tu encontraste...
1: Já tive lá uma farmácia ou... Ai.
0: A Dona Irmelinda da farmácia viu que tu apanhas a minha carteira. Ela disse-me.
1: Esta hora que eu vou...
0: És José Manuel Pego, não és?
1: Sou José Manuel Pego, sim. Por algo sim.
0: Pronto, ela até disse...
1: Sim, olha, sim.
0: É o Zé Manuel Caetano. Ela disse que é o Pego.
1: Sim.
0: Pronto. E tinhas encontrado a minha carteira. Pronto, e eu ia ter contigo. Não quero... Não importa o dinheiro. Eu só quero mesmo... É os documentos. Tu estás em que sítio? Eu vou já ter contigo e a gente já conversa.
1: Olha. Mas qual carteira ou qual... Já?
0: A minha carteira, a carteira que eu perdi... A carteira que eu perdi e que tu encontrastes. A Dona Irmelinda da farmácia viu.
1: A Dona Irmelinda? Depois eu lá conheço a Alma Irmelinda ou a Alma Irmelinda. Mas qual é a Irmelinda?
0: A senhora da farmácia, ela viu tu apanhas a minha carteira.
1: Ai, eu já não vou a uma farmácia se calhar há mais de um ano. Esta hora está...
0: A Dona Irmelinda é a senhora da farmácia e ela é que te viu.
1: Mas qual a farmácia?
0: Da farmácia, é a Dona Irmelinda da farmácia, ela disse, olha, foi o Zé Manel, o Pego, o Caetano. Ela disse-me que tinhas sido tu a encontrar a minha carteira. Pronto.
1: Mas eu nem fui à farmácia nenhuma, nem sei de nada.
0: Mas passaste em frente à farmácia.
1: Mas
0: passaste em frente à farmácia onde ela encontrou, onde tu encontraste a carteira, foi o sítio onde eu perdi.
1: Ai, esta hora está boa.
0: Pronto, mas diz-me... mas diz-me em que café estás que eu vou ter contigo para ir buscar a carteira.
1: Onde é que estou?
0: Sim.
1: Agora não estou no café, estou cá fora, já na rua.
0: Pronto, então... Mas...
1: Então olha, vejo cá a ter e onde quiseres, olha, eu estou aqui em Malhada Sorda, pode ficar a vida aqui.
0: Estás aonde?
1: Em Malhada Sorda, olha, é uma terra a 17 km depois de Vila Formosa.
0: Pronto, e tu dás-me então a minha carteira?
1: Ai, mas qual a carteira?
0: É aquela que tu encontraste, pá, olha, eu nem quero o dinheiro, eu até fecho os olhos ao dinheiro, eu só preciso é dos documentos.
1: Dinheiro? Mas qual dinheiro?
0: Tinha lá 30 euros, eu não quero os 30 euros, eu só quero os meus documentos.
1: Ai. Sério, mas com o que é que eu estou a falar? Eu já estou a ficar...
0: É o Pedro Dias.
1: Ai, Pedro Dias?
0: Sim, o Pedro
1: mas
0: Dias.
1: Eu conheço lá um... Pedro Dias, ou Dias, ou Dias, ou...
0: Olha,
1: mas conversa é essa? Eu já não estou a achar piada nenhuma mais. Eu nem fui à farmácia, nem conheço Pedro Dias nenhum, nem... Então, mas que merda é esta?
0: É pá, eu só quero a minha carteira, que eu sei que tu encontraste. Eu não sei é porque é que não me queres dar.
1: hora é que está a fumar. Eu não a quero dar, até se eu não sei nada, eu nem sequer sei nada.
0: Irmelinda,
1: eu sei agora, agora do trator, vim para aqui, agora nem sei. Eu fiz o trator há 5 minutos, eu vou estar aqui uma carteira. Mas qual
0: a
1: carteira?
0: Dona Irmelinda da farmácia, ela viu, tu apanhas a minha carteira.
1: A dona Irmelinda, tu não esquecerei o que eu.
0: É a senhora da farmácia que viu, tu apanhas a minha carteira.
1: Ah, é? Então, traz cá a dona Irmelinda. A ver onde é que me viu a mim apanhar uma carteira, ou se eu tive numa farmácia, que eu não sei nada de estar a dizer, nem te conheço lá nenhum, nem o já.
0: Olha.
1: Eu não gosto dessas brincadeiras.
0: Mas há mais pessoas que souberam que tu apanhaste a minha carteira.
1: Ainda há mais?
0: Ah, olha aí para dentro do café e diz assim: quem é que me mandou ligar para o programa dos apanhados? Ora, pergunta.
1: Estão no café, não me sinto para a rua, porque no café não há rede.
0: Sim, mas pergunta lá aos teus amigos que lá estão dentro, o que é que eles fizeram para tu ires para o programa dos apanhados?
2: Planeta Alegria.
0: Já sabes o que é que está a acontecer?
3: Aceita, diz que aceita.
1: Estou. Já sei, filho. Foram estes que quebram isto. Estou já rindo, não sabia nada. Aceita, só que aí não sabia. Estava lá para uma carteira. E agora cheguei-me ao café há 2 minutos e agora é que vou à carteira. Conversa de merda.
0: Ah, uma conversa boa, mas olha, deixamos o resto para amanhã, Zé Manel. É por aqui que fica a emissão de terça-feira do Planeta Alegria. Eu sou Nuno Soares, obrigado pela preferência e pelo carinho, mas sobretudo pela fidelidade. Não se esqueça de ser feliz e fazer alguém muito feliz. Até amanhã, se os quiserem.

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5: Lá no bairro da Graça, a polícia não quer fumo, nem vão nas cantigas de Santo António. Mas elas vão ver se pega ao fumo dar outro rumo.

0: prosa. Apaga o fogareiro que vem aí a bófia.
1: Ora, boa tarde.
0: Era boa. Era, até o senhor chegar.
1: Eu já avisei as senhoras de que não podem estar a assar sardinhas na via pública. A próxima vez que eu por aqui passar, se a cena se repetir, as senhoras serão todas multadas e o fogareiro apreendido. Fora o resto.
2: O fogareiro também? Queres dizer, lá na esquadra também gostam de sardinhas assadas, é?
1: Mal. Respeitinho pela autoridade, está bem?
0: Ai, o senhor Bófia, com essa barrigona e esse bigode. Tem mesmo autoridade, sim, senhora.
1: Bom, e acabem com essa história do Bófia ou terei que tomar medidas?
2: Ah, sim. Vem-nos tirar medidas, é? Quer oferecer-nos uns vestidinhos novos, senhor Bófia, quer?
1: Eu tomo medidas, mas é pela vossa falta de respeito e ofensas à autoridade. Entenderam?
0: Mal. Mas se o senhor Bófia não quer que a gente lhe chame Bófia, o que é que a gente lhe vai chamar, hã?
2: Ah, prefere que lhe chamemos Chui.
1: Nada disso. Ou vão as duas presas. Chamem-me polícia, agente ou guarda, por exemplo.
0: Ai, pode ficar descansado, sou polícia, agente ou guarda, por exemplo. Juramos que nunca mais lhe chamamos Chui.
2: Nem Bófia.
1: E já sabe, para a próxima, se tiverem na via pública com o fogareiro aceso, são multadas e vão dentro, para lá ficarem toda a noite.
0: O quê? Vamos lá dormir, vamos. Têm por lá alguma marquise assim parecida com a do Cristiano Ronaldo, têm?
3: Mais algum tempo passou, quase até um mês inteiro, e o senhor guarda voltou à caça do fogareiro.
1: O quê? Então, apesar de todos os meus avisos, a situação piorou. Agora os fogareiros ainda são mais e o bairro da Graça está cheio de fumo a todo o comprimento e largura.
2: Calma aí, senhor polícia, agente ou guarda, por exemplo. Isto são os preparativos para o Santo António.
0: Então sou polícia, agente ou guarda. Não tem nada de santo, não.
2: Além disso, faça favor de verificar que a situação agora já não é a mesma, porque já é outra.
0: Pois está claro. Se quiserem, até podem mandar vir uma comissão de inquérito para analisar isto e fazer um relatório.
2: Isso. A ver se a gente se rala.
1: Mal. Então, mas não brinquem comigo, está bem?
2: Calma. E, senhor polícia, agente ou guarda, por exemplo, é que agora isto aqui já não é o bairro da Graça, porque perdeu a graça toda.
0: Ah, pois é. Como pode ler ali no letreiro novo que está pendurado à entrada, onde estava o outro que dizia Bairro da Graça.
2: Leia.
1: Cimenteira da Desgraça.
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13: Seis horas. Bom dia.
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O que interessa nesta vida é o tempero do amor.

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4: Muito bom dia, queridos ouvintes da Rádio Onda Livre. Sejam bem-vindos à oração da manhã. Bom dia, Zé Carlos.
5: Bom dia, Senhor Padre.
4: Então, vamos todos rezar. Hoje é dia 15 de setembro, a memória de Nossa Senhora das Dores. Vamos dizer assim, na continuação da festa da exaltação da Santa Cruz, pois junto à cruz, Jesus estava, sua mãe, esteve junto à cruz, participando dos sofrimentos de Cristo para a nossa salvação. Então venham de rezar. Em nome do Pai, do Filho e do Espírito Santo.
5: Amém.
4: A graça do nosso Senhor Jesus Cristo, o amor do Pai e a comunhão do Espírito Santo estejam convosco.
5: Bendito seja Deus que nos reuniu no amor de Cristo.
4: Maria, fonte de amor, fazei que a nossa dor convosco eu chore também.
5: Fazei que o meu coração seja todo gratidão a Cristo de quem sois mãe.
4: Do vosso olhar vem a luz que me leva a ver Jesus na sua imensa agonia.
5: Convosco, ó Virgem, partilho das penas do vosso Filho, em quem minha alma confia.
4: Mãos postas à vossa beira, saiba eu a vida inteira guiar por vós os meus passos.
5: E quando a morte vier, eu me sinto adormecer no calor dos vossos braços.
4: Deus quis reconciliar consigo todas as coisas pelo sangue de Cristo.
5: Deus quis reconciliar consigo todas as coisas pelo sangue de Cristo.
4: Cantai ao Senhor um cântico novo. Cantai ao Senhor na Assembleia dos Santos.
5: Alegre-se Israel em seu Criador. Rejubilem os filhos de Sião em seu Rei.
4: Louvem o seu nome com danças. Cantem o som do tímpano e da cítara.
5: Porque o Senhor ama o seu povo. Coroa os humildes com a vitória.
4: Exultem de alegria os fiéis, cantem jubilosos em suas casas.
5: Em sua boca os louvores de Deus, em sua mão a espada de dois gumes.
4: Para tirar vingança das nações e aplicar o castigo aos povos.
5: Para ligar os seus reis com cadeias e os nobres com algemas.
4: Para executar neles a sentença escrita, esta é a glória de todos os seus fiéis.
5: Glória ao Pai, ao Filho, ao Espírito Santo. Como era no princípio, agora e sempre. Amém.
4: Deus quis reconciliar consigo todas as coisas pelo sangue de Cristo.
5: Agora alegro-me com o sofrimento que suporto por vós e completo na minha carne o que falta à paixão de Cristo em benefício do seu corpo, que é a Igreja. Dela me tornei ministro em virtude do cargo que Deus me confiou a vosso respeito. Anunciar em plenitude a palavra de Deus.
4: Nós, Maria, foi aquela primeira a participar nos sofrimentos de Cristo, esteve junto à cruz. São Paulo também se considera que esteve associado a Cristo, não é? Alegro-me com os sofrimentos que suporto por vós e completo na minha carne o que falta à paixão de Cristo, em benefício do seu corpo e da Igreja. Quer dizer que cada cristão não recebe só o dom da fé, como diz São Paulo na Carta aos Filipenses, mas recebe também o dom de dar a vida, de sofrer como Jesus. E sofrendo em comunhão com Jesus, este sofrimento é salvífico, ajuda a salvar como um ato de amor. Este sofrimento, nunca podemos esquecer que o sofrimento é um ato de amor, unido, portanto, é a expressão do amor de Deus por nós e do nosso amor para com o irmão. E o amor, o que salva é o amor, não é o sofrimento propriamente dito, é o amor. Claro que o amor exige renúncia, exige sofrimento. Para ser fiel é preciso permanecer firme, mesmo que nos matem, mesmo que nos persigam. Mas é o amor, vamos esquecer isso, o amor é que nos salva. Maria esteve intimamente unida a Jesus, o seu amado filho, e por amor com ele, uniu-se a ele e ofereceu o seu sofrimento e nós também, os nossos sofrimentos do dia-a-dia. É importante estar em comunhão com Cristo e oferecê-los. É o tal sacrifício que é preciso fazer. O sacrifício não é tanto uma coisa que me custa muito, é algo que eu ofereço a Deus. sacrifício e ação sagrada, portanto, eu ofereço em comunhão com Cristo. Senão não é sacrifício nenhum. Portanto, sacrifício é um ato de fé e de amor, em comunhão com aquele que acredito deu vida por mim. Portanto, alegrando-me com os sofrimentos que suporto por vós. Completo a minha carne com a alta paixão de Cristo. Não é que falta alguma paixão, mas que Jesus quis associar nos à sua paixão, ao seu ato de amor. E assim, podemos dizer, também nos tornou colaboradores dele na obra da salvação. Por vós, ó Virgem Maria, esperamos a salvação.
5: Por vós, ó Virgem Maria, esperamos a salvação.
4: Das chagas de Cristo,
5: esperamos a salvação.
4: Glória ao Pai, ao Filho e ao Espírito Santo.
5: Por vós, ó Maria, esperamos a salvação.
4: E levemos as nossas súplicas ao Salvador, que se dignou nascer da Virgem Maria, digamos confiadamente.
5: Vossa Mãe, Senhor, interceda por nós. Ó Sol de Justiça, quem a Virgem Maria precedeu como aurora resplandecente,
4: fazei que vivamos sempre na claridade da vossa luz.
5: Verbo eterno do Pai, que escolheste Maria como arca incorruptível da vossa morada,
4: livrai-nos de toda a corrupção do pecado.
5: Salvador do mundo, que tiveste vossa mãe junto à cruz,
4: concedei-nos, por sua intercessão, a graça de participar generosamente nos vossos sofrimentos.
5: Senhor Jesus Cristo, que suspenso na cruz, destes a João, por Maria, por mãe,
4: fazei que vivamos também como os seus filhos. Te oferecemos todos os sofrimentos do mundo, dos aqueles que são inocentes, aqueles que suportam a guerra, aqueles que suportam a fome, as injustiças, a prepotência dos grandes. Pedimos e oferecemos estes sofrimentos como salvo, para que sejam salvíficos. Unimos estes sofrimentos à tua paixão.
5: Vossa Mãe, Senhor, interceda por nós.
4: Todos aqueles que sofrem nos hospitais, que estão sós, para que saibam, num ato perdido de amor, oferecer a sua vida, os seus sofrimentos, que em princípio parece que não prestam para nada, é uma coisa que nós não gostamos e não temos que gostar, mas que tem um grande valor oferecidos um ato de amor e em comunhão com os sofrimentos de Cristo. Por isso cada um de nós não perca essa oportunidade.
5: Vossa Mãe, Senhor, interceda por nós.
4: Pai nosso que estais nos céus, santificado seja o vosso nome.
5: Venha a nós o vosso reino, seja feita a vossa vontade, assim na terra como no céu.
4: O pão nosso cada dia nos dai hoje, perdoai-nos as nossas ofensas, assim como nós perdoamos a quem nos tem ofendido, e não nos deixeis cair em tentação, mas livrai-nos do mal. Senhor, que na vossa admirável providência quisestes que a mãe do vosso filho de pé junto à cruz participasse nos seus sofrimentos, concedei à vossa Igreja que, associada com Maria à paixão de Cristo, mereça ter parte na sua ressurreição. Por nosso Senhor Jesus Cristo, vosso Filho, que é Deus e convosco vive e reina na unidade do Espírito Santo por todos os séculos dos séculos.
5: Amém.
4: O Senhor esteja convosco.
5: Ele está no meio de nós.
4: Abençoe-vos o Deus Todo-Poderoso, Pai, Filho e Espírito Santo.
5: Amém.
4: Bendigamos o Senhor.
5: Graças a Deus. O anjo do Senhor anunciou a Maria.
4: E ela concebeu do Espírito Santo.
5: Ave Maria, cheia de graça, o Senhor é convosco. Bendita sois vós entre as mulheres. E bendito é o fruto do vosso ventre, Jesus.
4: Santa Maria, Mãe de Deus, rogai por nós, pecadores, agora e na hora da nossa morte. Amém.
5: Eis aqui a serva do Senhor.
4: Faça-se em mim segundo a vossa palavra.
5: Ave Maria, cheia de graça, o Senhor é convosco. Bendita sois vós entre as mulheres. E bendito é o fruto do vosso ventre, Jesus.
4: Santa Maria, Mãe de Deus, rogai por nós, pecadores, agora e na hora da nossa morte. Amém.
5: E o Verbo Divino encarnou-se.
4: E habitou entre nós.
5: Ave Maria, cheia de graça, o Senhor é convosco. Bendita sois vós entre as mulheres. E bendito é o fruto do vosso ventre, Jesus.
4: Santa Maria, Mãe de Deus, rogai por nós, pecadores, agora e na hora da nossa morte. Amém.
5: Rogai por nós, Santa Mãe de Deus,
4: para que sejamos dignos das promessas de Cristo.
5: Infundi, Senhor, a vossa graça em nossas almas, para que nós, que pela anunciação do anjo, conhecemos a encarnação de Cristo, vosso Filho, pela sua paixão e morte na cruz, alcancemos a glória da ressurreição. Por nosso Senhor Jesus Cristo, vosso Filho, que é Deus convosco na unidade do Espírito Santo.
4: Amém.
5: Glória ao Pai, ao Filho e ao Espírito Santo.
4: Como era no princípio, agora e sempre. Amém.
5: As almas dos fiéis defuntos, pela misericórdia de Deus, descansem em paz.
4: Amém. Desejamos a todos um bom dia, de Nossa Senhora das Dores. e que o Senhor nos conforte e nos console também nas dores de hoje, que certamente não seremos poupados, mas tenhamos sempre este espírito de Maria associado a Jesus. Até amanhã, se Deus quiser.
5: Até amanhã.
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5: São 7 horas.
6: Bom dia.
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9: Atualizamos a informação regional com o jornalista Filipe Ventura Alves.
10: O secretário de Estado do Ambiente, João Manuel Esteves, garante que o governo está a acompanhar o pagamento do IMI aos municípios pelas 6 barragens de Trás-os-Montes. A Feira da Pavia encerrou este domingo a 5ª edição com balanço positivo, destacando o potencial económico do produto das arcas. Realizou-se também este fim de semana mais uma edição do Vinho Sabor Douro, que juntou sabores locais em Torre de Moncorvo com 15 produtores do Douro Superior. Durante a visita ao Conselho de Torre de Moncorvo, o secretário de Estado do Ambiente, João Manuel Esteves, garantiu que o Governo está a acompanhar o processo referente ao pagamento do Imposto Municipal sobre Imóveis pelas 6 barragens na região de Trás-os-Montes. O governante reconhece que há verbas que são devidas aos municípios. A questão surge numa altura em que avançam também projetos de hibridização das barragens do Douro, com novas infraestruturas de produção de energia renovável.
11: Nós estamos a acompanhar e vamos ver de que modo é que a autoridade tributária trata desse assunto e depois termos a nossa opinião sobre isso. Mas aquilo que nós dizemos é que reconhecíamos que há algo que é devido aos municípios e, portanto, aquilo que for visto do ponto de vista legal, que seja rapidamente tratado e que seja tratado a contento daqueles que efetivamente terão do seu lado a razão e terão do seu lado a legislação.
10: Os 10 municípios afetados pelo negócio das barragens têm reclamado o pagamento dos impostos que consideram ser-lhes devidos. No entanto, perante novos investimentos em energia, o Governo admite criar mecanismos de apoio aos territórios onde essas infraestruturas vão ser instaladas.
11: Nós também temos os projetos, temos aquele plano de aceleração para as energias renováveis, mas aquilo que nós estamos a falar é de, também estamos a tratar neste momento, como já o fizemos relativamente a algumas das energias renováveis, como já o fizemos a passagem das linhas, o que estamos a fazer é também encontrar uma forma de poder apoiar os municípios onde estas infraestruturas irão ocorrer, onde serão depois, obviamente, licenciadas.
10: A resposta envolve projetos fotovoltaicos e eólicos associados às barragens do Douro. João Manuel Esteves diz que alguns destes investimentos já contemplam compensações para os territórios.
11: Os parques fotovoltaicos ou os projetos eólicos, alguns deles já estão também associados, sempre que há exploração dos mesmos, também já há compensações para os territórios e, portanto, para as câmaras municipais. E achamos que isso é um caminho.
10: O objetivo, segundo o secretário de Estado, é garantir que os grandes investimentos energéticos deixem também retorno e projetos de desenvolvimento nas regiões onde são instalados. A 5ª edição da Feira da Pavia terminou este domingo em Arcas, no concelho de Macedo Cavaleiros, com um balanço positivo por parte da organização. O Sertão voltou a promover a pavia e outros produtos endógenos da freguesia, com os produtos a registarem uma procura significativa ao longo do fim de semana. Segundo o presidente da Junta de Freguesia de Arcas, Micael Silva, foram vendidas cerca de 1,5 toneladas de pavias. A procura refletiu-se também na participação dos produtores, que levaram à Feira da Pavia produtos agrícolas e doçaria tradicional.
12: Os urquilhos trouxe, os económicos trouxe, fularinhos, uma variedade de coisas, muita doçaria de toda a qualidade, mas feita por mim. Vendi, graças a Deus.
13: Sim, sim, é muito importante para nós, os agricultores, e como quem procura também o produto e o sabor é. Ah, é sim, muito doce, o sol normalmente é o que lhe dá a doçura e tivemos bastante, não é? Como se viu.
14: Este ano foi super bom.
6: Super bom, não posso queixar. Tive um cliente de 200 e tal euros. Muito positivo.
10: Para além da comercialização, a organização quer afirmar a pavia das Arcas enquanto produto próprio da freguesia e distinguir a produção local de outras variedades.
14: Outro tipo de produtores que, relativamente à pavia, ontem conseguiram escoar tudo. Hoje, aqueles produtores que tinham mais, venderam muito ontem, hoje venderam, estão a vender bem. Há muita procura da pavia, até pela curiosidade, para verem de facto o que é pavia e a diferença entre uma pavia e um pesco, também para acabar com esse, digamos, com o facto de chamarem pesco à pavia, que não é, é pavia, uma pavia das Arcas, é uma pavia das Arcas, não um pesco, mas sim, fora da pavia vendemos frutos secos, o figo seco, temos a uva, temos ou folares ou bolos.
10: A valorização do produto passa agora por três processos que estão em andamento: a certificação da pavia, a criação da marca Pavia das Arcas e a constituição de uma associação de produtores. A Junta de Freguesia acredita que a associação possa estar criada antes do final do ano.
14: Neste momento demos início a três processos: o da certificação da pavia, o da criação da marca Pavia das Arcas e o da, ajuda-me, Rui, o da certificação da pavia, da criação da pavia das Arcas e da associação de produtores. Está tudo encaminhado, claro que a certificação da pavia demora sempre mais um bocadito. A associação, estou, por aquilo que se falou durante a feira, estou confiante, antes do final do ano vai ser criada, e a quem tem que depois, juntamente com a Junta, ter força para divulgar mais a nossa pavia fora de portas. E pronto, e a criar, sobretudo, criar a marca Pavia das Arcas, para acabar definitivamente com as dúvidas de que não é um pesco, é fundamental para a pavia e para conseguirmos levar o nome da pavia longe.
10: A quinta edição ficou ainda marcada por um seminário dedicado à valorização dos produtos locais e às oportunidades para a agricultura. A falta de água foi uma das preocupações abordadas, com a Junta de Freguesia a apontar para a necessidade de investimento em charcas e na captação de água. Já para o Presidente da Câmara Municipal de Macedo Cavaleiros, Sérgio Borges, a feira contribui para promover a pavia e afirmar os produtos endógenos do concelho.
15: É um produto endógeno da nossa região que nós temos que apoiar acima de tudo, e portanto é importante termos estas feiras e termos estes eventos onde realmente podemos promover os nossos produtos endógenos, e neste caso a pavia faz todo o sentido estarmos aqui para promovermos e estarmos a atrair visitantes para que conheçam este produto, que nesta quinta edição já é um símbolo não só das Arcas, mas já do nosso território e do nosso concelho.
10: A Feira da Pavia encerrou assim a quinta edição com um balanço positivo e com a organização a preparar novos passos para valorizar, certificar e promover a Pavia das Arcas dentro e fora do concelho. A Foz do Sabor em Torre de Moncorvo teve sabor a vinho e a produtos locais na mais recente edição do Vinho Sabor Douro, que juntou 15 produtores do Douro Superior este fim de semana. A cerimónia de abertura contou com a presença do Secretário de Estado do Ambiente, João Manuel Esteves, do Vice-Presidente da Comissão de Coordenação e Desenvolvimento Regional do Norte, Paulo Ramalho, e do Presidente da Câmara.

0: difícil mantê-los cá, não é? Eu compreendo um bocado esta dificuldade, porque aqui é mais difícil de se arranjar trabalho para o pessoal e entretê-los, digamos assim, o pessoal mais jovem. Mas não falta aqui trabalho. Haja vontade, que aqui não falta trabalho nesta região.
1: Para estes produtores, iniciativas como esta são importantes para dar visibilidade aos vinhos da região. Manuel Martinho, da Quinta da Silveira, considera que o próprio concelho está hoje mais associado à produção vitivinícola, referindo que este setor deve continuar a receber apoio.
2: Há uns 10 anos ou isso, ninguém ligava Moncorvo aos vinhos, agora já ligam porque já aparece, já fazem este tipo de ações que são interessantes, também aqui neste caso o sítio é bonito. De qualquer maneira, todos os apoios são importantes, mas nesta fase aqui é um pouco mais complicado porque está a haver uma crise do vinho no mundo inteiro, não é só em Portugal ou só no Douro. Portanto, isso tem muitos fatores que têm que ser equacionados e tem que se tentar melhorar, descobrir novas formas de promover o vinho e de nós também nos adaptarmos ao que o mercado quer, que também vai variando.
1: O secretário de Estado do Ambiente, João Manuel Esteves, também marcou presença na iniciativa e sublinhou que a valorização dos produtos locais é uma forma de promover o desenvolvimento sustentável do território.
3: A valorização dos recursos naturais para nós é absolutamente essencial. Criar competitividade e contribuir para o crescimento de competitividade da economia é essencial. Porquê? Porque isso ajuda, efetivamente, a fazer desenvolvimento sustentável. Não é só questão da agricultura, são pessoas, são emprego, é rendimento, é paisagem, é comércio, é restauração, é turismo, é indústria.
1: Entre a promoção dos vinhos e os desafios do setor, o vinho Sabor Douro procura afirmar Torre de Moncorvo como território de produção, mas também como destino turístico e de valorização dos produtos locais.
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Olá, muito bom dia! Bom dia, alegria! Sejam todos bem-vindos a esta nossa edição do Bom Dia da Amizade. Para participarem, só tem que marcar o 2784-283-76. 2784-283-77. 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Um bom despertar para si que está na nossa companhia.

0: E vamos já cumprimentar alguém. Bom dia, alegria.
1: Bom dia, menina Carlinha.
0: Fatinha, então que tal?
1: Cá estamos, eu vou-lhe fazer contas à abelhota.
0: Vai, não vai?
1: Não. Ela andava aí com os cornos. Agora que eu sei como é que ela. Ela estava a apanhar os cornos que matam os ovelhas. Certeza.
0: Pois eu não sei como é que ela faz.
1: É certeza que deve andar a apanhar os cornos que deixa ficar os lobos. Ela vai ver, nós os portugueses não precisamos de cornos, nós temos os cornos nas ovelhas. Até temos tantas ovelhas com cornos. Ela vai ver lá que está na gana meia tonta. Ai, que caneco.
0: Fatinha, vamos lá ao bom dia.
1: Ah, minha querida, olha, vai já para o segundo beijinho, para a família toda. Quando sou da nossa rádio onde ali, vai que tenho que sair, olha, para fora, vou. Tenho que ir a Mirandela. Mas também para todos os vintes participantes, para todos os vintinhos que correm melhor, um beijo para os imigrantes, para todas as minhas vintes para Portugal no estrangeiro, para mais que estejam parabéns, tenham um dia feliz com muita saúde, com tudo bom. Eu que desejo, seja quem for. E bem, um abraço para todos os meus amiguinhos, um beijo para todas as amiguinhas, e todos um bom dia, que terça-feira, começando um programa, que até amanhã, se quiser, com tudo bom.
0: Muito bem, então um beijinho para si, amiga Fatinha, tenha um bom dia.
1: Bom dia, minha querida. Beijinhos.
0: Obrigada. Beijinhos. Tchau. Bom dia.

0: E seguimos já a cumprimentar mais alguém. Bom dia, Alegria.
1: Bom dia.
0: Olá, então como está?
1: Estamos a cumprido.
0: Ora, e faz muito bem.
1: Ah, mas já vou saltar fora. Vou ver a minha mãe.
0: Tem de ser, não é?
1: Tem que ser.
0: Muito bem. Então vamos lá ao bom dia.
1: Vai para ela, para a minha mãe, vai para a Fatinha. Ela anda a comer é muito queijo também. Esquece-se dos ouvintes, dos colegas dela. E vai para a velhota, ela que é que andou para fazer.
0: Andou a distribuir cornos.
1: Ah, então que eu guardo para ela. É brincar. E vai para a dona Lu, para Luizinha, vai para o Sr. Humberto, vai para o Sr. Almendra, vai para o Sr. Isolino, vai para a velha Carabelas, vai para todo o pessoal de lá, principalmente os que andaram na azeitona na minha terra. E vai para a menina Carla, para o Rui e todos quantos estão a ouvir, para não ficar nenhum. E é tudo.
0: Muito bem, então um beijinho para si também. Boa continuação, bom dia.
1: Bom dia, igualmente também para a menina Carla, tudo bom.
0: E tudo de bom para si também. Obrigada, bom dia.

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1: Me agradou foi a Maria, juro que hoje vou tentar falar com ela e lhe pedir para me dar um pé de dança.
0: E eu passo já a cumprimentar mais alguém. Bom dia, Alegria.
2: Bom dia, minha menina.
0: Boa, hoje acordou cedo.
2: Muito cedo, caneco. Até sonhava com os cornos.
0: Valha-me Deus, anda assim tão atrapalhada.
2: Minha, onde é que me está, minha menina?
0: Eu estou bem, obrigada.
2: Pois então, olha, ando para aí a falhar nos cornos e a abelha. Olha, não jovem o pé, tem uma caldeirada de cornos e agir lá com umas mandaguetas até estala.
0: Você costuma comer isso, então?
2: Oh, menina, eu não costumo comer, eu dou já comer, canhotos.
0: Ah, muito bem, porque você tem uma coleção deles, não é?
2: Eu tenho. Então deram-me uma chácara grande que os nada visitam. Olha como é que é.
0: Muito bem.
2: Olha, empanjava o que eles me deram, eu dei os cornos a todos. E depois deram-me uma cabacica, mas fizeram-me uma traição, menina, que eu não estou a gostar nada. E já quem foi a Patinha e a Alice. Foram as duas. Deram-me uma cabaça muito bonita. E a jovem, ora pega lá da pinguleta. Coitada da abelha, fui a pôr a pinguleta às beijas. Eu vejo o baba para ver se saiu o vinho. O vinho querias tu. Não havia vinho. Quando eu fui a chumar, a espreitar, não é? Dizemos aqui as velhas, a chumar-me. Lá para dentro eu vi que a cabecica tinha ocupado. Olha, pois eu disse assim, com caneco, que eu estou a ver braga por um canudo, caneco.
0: Pois, ora viu, então já lhe valeu alguma coisa, conseguiu viajar até Braga, já não é mal.
2: Bom dia, Carlinha.
0: Bom dia, Luísa, tudo bem?
2: Tudo bem, vamos lá ver Braga por um canudo com a velha.
0: Vamos, vamos.
2: E então eu digo à Fatinha, à Lisa, ai Lisa, voltar a fazer uma dessas, não sabe o que faço. Eu não, a velha. Prepara-se, ela tira a soca. Para o senhor Isolino, para o senhor Freitas, para a dona Gina, para a dona Julinha, um grande beijinho também para ela. Para o senhor Justino, o senhor Abílio, a dona Beatriz de Pato Freixo, a dona Célia, a dona Maria Augusta de Infanes, que também vai a ficar a ver Braga por um canudo. Não liga, olha! Olha, em suma é para todos, Carlinha, que hoje eu tenho que acelerar mesmo. Um grande beijinho para si.
0: Obrigada, igualmente para si, um beijinho, bom dia.
2: Beijinhos.
0: Beijinhos, bom dia.

0: E seguimos já a cumprimentar mais alguém. Bom dia, Alegria.
1: Bom dia, Alegria.
0: Olha, o Freitinhas também acordou com os lobos.
1: Ah, pois.
0: Ou com as galinhas, como é que foi?
1: Oh, se calhar foi com as galinhas.
0: Foi, não foi?
1: Foi.
0: Os lobos andam muito longe.
1: Os lobos andam longe. Não, agora não se vê.
0: E então, está tudo bem, Freitinhas?
1: Está tudo rio, que boaço.
0: Tudo porreiraço?
1: Tudo.
0: Ótimo, é o que se quer. E já anda aí a passear?
1: Ah, pois já estão, já desde as 4 da manhã.
0: Ai, caneco.
1: Ai, caneco, tem que ser.
0: Pronto, então vamos ao bom dia.
1: Vamos. Vai para a minha família toda. Vai para a tua. Vai para ti com o beijo de meu da minha esposa. Depois vai para a dona Selena, para o seu Flávio. Para a dona Graça Ticada Lampassas. Para a velhota, aquela. Anda a sair da casca. Tem que fazer qualquer coisa, a ver se toma termino, porque senão dá cabo de nós. Agora deu para dar cornos a todos e depois ainda deram a cabaça com a pingoleta, ainda ficou pior.
0: Isto é que vai aqui uma surda.
1: É verdade. Depois vai para a vizinha, vai para a dona de Castelo Branco, e para o companheiro e para a nora, e as melhores para eles. Depois vai para a dona Rete de Santa Cruz da Brigereça, para a dona Filomena e para o marido, para a dona Cecília e para toda a família, para a dona Rita, para o senhor Isolindo, e para a esposa, e as melhoras para a esposa, para o senhor Armando e as melhoras, para o senhor Manuel Almendra e para toda a família, para o Manuel António Macedo, depois vai para a dona Conceição da Flor de Sabor e para o Ricardo, para a dona Belinha e para as colegas dela, para a Nazaré e para o José e para toda a família, depois vai para a Fatinha e para a dona Julinha e para o marido, para a Alice do Pelé com beijinho, para a dona Paro também com beijinho, para a irmã, para a dona Leonida do Caixão, para a dona Noémia e para toda a família, e as melhores para o irmão, para a dona Manuela e para as meninas dela e para o netinho com beijinho, para o senhor Humberto de Rivalonga e para toda a família, para a dona Isília, para a dona Celinha e para o marido, para a dona Maria Augusta, Miranda de Douro, para a dona Hilda, de Balsilheiro, e para a dona Beatriz, Padre Freixo, e olha, e para o senhor Simão de Carviçais, para o senhor Henrique e para toda a família. E para todos que estão na nossa companhia.
0: Muito bem.
1: Um beijinho para ti, até amanhã.
0: Beijinhos, Freitinhas. Um bom dia, um bom trabalho.
1: Obrigado, igualmente.
0: Obrigada, beijinhos. Eu vou ganhar coragem para dançar. E terminamos então esta primeira hora. Tudo volta dentro de breves minutos. Um bom dia. Até já.

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0: Olá, muito bom dia! Bom dia, alegria! Sejam todos bem-vindos a esta segunda hora do Bom Dia da Amizade.
1: Os meus dias.
0: Para participar em 27842837676
1: ou 77. 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
0: Sejam todos bem-vindos e eu cumprimento já alguém. Bom dia, alegria!
2: Olá, Carlinha, é para mim, meu amor.
0: É para si, Alicinha, então que tal?
2: Que sorte tenho. Tenho mais sorte que um pai de leitões.
0: Ai, é? Então porquê?
2: Porque mal liguei e logo atendeu.
0: Foi assim, xeque-mate.
2: Foi mesmo.
0: Ora, viu?
2: E então, meu amor, está tudo bem?
0: Está tudo, e consigam.
2: Olha, também, meu amor, nunca pior.
0: Já anda na caminhada, não é?
2: Pois, tenho, temos o solinho. E pronto, vai estar o dia bonito. Ai, primo, olha agora, também podemos ser primas, não tem mal nenhum. Ontem estava tanto calor, meu filho, ontem à tarde, caraças.
0: Esteve assim mesmo a cheirar a verão.
2: É mesmo, mas é assim que eu gosto, filha.
0: E eu?
2: Pois é, então.
0: Se é para ser, é para ser à séria, não andamos cá com brincadeiras.
2: É mesmo, não andamos a brincar. Olha que daqui a 2 meses eu isso já não dizemos o mesmo.
0: Pois, a questão é essa, não é? Mais vale aproveitar.
2: Quando começarem a vir as moscas brancas, cuidado, filha. Ao menos aqui é um frio de raça, sempre.
0: Eu também digo que sim.
2: E então, meu amor?
0: E então, olha, cá temos que estar a trabalhar.
2: Pois, que remédio. Olha, uns trabalham de uma maneira, outros trabalham de outra. Olha, Carlinha, eu antigamente pagava-me para trabalhar. Trabalhei muito. Ainda não apertava a saia, já eu andava farta a trabalhar. Mas agora pagam-me para eu andar à boa vida, olha, a passear, a ver as montras, a ver se estão bonitas.
0: Isso é que é bem. Olha, eu também não me importava que já tivesse agora assim neste momento.
2: Sim, olha,
0: que é maravilha.
2: A pena é chegar a certa idade. Devia de ser ao menos aí até aos 55 anos. Aos 55 anos dar reforma a toda a gente para gozarem aquilo que trabalharam, que se trabalha muito, Carlinha. Uns trabalham muito. Mas outros trabalham de estar assentados. Mas também de estar assentados também cansa.
0: Ah, pois cansa, tudo cansa.
2: Mesmo. Eu quando estou um bocado mais sentada não estou a olhar para o balão. É porque estou a meter e a tirar. Mas olha, depois até me veio o rabo e as pernas cá em cima de estar sentada.
0: É, tudo cansa. Alicinha, vamos ao bom dia.
2: Olha, vai para os filhinhos e para a minha netinha, para o meu genro e para toda a família dele também, para a minha, com um beijinho para eles todos. Vai para a Noeminha, com um beijinho muito grande. Vai para a minha irmã, que também está a ouvir e está a arganhar os dentes. Olha que se ria. Diz quem se ri está às festas. Ri para a frente. E então vai para o Sr. Isolino. Vai para todos os nossos imigrantes em geral. Para o Sr. Para o José e para a Nazaré. Para o Sr. João Rodrigues e para a família. Vai também para a Gracinha. Ela que bota cá uma cantiguinha das velas que ela sabe. Um beijinho para ela. Para a Manuela e para as meninas. E para o netinho. Vai

0: também olha, para o Freitas, para o Mário, um beijinho para a Solidade e para todos os pastores porque são muitos, um beijinho para eles todos, não esquecendo o Sr. Fernando, para a Palorca, um beijinho muito grande para ele e para toda a família. Olha, Carlinha, para a Dona Beatriz e para a Celinha, para a Dona Hilda, um beijinho muito grande para essa gente toda que fala em mim no meu Pelé, para o Sr. Henrique, para o Sr. Justino, que às vezes o tempo é pouco e não dá para falar em eles todos. Um beijinho para eles todos, para quem fala em mim no meu Pelé. E então até logo, se Deus quiser, Carlinha, um beijinho para todos vocês aí, e para o Rui, para a mãe, claro, e então um bom dia de terça-feira para toda a gente.
1: Obrigada, igualmente para si, beijinhos, Alicinha, um bom dia.
0: Pois, tive que parar para falar, senão já me dava o abafo.
1: Pois claro.
0: Ah, e para a Luizinha, que se porta bem, aí ela diz que lhe dei a cabaça, mas ela não disse que ia cheia de vinho do Porto. É por isso que ela nem sabe o que diz, nem diz o que sabe. Um beijinho para ela, Carlinha.
1: Beijinhos, bom dia.

0: E seguimos já a cumprimentar mais alguém. Bom dia, Alegria.
1: Bom dia, Bruna Carlinhos.
0: Olá, bom dia. Então, que tal, amigo Henrique?
1: Ah, gostamos de ver o programa, como assim, e apanha o sol.
0: Ora, e faz muito bem. Aproveita a vitamina D, que não tarda, vai-se embora.
1: Tens de aproveitar agora, pode um pouco de ir.
0: Ora,
1: a ver o sol.
0: Faz muito bem. Eu também aproveitava, se pudesse.
1: Eu tenho que ser.
0: Amigo Henrique, vamos ao bom dia.
1: Aí vai pisar para o Santo Amaral de Barreiros, minha freia para o pai, para ter a comida para ele. Vai para o Santo Amaral de Barreiros, minha freia, vai para a esposa, vai para a Nora de Jango, na Trinete. Vai para a Dona Bastinha Pastora, minha freia, para ter a comida. Vai para a Dona Jássica Copaquinha, para ter a comida. Vai para o Sérgio Vinhaio, para ter a comida. Vai para a nossa comida, ali. A Luísa de Bagás, que eu vi há um pouquinho, vai para a nossa Serrinha, minha padrela, para todas as minhas e para o seu marido. Vai para a Dona Alice do Palé, e para a sua Inésinha, para a Maria do Barco, e que eu não conheço bem. Vai para o Sr. Isolinho, o Marcelo, minha pai esposa, para toda a minha. Vai para o Sr. Mário Espaço, a minha freia, vai para a esposa e para os filhos, que eu conheço bem. Vai para o Sr. Isolinho, minha freia para o Mendim, vai para o Sr. Zé Galil, vai para o Sr. Zé Cavalheiro, vai para a mesa Martim, vir para o seu irmão, vai para a mamãe para as suas meninas e vai aqui para o Nadim Bouco. Vai para o seu regalo da Força Morte e para a família. Vai para a Sr. Armando, vir para ele. Vai para o Sr. Mecanizado, vir para ele. Vai para o seu recorte. Para toda a família, vai para o seu pai, para a sua mãe, para a sua irmã, para a sua filhada, um bom dia para o seu namorado e a Maricanica de um bom dia para o seu.
0: Da minha parte, então, muitíssimo obrigada. Um beijinho, então, amigo Henrique, e tenha um bom dia.
1: Bom dia, carinha, só.
0: Obrigada, beijinho. Obrigado.

0: E seguimos já a ouvir a voz de mais alguém. Bom dia, alegria. Olá, bom dia. Pois tínhamos, vamos ao outro lado. Bom dia, alegria.
1: Bom dia, simpatia.
0: Olá, amigo Fernando. Então, que tal?
1: Andamos ao sol.
0: Ora, aproveitar, não é?
1: Apanhar os últimos cartuchos.
0: É, aproveite-os bem.
1: Pois, temos que aproveitar. Estamos já perto de acabar o verão. Vamos lá ver quando é que ele acaba.
0: É, que ainda dura uns diazinhos bons que eu agradeço.
1: Ainda vai vir o bom de São Martinho depois.
0: Ora, meu amigo, vamos ao bom dia.
1: Olha, o bom dia vai para mim, vai para ti, vai para a minha mãe, para a minha esposa, para a minha mulher, para a minha irmã e para toda a minha família. Vai para a Dona Nazaré e ao Sr. José. Vai para o Sr. José Cavalheiro, vai para a Vogina e para a família, vai para a Célia, para a Dona Célia e família, vai para a Dona Fátima Pastora e família, vai para o Zé Grilo, vai para o Sr. Freitas e família, para a Dona Amparo, para a Dona Alice, um abracinho para ela e para a irmã. Olha, para toda a gente que está a participar, para a Dona Noémia, um abracinho também para ela e para a família, para o Sr. Humberto igualmente, um abracinho. Para a Dona Manuela, vai para toda a gente que está a escutar a rádio, está a participar e está tudo, até logo, se vocês quiserem.
0: Da minha parte então, muito obrigada, um beijinho, até logo.
1: Até logo.
0: Obrigada.

0: E seguimos já a cumprimentar mais alguém. Bom dia, Alegria.
1: Bom dia, Alegria para todo o dia.
0: Olá, bom dia. Então, que tal, amigo Abílio?
1: Sempre assim, nunca mais mal. Já três vezes que entrei. Depois já tinha a senhora Alice, tirei uma vez. Depois foi-se abaixo.
0: Pronto, e agora está cá, é assim mesmo.
1: Quem não arrisca, não petisca.
0: Ora, e quem não desiste, consegue.
1: Pois não, pois diz que não pode entrar. Eu não desisti e consegui.
0: Mais nada. Amigo Abílio, então vamos ao bom dia.
1: Vou beijar para si, para o pai, para a sua mãe, para a família toda, para a sua irmã. E vai já para o senhor Júlio e para a senhora Lala, também. E vai para a senhora Alice do Pelé. Ela também vai dar comer muito queijo, mas também não pode falar em todos. E vai para a senhora Dona Noêmia, que essa também nunca esquece, e as melhoras para o irmão. Vai para o senhor Luís Turões. Vai para o senhor Flávio e a senhora Celina Turões também. Vai também para a dona Alice, para já falei, para a dona Nema também já falei, e isso eu não posso esquecer dela, que ela também nunca esquece de mim. Vai também para a senhora dos Corvos, pronto, que é a dona Luísa. Eu agora, para aqui os Corvos, é porque que andam muito, eu estou para aqui todos. Mas não posso ser assim, que eu vou mandar todos para lá. Vai também para o senhor Flávio também. E vai para o senhor Francisco do Talho, vai também para o senhor ai, caralho, esquece o nome dele, tem aqui ali para o senhor Coelho e para a senhora Paula também, e para a família dela toda, e vai também para o meu primo do Cossacos, vai para a minha cunhada da Fredidela, vai para a da Ribeirinha, cunhada de tudo, e para si um grande beijinho e para o estátua de amanhã mais. Ai, para o Paulo Paradela também, já me esqueci dele. E está tudo para hoje.
0: Ora, muito bem. Então, um beijinho para si. Boa continuação. Bom dia.
1: E igualmente, também, boa continuação, minha Carolinha.
0: Obrigada. Bom dia.
1: Um beijinho.
0: Beijinho.

0: E vamos já cumprimentar mais alguém. Bom dia, alegria.
1: Olá, minha querida amiga, como estás, Carlinha? Tudo bem, Lina?
0: Eu estou bem. E o meu Isolino, como vai?
1: O teu Isolino está ótimo e recomenda-se sempre naquela cristinha da onda, como é óbvio, e na gíria da rádio se diz. Estou aqui, graças a Deus, com muita saúde à mistura, é o que nos interessa, não é? E todos os ouvintes que também, enfim, têm esse dom e essa graça de ter neste dia maravilhoso que é o dia da Nossa Senhora das Dores, não é? E, portanto, temos que estar alegres, contentes e felizes. Olha, eu tenho que me dirigir à Dona Alice e dizer a ela que não é preciso sentar, caramba! Porque o alentejano trabalha deitado.
0: Exato, que é para não se cansar.
1: Não se cansar, portanto, Alicinha, vá. Vamos então estar atentos a todas as situações e mais algumas. Quando forem para falar para a rádio Onda Livre, não é como diz esse senhor que acabou de sair, com muito queijo. Não é o queijo, não é o queijo que nos faz esquecer. Por vezes a prolapso, às vezes, pronto, foge-nos. Às vezes estamos com a ideia daquela pessoa e vamos à frente a outra e esquecemos a que está antecedente. Portanto, vou mandar um grande, grande beijinho para todas e um grande abração para todos que neste momento nos escutam. E tenho-te a dizer, Carla, como já disse ao meu queridíssimo amigo Rui, que o dia 3 estarei em Mirandela. Alô, Alicinha. Estou em Mirandela, na zona Ribeirinhas, lá para o fim da tarde, quase, não é? Por volta das 4, 5. Portanto, se alguém me quiser conhecer ou transmitir-me qualquer palavrinha, eu estarei lá com excursões dos séniores daqui da nossa freguesia de Barqueiros para visitar Mirandela. Irei lá em cima à Vila Flor, passarei por Bragança e depois terminarei o meu percurso ali na zona Ribeirinhas de Mirandela. Estarei com a minha primaça Excelsa, ela conhece muito bem a Alice, e estarei com alguns familiares meus também que estarão a residir lá em Mirandela. Olha, minha querida, por hoje é tudo, não vou demorar
0: e
1: mais.
0: E é que dia?
1: Dia 3 de outubro.
0: 3 de outubro, muito bem.
1: 3 de outubro, minha linda, estarei lá. Não posso ir porque sabes que quem está pendente de certas situações já sabes como é uma excursão, não é? Porque também terás a oportunidade, se ainda não tiveste, de fazer as excursões, porque tu também pertences a essas situações juntas de freguesia, não sei o quê, e é complicadíssima a organização, e portanto não nos podemos separar muito, não é? Temos que estar em amena cavaqueira e sempre atentos ao horário e qualquer ordem que temos de transmitir e receber. Pronto, minha querida, por hoje é tudo. Forte beijinho, tudo bom, e kiss. Para ti, bisu, que se quis para a outra. Olá, Luís, bom dia, um beijinho grande. Vá, tudo bom. Tchau,
0: bisu, beijinhos, até logo. Obrigada,
1: até logo.
0: Bom dia.

0: E passam 31 minutos das 8 da manhã. Bom dia, alegria.
1: Bom dia, dona Carla.
0: Olá, bom dia, José. Está tudo bem?
1: Está tudo bem, meu laço.
0: Pronto, ainda bem. Olha, então essas vaquinhas ainda têm cornos?
1: Ainda.
0: Veja lá se não, a Luísa não lhes arrancou.
1: Não, ainda tem todas.
0: Ah, pronto.
1: Olha, mas se quiser, a Luísa quer que eu não corno.
0: Fica atento, porque a velha anda por aí a tramar os cornos todos.
1: Estou com a cá. Ainda fico muito.
0: Ora, muito bem. José, vamos lá. Bom dia.
1: Olha, bom dia. Vai passar por onde? Para o Salácio, para a Linda, para a Sorgina, para o Sadeiro, para a Cláudia, vai para o Primário dos Pássaros, vai para o Freitinhas, vai para o Zé Manuel Soluções, vai para a Lucinda, vai para o Sr. Fernandinho, vai para o Sr. Amigo, vai para o Sr. Raul, para o Marco da Sabeira, para o pai, para a mãe e para a filhada, vai para o João Pascoal, vai para o Paulo Quintela e para a sobrinha dele, vai para a Luizinha, vai para a Alice do Pané, vai para a Sr. Lêmia, vai para a Maria Umparo e para a Cari Porro e até logo, e obrigado.
0: Da minha parte então, obrigada, beijinhos, bom dia.
1: Bom dia.
0: Obrigada.

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0: E seguimos então com alegria este bom dia.
1: Bom dia, alegria para todo dia, Dona Carla.
0: Olá, amigo Arthur, então como vai?
1: Está tudo bem, graças a Deus, vou caminhar.
0: Está porreiraço?
1: Está tudo bem.
0: Ótimo. Amigo Arthur, então vamos ao bom dia.
1: Pai, para toda a minha família, para a Dona Julieta, para a Dona Leonida, Dona Fátima Pastora, para a Dona Esther, para a Dona Alice Pereira, para a Dona Isabel, para a Dona Alete, para a Dona Rita, para a Dona Odete, para o amigo Ricardo, para toda a gente que ouvir a nossa melhor saralha. E para a Dona Ricardo, com questão de bom dia, até logo, se quiser.
0: Muito obrigada, um beijinho para si também e tenha um bom dia, amigo Arthur.
1: Obrigado, bom dia, adeus, até logo.
0: Obrigada, bom dia.

0: Vamos já cumprimentar mais alguém. Bom dia, Algaria.
1: É para mim, Carlinha.
0: É para si, amiga Manuela. Então, que tal?
1: Olá, bom dia, minha linda. Tudo bem?
0: Eu estou bem, e minha amiga?
1: Tem havido para aí assim uns imprevistos, mas a coisa vai.
0: Então, com que está tudo...
1: Olha, umas vezes tento, não consigo. Outras vezes não dá. Outras vezes, pronto, é quando se pode, não é, Carlinha?
0: Pronto, mas agora está aqui e eu gosto sempre de ouvir e fico feliz.
1: E eu também
0: ouvir.
1: Gosto muito de falar com vocês todos. Gosto mesmo.
0: Ainda bem. E como é que está tudo por aí? Controlado?
1: Está controlado na medida do possível, sim, Carlinha. Sim.
0: Pronto, é o que se quer.
1: É, na medida do possível está controlado, é isso. As meninas, posso dizer que estão bem, não é? À idade que têm, aos problemas que têm. Mas, claro, são 91 anos, não é? Tudo pode...
0: Não é brincadeira.
1: É verdade.
0: Já é uma idade bonita e avançada.
1: É, sim, senhora. É muito bem. E a Carlinha também está bem?
0: Também, graças a Deus.
1: É o que a gente quer. Muito bem.
0: Vamos ao bom dia, querida Manuela.
1: Vamos lá. Olha, bom dia. É para aqui, para as minhas meninas, estão a ouvir. É para todas as pessoas que me querem bem. Para toda a gente que fala em mim na rádio. Um beijinho para cada um de vocês. Um beijinho para todos vocês aí da equipa da Rádio Onda Livre. E que toda a gente seja feliz e que... E que toda a gente seja feliz. É assim, Carlinha.
0: Pronto, então. E um beijinho, querida Manuela.
1: E também para vocês todos, um beijinho grande. Hoje o meu netinho foi à escolinha.
0: Já começa, não é?
1: Vai portar, já foi ontem. Ele disse que aquilo não prestava, porque pensava que ficava com a mãe. Agora hoje não sei, vá lá ver como é que ele se vai portar.
0: Vai-se portar bem, só custa ao início.
1: É, está habituada a estar sozinha com a mãe, agora, claro, é diferente, não é?
0: Claro.
1: Mas pronto, muito bem, Carlinha, um beijinho para todos.
0: Beijinhos, minha querida, um bom dia.
1: E saúde, beijinhos.
0: Obrigada. Bem. Bom dia, beijinhos.

0: E cumprimentamos o último participante hoje. Bom dia, alegria.
1: Bom dia, simpatia.
0: Olá, bom dia.
1: Olá, bom dia.
0: Então, amigo Mário, como vai?
1: Estou triste, Carlinha.
0: Então, porquê?
1: Porque não me abre a porta.
0: Eu abri a porta, não vê que está cá.
1: Agora, o bicho, olha, o Carlinha, o bicho Manuel Padeiro, um abraço, Manuel Padeiro. Diz ele, opa, eu ligo, mas não consigo. Eu ouço todos os dias, Carlinha, mas o Rui abre uma porta. Não, estás zangandinha comigo, pá.
0: Não estou, não.
1: Olha,
0: os seus companheiros é que são mais lampareiros do que você.
1: Pois se calhar, são lampeiros demais. Qualquer dia, olha, passo-lhe uma rasteira.
0: Eles são mais rápidos. O pois, primeiro a marcar é o primeiro a ir.
1: Pois, aí é que está o problema.
0: Amigo Mário, está tudo porreiro?
1: Está tudo porreiro, Carlinha, convosco também.
0: Também está tudo.
1: É o que interessa.
0: Meu amigo, vamos lá ao bom dia.
1: Sim, vamos. Vai já um beijinho para a Dona Manuela. E para as meninas, não é fácil. A nossa amiga Manuela, não é fácil aturar estas meninas com esta certa idade. É preciso ser especial mesmo, Carla. É preciso ser muito especial. Um beijinho para ela, que é preciso ter muita força de vontade a olhar para as nossas meninas. Tudo de bom para elas. Vai para ti com um beijo grande, vai para toda a família, por recosto, um abraço para a família, para mim e para os meus. Vai para o Fernando Palorca, vai para o meu primo José de Deixas, arreguei-lhe um priminho porreiro, nunca esquece de mim. Um abraço, vai para o Marco da Sobreira, para quem vai mais, e vai para o nosso amigo Iselino, que eu vi há um bocadinho. Um abraço para ele também, para a família. Vá para o nosso amigo Manuel Almendra, vá para o Humberto Rivalonga, vá para... Ai, agora foi-se o meu nome. Pronto, fica para a próxima. Vá para quem mais? Olha, vá para todo mundo que está na nossa companhia, Carlinha, porque assim não me esqueço de nenhum. O Freitas, um abraço para ele. Este é o amor da fonte. O Freitas, estás a ouvir? É o Freitas, este é o amor da fonte. Vá para todo mundo que está na nossa companhia, Carlinha, está tudo.
0: Beijinhos então, amigo Mário. Boa continuação. Bom dia.
1: Bom dia, Carlinha. Para vós também.
0: Obrigada. Tudo de bom. Beijinhos.
1: Tudo de bom.
0: Tudo de bom para todos nós. É o que eu desejo que seja uma boa terça-feira. Terminamos este Bom Dia da Amizade. Às 9 da manhã estamos em simultâneo com as notícias da TSF. E logo de seguida volto com a manhã informativa. Até já.

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10: São 9 horas. Bom dia.

0: Já chegaram os reforços pelo ar para ajudar a combater os dois incêndios que estão desde ontem à noite a destruir floresta no concelho de Proença à Nova. Continuam ativos e a mobilizar quase 1000 bombeiros. Também os operacionais foram reforçados. O maior fogo está ativo na localidade de Alvito da Beira, com uma frente extensa que continua a preocupar os operacionais. Esta manhã na TSF, o comandante Paulo Santos, da Proteção Civil, explicou que os meios foram reforçados e que os meios aéreos seriam peça fundamental no combate às chamas.
1: Ambos os incêndios estão ativos, porém com os trabalhos de combate a decorrerem de uma forma mais favorável, havendo já zonas do incêndio que se encontram dominadas, mas pronto, o incêndio continua ativo, aguarda-se agora durante o início da manhã poder contar com a colaboração dos meios aéreos, de forma a diminuir ainda significativamente a intensidade do incêndio e permitir o ataque direto com as forças terrestres.
0: Nestas declarações à TSF esta manhã, registadas pela jornalista da TSF Inês Duarte Coelho, o comandante Paulo Santos disse que, apesar da intensidade das chamas, não há feridos ou danos a registar e foi por precaução que foram retirados de casa um grupo de cidadãos estrangeiros que estava em risco em habitações de madeira.
1: Não temos um registro de feridos, foi apenas necessário proceder à evacuação de alguns cidadãos estrangeiros que permaneciam em habitações de madeira, mas a situação está restabelecida. Nós temos dezenas de grupos de várias regiões do país a apoiar neste combate e, portanto, esperamos que nas próximas horas possam haver um desenvolvimento positivo naquilo que são estes incêndios.
0: Comandante Paulo Santos, e o ponto da situação no incêndio, que nos dois incêndios continuam ativos em Proença Nova desde ontem à tarde. Desde as 7 da manhã que é proibida a circulação de veículos pesados de mercadorias na via de cintura interna no Porto, se não tiverem como destino ou como origem Porto ou Vila Nova de Gaia. Ou seja, só os veículos que têm de fazer cargas e descargas durante o dia nas cidades do Porto e Gaia vão ser autorizados a circular nesta via entre as 7 da manhã e as 9 da noite nos dias úteis. Para fazer o registro que permite este tipo de utilização, foi criada uma plataforma eletrónica vci.porto.pt. Esta manhã, a TSF esteve na estrada e ouviu o superintendente Marco Almeida, da PSD, explicar como são feitas as ações de fiscalização. Vamos já escutar essas declarações registadas em direto há uma hora pela repórter da TSF, Mariana Pedrosa.
2: A fiscalização ser maioritariamente remota e à distância, daí a implementação da plataforma que nos permite, sem fazer qualquer abordagem física a um condutor de um veículo desta categoria, verificar que ele está em conformidade com a lei e está a cumprir aquilo que está previsto, que é um movimento para a Vila Nova de Gaia ou para o Porto.
0: Esta medida é uma medida política de ordenamento do território e da mobilidade para as cidades de Porto e Gaia, fundamental para o trânsito de pessoas e de veículos. O superintendente Marco Almeida mostra agora as expectativas que tem em relação ao impacto desta proibição.
2: Os caminhões naturalmente que impactam. Estamos a falar de veículos de mercadorias específicos, não são todos os veículos de mercadorias, não são todos os caminhões, como habitualmente designamos, mas a verdade é que têm impactos desde logo na questão da sinistralidade, nas avarias que acontecem. Naturalmente que a resolução de uma avaria, de um acidente, ainda ontem tivemos um contentor, não foi na VCI, mas que saiu da carga de um semi-reboque. E naturalmente que o impacto na VCI é muito maior do que aquele que me aconteceu ontem na A4, em que o impacto para a circulação e para a segurança rodoviária não é tão elevado.
0: Uma forma de limitar também os danos causados pelos frequentes acidentes que acontecem na via de cintura interna. Nos últimos meses, antes da proibição, as viaturas que se limitavam a atravessar o Porto e Gaia já estavam a ser aconselhadas a desviar o percurso através da Circular Regional Exteriores do Porto, onde beneficiam de isenção de portagens. O vereador da Economia da Câmara de Gaia, Fernando Machado, disse à TSF que estas novas regras são uma fase de testes, mas que espera rapidamente sentir os efeitos da medida.
3: No dia 16, os munícipes de Gaia e do Porto possam dizer que já sentiram algum efeito desta medida, porque é para esses que nós trabalhamos. E queremos que a experiência de circular na VCI seja cada vez melhor. E é como digo, não temos balas de prata, não temos certezas. Agora, temos uma grande ambição de melhorar a vida das pessoas e para isso temos que experimentar, temos que testar. E vamos testar esta solução, que é unânime pelas entidades públicas, sejam elas autárquicas, seja o do governo, e espero que isto tenha um grande impacto, de facto, nas populações e que seja uma experiência muito positiva e que, a partir daqui, possamos adotar outras medidas para outro tipo de veículos que possam, de facto, libertar a VCI do caos que é hoje em dia.
0: Fernando Machado, vereador da Economia da Câmara Municipal de Gaia, no Porto. O Presidente de Câmara também entende que tudo está a correr bem. Se tudo correr bem, aliás, a VCI até pode ajudar na mobilidade das pessoas, permitindo a utilização pelos transportes públicos, retirando ainda mais viaturas. Algo que neste momento não é possível, porque colocaria os transportes públicos sobre uma pressão elevada de muitos atrasos. Em declarações que estão a ser citadas pela Agência Lusa, Pedro Duarte diz também que o objetivo da Câmara do Porto é chegar a um entendimento com Infraestruturas de Portugal, empresa que gera neste momento, que é concessionária da VCI, para que seja a autarquia do Porto a gerir alguns troços de via de cintura interna. A solução encontrada pelo Ministério da Educação e pelas escolas no Conselho de Lisboa para resolver o problema dos alunos sem escola neste início de ano letivo foi colocar mais alunos em cada turma, mais alunos do que aquilo que está estabelecido nas orientações, ou seja, 24 alunos é o limite para o ensino básico, 26 alunos para o ensino secundário. A TSF confirmou ontem à noite que, no caso do Conselho de Lisboa, o problema está resolvido e que não há mais alunos sem escola, e eram mais de 500, quase 600. A solução passou por acrescentar, lá está, alunos às turmas, que já tinham atingido o limite de alunos. O Ministério da Educação, contactado pela TSF, não quer fazer declarações sobre este assunto. A TSF ouviu esta manhã o Presidente da Câmara Municipal de Sintra, Marco Almeida, que diz que, no caso do Conselho de Sintra, o segundo maior do país, que saiba, que a Câmara Municipal saiba, não há alunos sem vaga nas escolas do Conselho.
4: A informação que eu tenho, mas a variação que tem a tutela que está a fazer esse levantamento junto dos diretores, é que não há também alunos por colocar. Não significa que possa haver, mas a Câmara desconhece, mas nesta articulação que estamos a fazer com os diretores dos agrupamentos, teremos um retrato durante esta semana, se há ou não há situações dessas que nos põem, ao fim e ao cabo, de alunos sem colocação.
0: Marco Almeida, o autarca de Sintra, reconhece que no Conselho há problemas de sobrelotação das escolas no terceiro ciclo e no secundário. O secretário-geral da FENPROF, José Feliciano Costa, disse esta manhã à TSF que o problema dos alunos sem escola só está a colocar-se porque o Ministério desmantelou as estruturas que tratavam da admissão dos estudantes. O secretário-geral José Feliciano Costa diz ainda que em maio a FENPROF tinha alertado o Ministro da Educação para o fim das reuniões entre escolas e direções regionais de educação, mas o Ministro nada fez.
5: É a primeira vez que isto acontece. Isto acontece porquê? Pela ausência da capacidade de resposta da administração educativa. Leia-se, neste caso, Ministério da Educação. O Ministério da Educação tinha um conjunto de estruturas. O Sr. Ministro resolveu extinguir. Normalmente resolviam estes problemas, nomeadamente a desgestes, e antes das desgestes eram as direções regionais de educação, que reuniam com as escolas numa estrutura que se chamava área pedagógica, chamava-se uma reunião de rede. Essas reuniões acabaram, essas reuniões resolveram este problema. Como tivemos indicação das escolas que estas reuniões estavam a deixar de se realizar, não é? Questionámos em maio, em junho, em julho, o Ministro da Educação em reuniões e dissemos porque é que isto estava a acontecer. Ele disse que o problema, enfim, não havia problema nenhum, que a agência, a famosa agência

0: acabam por atamancar ou tentar resolver o problema. Mas evidentemente que isso cria problemas dentro da sala de aula. O professor passa a ter mais 5 ou 6 alunos, mas isto, enfim, não havia essa necessidade se de facto houvesse um planeamento. E a questão que se põe aqui é se isto não estão a ser dados passos propositadamente no sentido de alguém um dia destes concluir que afinal a escola pública não tem capacidade de resposta e efetivamente temos que ir por outro caminho.
1: José Feliciano Costa é um dos secretários-gerais da FENPROF, ouvido esta manhã pela jornalista Inês Duarte Coelho, da TSF. A lei do aborto foi aprovada em 2007, mas o crescente número de médicos objetores de consciência está a colocar em risco a aplicação da lei. Em 2023 eram quase 1000. A suspensão recente das consultas de interrupção voluntária da gravidez no Hospital Garcia de Horta, em Almada, acabou por pôr a descoberto uma tendência que não é de agora. A TSF ouviu Teresa Bombas, é médica obstétrica, é também secretária-geral da Sociedade Portuguesa de Contracepção e admite que existe um estigma crescente. Numa conversa com a jornalista da TSF, Mariana Caparica, Teresa Bombas entende que esta situação é transversal no público e no privado e que a falta de profissionais pode levar a uma sobrecarga dos estabelecimentos que asseguram a realização da interrupção voluntária da gravidez.
2: Noutras unidades que asseguram a interrupção de gravidez, mas que não conseguem assegurar em tempo útil, exatamente porque se a capacidade de resposta é pequena, claro que as unidades estão abertas têm a sua capacidade limitada. Do ponto de vista prático, imagine uma mulher que vai a um hospital X e que oferece esse serviço e que lhe dizem marcamos daqui a 15 dias. Ela deixa a sua consulta marcada, mas vai procurar ela própria outra unidade com uma resposta mais breve. Na minha perspectiva, as unidades de saúde, quando não têm resposta, tinham que ter aqui uma alternativa de encaminhamento que seja eficaz, que eu acho que é isso que não está a acontecer. Este encaminhamento não é feito de forma explícita nem efetiva, nem para os utentes, nem entre os serviços de saúde, de tal forma que muitas vezes, e a maioria das vezes, são os utentes que batem portas, várias portas, até encontrarem um local onde possam assegurar a sua interrupção de gravidez em condições de segurança.
1: Em Coimbra, onde esta médica trabalha, a falta de profissionais é evidente.
2: Nós temos um hospital único, temos uma consulta que funciona num polo único e já tivemos mais profissionais a dedicar-se a esta área. Neste momento temos 2 médicos que asseguram as consultas. Nós temos capacidade de resposta com as 3 consultas que temos abertas atualmente, em tempo útil, umas vezes sim, outras vezes não conseguimos. Se eu acho que nós devíamos aumentar o número de consultas por semana, sim. Se conseguimos fazê-lo até à data, não, porque não temos profissionais que se queiram dedicar a esta área.
1: Em 2023, a Inspeção-Geral das Atividades em Saúde fez um balanço, um levantamento dos profissionais que eram objetores de consciência em relação ao aborto. Detetaram-se mais de 900 profissionais que prescindiam de fazer este tipo de serviço. 28 das 40 unidades locais de saúde realizam este procedimento. Agora, com a suspensão das consultas do Garcia de Horta, este número deve passar para 27. O despejo desordenado de lixo de grandes dimensões está a preocupar cada vez mais quem tem de gerir o território em termos de limpeza urbana. Em Sintra, o segundo maior concelho do país, hoje arranca uma campanha chamada Sintra Mais Limpa. O objetivo é convencer os munícipes a não largarem nas ruas de forma caótica os chamados monos. Lixo de grandes dimensões, como colchões, mobiliário, lixo de obras ou até aquelas aparas de arranjos nos jardins e nas árvores. A campanha de sensibilização consiste na distribuição dos contactos de cada junta de freguesia do concelho nos grandes espaços comerciais de Sintra. As juntas de freguesia são, no caso do concelho de Sintra, responsáveis pela recolha deste tipo de resíduos, uma recolha que é gratuita. Só precisa de ser organizada. Marco Almeida, o presidente da Câmara de Sintra, explica que, além da campanha de sensibilização, a autarquia está também a fazer um grande investimento na área da higiene urbana.
3: Quando cheguei à Câmara há 10 meses, o principal problema que o Conselho enfrentava era, de facto, o problema dos monos e do lixo indiferenciado, fruto da degradação do sistema, ausência de viaturas de recolha, falta de fiscalização e um sentimento de impunidade por parte de alguns interesses que podiam tratar o espaço público com total desleixo. Esta campanha, assim, mais limpa em Sintra, não há desculpas, pretende, ao fim e ao cabo, complementar um conjunto de medidas que

0: já tomamos, a saber os 39 caminhões que vão chegar a partir de outubro para a recolha do lixo, 1,7 milhões de euros para as juntas de freguesia adquirirem novas viaturas, ações de fiscalização de forma acentuada, quer pelas brigadas dos SEMAS, quer também pela Polícia Municipal, e agora esta campanha de sensibilização através dos grandes operadores comerciais. Vai tomar forma através da distribuição de folhetos aos sintrenses que se deslocam às grandes superfícies comerciais.
1: Só este ano, a Polícia Municipal de Sintra já detectou 167 casos que motivaram contraordenações ambientais por deposição ilegal de resíduos. A coima pode chegar aos 22 mil euros. O Presidente da Câmara de Sintra, Marco Almeida, acredita que as medidas estão a ser eficazes.
0: As ações de fiscalização, cerca já de 170, têm dado bons resultados ao fim e ao cabo. Temos transmitido uma ideia que Sintra não é uma bandalheira na deposição dos entulhos, nem do lixo. A questão da ação da campanha de sensibilização é, ao fim e ao cabo, o aspecto positivo da estratégia da Câmara Municipal de Sintra e dos SEMAS para combatermos, de facto, esta deposição ilegal de entulhos e, sobretudo, também dos bónus. Portanto, eu acredito que, com as diferentes ações que nós temos no terreno, seremos capazes de contrariar aquilo que tinha sido uma situação de profundo desleixo e também de profunda degradação da manutenção do espaço público ao nível da higiene pública.
1: Esta campanha de sensibilização que está agora a ser lançada vai ser avaliada no próximo mês de outubro. Duas notas antes do fim deste jornal às 9 na TSF. 4 viaturas ficaram danificadas num incêndio no centro Porsche do Porto, por causa das que estão ainda a ser investigadas. O incêndio começou ontem à noite, às 11, em Ramalde. Pelo menos uma viatura ficou completamente destruída e outra parcialmente. Ainda nota para um ataque russo contra centros de combustível na Ucrânia. É uma informação que está a ser avançada pelas agências internacionais. O exército russo utilizou drones contra um armazém e 2 postos de abastecimento de combustível em Kiev. Há 4 feridos, de acordo com informações transmitidas pelo presidente da Câmara de Kiev, Vitaly Klitschko.
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0: sentido das palavras, um olhar mais positivo sobre a vida. O nosso poder pessoal é revelado quando sentimos e acreditamos naquilo que merecemos, quando percebemos a vulnerabilidade da vida e acreditamos que tudo o que nos acontece é um aprendizado para o nosso crescimento pessoal. Existem dias em que nos sentimos mais em baixo, outros que estamos mais alegres, bem dispostos e confiantes. Todos os dias são diferentes e todos os dias devem ser vividos com intensidade e desapego, pois o que é hoje, amanhã poderá já não ser. A nossa vida é feita de pequenos ciclos e de pequenas transformações que nos fazem experimentar momentos bons e menos bons. Precisamos ter paciência para alcançar as nossas metas e objetivos, para que o que vibre de acordo com a nossa energia possa chegar até nós na mesma proporção que merecemos. Desejar a felicidade dos outros é a melhor forma de atrair a felicidade para nós. Ao deixarmos de ser egoístas, ganhamos a consciência que o universo é infinito e que o amor nunca se esgotará. Percebemos que tudo está certo e que tudo vem até nós no seu tempo. Seja paciente consigo e não tenha medo de viver. Acredite na sua força, ame-se mais e permita que o amor chegue até si, pois só o amor tem o poder de curar a nossa vida. Pense nisto e seja feliz.
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9: Olá, muito bom dia. Sejam bem-vindos à manhã informativa de hoje, terça-feira, 15 de setembro. Estamos a meio do mês. É verdade, não tarda nada, estamos no Natal. Eu bem o digo, depois de passar o mês de agosto, é no instantinho. Costuma-se dizer que é um salto de um pardal e estamos no Natal. Não achas, Maria João? Bom dia.
10: Muito bom dia.
9: Repara bem, não tarda, estamos em outubro. Isto agora é assim a correr, a correr, a correr. Não tarda, já estamos aí cheios de frio, com casacões.
10: Não parece que vá ser assim tão depressa.
9: Tu vais ver que vai.
10: Não, não vai.
9: Isto vem tudo assim, muito num instante.
10: Está um bocadinho demasiado calor para a época, acho eu.
9: Estamos no verão ainda.
10: Sim, mas já não está... Acho que... Ok, as amplitudes térmicas também... Nota-se que a temperatura mínima está a baixar, não é? Mas, de qualquer das maneiras, acho que... não sei, é a minha opinião, acho que está um bocadinho de calor a mais para a época.
9: Pronto, olha, a verdade é que vamos aproveitá-lo porque não tarda, vai estar, é frio demais que até vamos andar aí a bater o dente. Essa é que é essa. E são tantos meses de frio que, olha, a mim este calor só me faz é bem.
10: Se calhar não vais ter assim tantos meses de frio e de poucas geadas e suas alterações climáticas que aí andam.
9: Tudo depende, conforme para onde estiver virado. Olha, Maria João, nós estamos virados é para falar sobre a revista de imprensa, sobre os títulos que se encontram em manchete nas capas dos jornais. Vamos então, conta-nos tudo.
10: Exatamente, vamos começar então com o Público, hoje que a grande manchete vai para Carlos Cabreiro, diretor da PJ, investigado por abuso de poder. Também na manchete, como título, portanto, aqui de chamada neste título de jornal, Escolas de Lisboa aumentam turmas para encaixar alunos sem vagas. Uma reunião de emergência entre diretores de escolas e a nova agência durou 7 horas. Fentrop denunciou mais de 700 casos, aliás, em Sintra e aponta o dedo à reorganização do Ministério. Já no interior, o Governo vai rever mapa de territórios de baixa densidade na banca. BPP já admite pagar mais reembolsos a 5 mil credores. E nos custos, agricultura e pescas são reféns de combustíveis fósseis. Também na inteligência artificial, a China rejeita catastrofismo, mas pede uma barreira de segurança. E em Lisboa, um ano depois, as obras do metro em Santa Apolónia não saíram ainda do papel. A meia-maratona do Porto, calor, desmaios, 2 internados e um atropelamento obrigam a mudar as regras. Vamos perceber quais são então aqui os destaques do Diário de Notícias, hoje que faz grande destaque de uma entrevista a Constantino Sheikh Larides, portanto um prestigiado médico e professor catedrático, que diz que ao fim de 47 anos é justo dizer que o Sistema Nacional de Saúde está em cuidados paliativos. A democracia está em declínio no mundo e em Portugal não é exceção. Um estudo indica que os declínios em Portugal no que diz respeito às liberdades civis são muito acentuados, explicou a este título de jornal Alex Hansen, um investigador envolvido no relatório intitulado Estado Global da Democracia 2026, publicado hoje, 15 de setembro. A solução pode passar por uma maior participação política. Já na educação, PS considera respostas do ministro insuficientes e não exclui, aliás, uma CPI. Também no crescimento, Portugal investe 100 milhões de euros na indústria do calçado e quer ser alternativa aos produtos da Ásia. Na guerra, Kiev cessa ataques a alvos energéticos se a Rússia fizer o mesmo. Já na guerra do Médio Oriente, Houthis consolidam avanços, pressionam sauditas e dão cartas ao Irão. E ainda, também o preço, o abastecimento global de petróleo pode cair até 4%. E vamos passar para o JN, hoje que faz grande destaque dos matadouros. Privados vão fazer as inspeções, portanto, aos matadouros. A Ordem dos Veterinários alerta para potencial risco. Indústria da carne aplaude novo decreto. Também destaque aqui para o Brasil. Fraude financeira gera crise na justiça e contamina eleições. Também há cada vez mais câmaras a oferecer refeições aos alunos, além dos 370 mil beneficiários que têm carências económicas. O apoio já foi alargado a mais de 20 mil. Estudantes sem turma vão ter uma solução. Também a PSP em força na VCI para controlar os caminhões, a proibição de circulação entre as 7 da manhã e as 9 da noite, que vai entrar em vigor hoje. Ministra atira descida no IVA nos combustíveis para Montenegro, mas avisa com diretiva europeia. O PS pede um debate de urgência. Os preços do barril de petróleo voltaram a aumentar. Já no Norte, termas crescem 70% no ano e chegam a mais de 100 mil clientes. Na Justiça, ganham mota em concurso, mas ficou sem ela por dar o NIF da imprensa. Da empresa, aliás. E também no futebol, pancada no peito fez de um enfermeiro do Salgueiros um herói. E vamos terminar as capas de jornais com o Correio da Manhã, hoje que faz grande destaque do IRS. Governo devolve 16 euros por mês, é o valor médio do alívio fiscal anunciado por Montenegro. A Associação de Consumidores alerta para nova redução destes reembolsos em 2027. Também o arranque do ano letivo, do novo ano letivo, alunos com falta de vaga não sabem para onde vão, a ausência de professores também é dor de cabeça para ministro. Justiça abre inquérito a diretor nacional da PJ, ainda compra de 17,7% da REN, o Estado paga um prémio de 59 milhões. Também caçados em Almada, burlões enganam clientes da Mel, ainda no trânsito 4 mil caminhões fora do centro do Porto, em leilão paquete Funchal a caminho da sucata e na Trafaria mais uma lancha de droga apreendida. E a terminar aqui a guerra na Ucrânia, a Rússia, ataca comboio de passageiros. Desporto.
9: E passamos agora para as capas desportivas.
10: E o pontapé de saída vai para a bola, como costuma ser habitual. Portanto, hoje, aqui nesta capa de jornal, grande destaque aqui para o Sporting, Rui protege Gonçalo, defesa debaixo de fogo, após exibições menos conseguidas. E dois golos na própria baliza, nos últimos dois jogos. Também Quaresma e BA na expectativa, João Simões voltou, 5 meses depois aos relvados, o treinador vai falar com o capitão e pode deixá-lo descansar à frente do Arouca. Rui protege Gonçalo, são, portanto, as letras que se podem ler aqui e o título deste trabalho aqui da bola. Já o destaque para o Benfica vai para as Águias, começam Liga Europa frente ao Milan, no domingo há clássico diante do Futebol Clube do Porto, cabeça a Milão e também no Dragão. Sirkati, Sudakov, Duran e Luca Bacchio podem ser titulares amanhã e Bá ainda está em dúvida. Também destaque, vamos perceber melhor que Benfica teremos, isto numa entrevista especial de Luís Filipe a este título de jornal, Bruna no Ares e Echeverri aprovado por Ruben Dias. Já o destaque para o Futebol Clube do Porto vai para a renovação de William Gomes, que está em análise, e ainda Frodoute e Piet Zenski em contrarrelógio para o clássico frente ao Benfica. Já no voleibol, seleção nacional com mais uma derrota, a quarta no europeu, e ainda destaque aqui para o rescaldo dos jogos da sexta jornada da Liga Portugal, em que o Rio Ave empatou com o Estrela da Amadora, 3 bolas para cada lado, ainda o Moreirense que bateu o Marítimo por 3-1 e também aqui a vitória do Sporting Braga ao Estoril por 1-0. Vamos passar para o recorde, hoje que faz grande destaque de Pavlidis no topo do mundo, pode-se dizer, a troca de treinador deu asas ao avançado, tem 14 golos em 11 jogos, aqui também a pensar já no clássico, Marco Silva mexe em Milão, Trubin, Sirkati, Arns, Luca Bacchio e Duran na linha da frente e também está aqui na calha um contrato até 2033, renovação com a Adidas que vai valer 120 milhões. Marca dá nome ao centro de estádio. Também destaca aqui para o Sporting, portanto com muitos erros, como o Leão conseguiu o empate, lance do autogolo de Inácio, que tinha 0% de probabilidade de sucesso. A jogada durou quase um minuto no corredor esquerdo. E também Iracunda e Fresneda, que mereciam reparos de Rui Borges. Saad opta pelo silêncio em relação à arbitragem. Vamos passar para o destaque do Futebol do Porto, hoje que vai para os mestres da bola parada, garantem 7 dos 16 golos desta época. Ainda na arbitragem, a PJ investiga mais clubes. Um áudio revela que Hélder Malheiro sabia da nomeação 11 dias antes. E vamos terminar as capas desportivas com o jogo. Hoje o destaque vai para o Futebol Clube do Porto. Frodoute acelera para o clássico. Aqui o médio dinamarquês trabalhou na folga e tem boas hipóteses de voltar ao 11, frente também ao Benfica. Já o jogador polaco Piętudzinski faz aqui forcing e tenta procurar estar disponível, e Fofana deixa a seleção e privilegia o clube. Já o destaque para o Benfica vai para Pavlidis, que está no topo da Europa. O grego é o máximo goleador das 15 principais ligas. Também no Sporting, os reis do desperdício. Leões já deixaram fugir 26 pontos desde que Rui Borges chegou, e também João Simões, que jogou pelos Bs e lembrou luta e resiliência. E também destaque aqui para o Estoril e o Braga que ganhou 1-0, portanto na última partida. Guerreiros arrancam vitória nos últimos minutos ao sabor de Wind. E também destaque para aqui o rescaldo, como eu já tinha dito, aqui entre o empate entre o Rio Ave e o Estrela da Amadora por 3 bolas, e aqui também o Moreirense a ganhar o Marítimo por 3 bolas a 1.
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0: Vamos então agora ficar a conhecer os títulos para o informativo das 10 da manhã.
1: O secretário de Estado do Ambiente, João Manuel Esteves, garante que o Governo está a acompanhar o pagamento do IMI aos municípios pelas 6 barragens de Trás-os-Montes. A Feira da Pavia encerrou este domingo a 5ª edição com balanço positivo, destacando o potencial económico do produto de Jarcas. E também realizou-se este fim de semana mais uma edição do Vinho Sabor Douro, que juntou sabores locais em Torremoncorvo com 15 produtores do Douro Superior, que cada vez uma edição, portanto, que cada vez estas edições contam com mais participantes também a nível do público.
0: Ora, muito bem, e quem conta também sempre com muita ansiedade que venha a doutora Maria Helena a dizer como vai correr o nosso dia é as pessoas que nos estão a ouvir. Sabias, Maria João?
1: Acredito.
0: E também estás ansiosa tu para saber, claro, se vai ser um obviamente. Bom dia. Assim, tal e qual como eu. Então, olha, sem mais demoras, ficamos já com a doutora Maria Helena e a previsão dos signos. Tu voltas às 10, não é?
1: Não, por acaso não sou não eu que regresso às 10. É o nosso colega Filipe Ventura Alves.
0: Pronto, então é o Filipe que volta às 10, nós voltamos quando Deus queira.
1: Tu voltas logo a seguir.
0: É, logo a seguir ao informativo. Maria
1: Exatamente.
0: João, bom dia.
1: Bom dia.
0: Bom dia para si também, a continuação de uma boa terça-feira.
2: Está aqui a vossa taróloga Maria Helena para vos dizer como vai correr o vosso dia.
3: Sejam bem-vindos ao Espaço dos Signos com a doutora Maria Helena. E fica a saber o que os astros lhe reservam para hoje.

0: Carneiro, valete de espadas, procura adotar uma postura mais ativa na sua vida profissional. Bora lá, não fica aí. Às vezes vão para o emprego a dormir. É verdade ou não é? É, tem que abrir a pestana. Touro, 5 de copas. Hoje os seus planos podem sofrer alterações. Coragem, coragem. Gêmeos, 5 de ouros. Atenção a uma possível perda. Mantenha-se focado nas suas metas. Caranguejo, 10 de copas. Hoje é um dia muito favorável para o amor em família. Saia, distraia-se, vá à praia, vai dar um passeiozinho, sei lá, olha, vai onde quiser, mas divirta-se, está bem? Leão, com o Papa, procura agir de forma mais sábia. Pois é, pois é. Virgem, proteja-se de energias que sejam menos positivas, portanto, reze, chegue-se a Deus, peça proteção. E agora com Balança, que está com o carro, hoje pode ter vitórias e sucessos. Vá em frente com as suas ideias, acredite em si. Escorpião, 10 de paus, tenha atenção, nem tudo é o que parece, ai, não é não. Sagitário, 3 de paus, o seu espírito de iniciativa pode trazer-lhe bons resultados. Capricórnio, 5 de paus, no trabalho pode enfrentar um contratempo, não desanime, amanhã será melhor, tem que ter fé e esperança. Aquário, está com a lua, evite falsas ilusões, concentre-se no presente, você está hoje aqui e agora. Peixes, a rainha de espadas, hoje pode sentir-se melancólico, afasta a tristeza, saia de casa, dê um passeio, está bem? E agora, muita atenção aos signos que hoje estão mais favorecidos, porque eu vou contar-lhe tudo. Os que estão mais favorecidos são Balança e Caranguejo. E os que estão menos favorecidos são Virgem e Peixe. 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
1: Ficámos a saber a previsão dos signos para o dia de hoje com a doutora Maria Helena. Dentro de alguns minutos, atualizamos as notícias de Trás-os-Montes e Alto Douro. Tenha uma ótima manhã.

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1: Dez horas. Bom dia.
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3: Atualizamos a informação regional com o jornalista Filipe Ventura Alves.
4: O secretário de Estado do Ambiente, João Manuel Esteves, garante que o Governo está a acompanhar o pagamento do IMI aos municípios pelas 6 barragens de Trás-os-Montes. A Feira da Pavia encerrou este domingo a 5ª edição com um balanço positivo, destacando o potencial económico do produto das arcas. Realizou-se também este fim de semana mais uma edição do Vinho Sabor Douro, que juntou sabores locais em Torre de Moncorvo com 15 produtores do Douro Superior. Durante a visita ao Conselho de Torre de Moncorvo, o secretário de Estado do Ambiente, João Manuel Esteves, garantiu que o Governo está a acompanhar o processo referente ao pagamento do Imposto Municipal sobre Imóveis pelas 6 barragens na região de Trás-os-Montes. O governante reconhece que há verbas que são devidas aos municípios. A questão surge numa altura em que avançam também projetos de hibridização das barragens do Douro, com novas infraestruturas de produção de energia renovável.
5: Nós estamos a acompanhar e vamos ver de que modo é que a autoridade tributária trata desse assunto e depois termos a nossa opinião sobre isso. Mas aquilo que nós dizemos é que reconhecíamos que há algo que é devido aos municípios e, portanto, aquilo que for visto do ponto de vista legal, que seja rapidamente tratado e que seja tratado a contento daqueles que efetivamente terão do seu lado a razão e terão do seu lado a legislação.
4: Os 10 municípios afetados pelo negócio das barragens têm reclamado o pagamento dos impostos que consideram ser-lhes devidos. No entanto, perante novos investimentos em energia, o Governo admite criar mecanismos de apoio aos territórios onde essas infraestruturas vão ser instaladas.
5: Nós também temos os projetos, temos aquele plano de aceleração para as energias renováveis, mas aquilo que nós estamos a falar é de, também estamos a tratar neste momento, como já o fizemos relativamente a algumas das energias renováveis, como já o fizemos a passagem das linhas, aquilo que estamos a fazer é também encontrar uma forma de poder apoiar os municípios onde estas infraestruturas irão ocorrer, onde serão depois, obviamente, licenciadas.
4: A resposta envolve projetos fotovoltaicos e eólicos associados às barragens do Douro. João Manuel Esteves diz que alguns destes investimentos já contemplam compensações para os territórios.
5: Os parques fotovoltaicos ou os projetos eólicos, alguns deles já estão também associados, sempre que há exploração dos mesmos, também já há compensações para os territórios e, portanto, para as câmaras municipais. E achamos que isso é um caminho.
4: O objetivo, segundo o secretário de Estado, é garantir que os grandes investimentos energéticos deixem também retorno e projetos de desenvolvimento nas regiões onde são instalados. A 5ª edição da Feira da Pavia terminou este domingo em Arcas, no concelho de Macedo Cavaleiros, com um balanço positivo por parte da organização. O Sertão voltou a promover a pavia e outros produtos endógenos da freguesia, com os produtos a registarem uma procura significativa ao longo do fim de semana. Segundo o presidente da Junta de Freguesia de Arcas, Miquel Silva, foram vendidas cerca de 1,5 toneladas de pavias. A procura refletiu-se também na participação dos produtores, que levaram à Feira da Pavia produtos agrícolas e doçaria tradicional.
6: Os urquilhos trazem os económicos, os fularinhos, uma variedade de coisas, muita doçaria de toda a qualidade, mas feita por mim. Vendi, graças a Deus.
7: Sim, sim, é muito importante para nós, os agricultores, e como quem procura também o produto e o sabor é. Ah, é sim, muito doce, o sol normalmente é o que lhe dá a doçura e tivemos bastante, não é? Como se viu?
8: Este ano foi super bom. Super bom, não posso queixar. Tive um cliente de 200 italianos. Muito positivo.
4: Para além da comercialização, a organização quer afirmar a pavia das Arcas enquanto produto próprio da freguesia e distinguir a produção local de outras variedades.
9: Outro tipo de produtores que, relativamente à pavia, ontem conseguiram escoar tudo. Hoje, aqueles produtores que tinham mais venderam muito ontem, hoje venderam, estão a vender bem. há muita procura da pavia, até pela sua, pela curiosidade, para verem de facto o que é pavia e a diferença entre uma pavia e um pesco, também para acabar com esse, digamos, com o facto de chamarem pesco à pavia, que não é, é pavia, uma pavia das Arcas, é uma pavia das Arcas, não um pesco. Mas sim, fora da pavia vendemos frutos secos, o figo seco, temos a uva, temos ou folares ou bolos.
4: A valorização do produto passa agora por três processos que estão em andamento: a certificação da pavia, a criação da marca Pavia das Arcas e a constituição de uma associação de produtores. A Junta de Freguesia acredita que a associação possa estar criada antes do final do ano.
9: Neste momento demos início a três processos: o da certificação da pavia, o da criação da marca Pavia das Arcas e o da, ajuda-me Rui, o da certificação da pavia, da criação da pavia das Arcas e da associação de produtores. Está tudo encaminhado, claro que a certificação da pavia demora sempre mais um bocadito. A associação, estou, por aquilo que se falou durante a feira, estou confiante, antes do final do ano vai ser criada, e a quem tem que depois, juntamente com a Junta, ter força para divulgar mais a nossa pavia fora de portas. E pronto, e a criar, sobretudo, criar a marca Pavia das Arcas, para acabar definitivamente com as dúvidas de que não é um pesco, é fundamental para a pavia e para conseguirmos levar o nome da pavia longe.
4: A quinta edição ficou ainda marcada por um seminário dedicado à valorização dos produtos locais e às oportunidades para a agricultura. A falta de água foi uma das preocupações abordadas, com a Junta de Freguesia a apontar para a necessidade de investimento em charcas e na captação de água. Já para o Presidente da Câmara Municipal de Macedo Cavaleiros, Sérgio Borges, a feira contribui para promover a pavia e afirmar os produtos endógenos do concelho.
10: É um produto endógeno da nossa região que nós temos que apoiar acima de tudo, e portanto é importante termos estas feiras e termos estes eventos onde realmente podemos promover os nossos produtos endógenos, e neste caso a pavia faz todo o sentido estarmos aqui para promovermos e estarmos a atrair visitantes para que conheçam este produto, que nesta quinta edição já é um símbolo não só das Arcas, mas já do nosso território e do nosso concelho.
4: A Feira da Pavia encerrou assim a quinta edição com um balanço positivo e com a organização a preparar novos passos para valorizar, certificar e promover a Pavia das Arcas dentro e fora do concelho. A Foz do Sabor em Torre Moncorvo teve sabor a vinho e a produtos locais na mais recente edição do Vinho Sabor Douro, que juntou 15 produtores do Douro Superior este fim de semana. A cerimónia de abertura contou com a presença do Secretário de Estado do Ambiente, João Manuel Esteves, do Vice-Presidente da Comissão de Coordenação e Desenvolvimento Regional do Norte, Paulo Ramalho, e do Presidente da Câmara Municipal de Torre Moncorvo, José Menezes. O autarca de Torre Moncorvo afirma que a iniciativa teve como objetivo afirmar a importância da agricultura para a economia e para a fixação de população.
11: Os setores mais dinâmicos, nós temos três culturas e temos que continuar a apostar nelas, que é a uva, a azeitona e a amêndoa. Estas três culturas são os pilares, de facto, para o concelho de Torre de Moncorvo.
4: A aposta passa também pelos mais jovens. O município destaca 25 projetos de jovens agricultores, mas quem trabalha diariamente no setor, como a produtora Irina Brazão, aponta a falta de mão de obra como um problema que continua a preocupar os agricultores.
12: Sente-se muito esta falta da mão de obra. O pessoal jovem, infelizmente, é difícil mantê-los cá, não é? Eu compreendo um bocado esta dificuldade, porque aqui é mais difícil de se arranjar trabalho para o pessoal e entretê-los, digamos assim, o pessoal mais jovem. Mas não falta aqui trabalho. Haja vontade, que aqui não falta trabalho nesta região.
4: Para estes produtores, iniciativas como esta são importantes para dar visibilidade aos vinhos da região. Manuel Martinho, da Quinta da Silveira, considera que o próprio concelho está hoje mais associado à produção vitivinícola, referindo que este setor deve continuar a receber apoio.
13: Há uns 10 anos ou isso, ninguém ligava Moncorvo aos vinhos, agora já ligam porque já aparece, já fazem este tipo de ações que são interessantes, também aqui neste caso o sítio é bonito. De qualquer maneira, todos os apoios são importantes, mas nesta fase aqui é um pouco mais complicado porque está a haver uma crise do vinho
14: no mundo inteiro, não é só em Portugal ou só no Douro. Portanto, isso tem muitos fatores que têm que ser equacionados e tem que se tentar melhorar, descobrir novas formas de promover o vinho e de nós também nos adaptarmos ao que o mercado quer, que também vai variando.
4: O secretário de Estado do Ambiente, João Manuel Esteves, também marcou presença na iniciativa e sublinhou que a valorização dos produtos locais é uma forma de promover o desenvolvimento sustentável do território.
15: A valorização dos recursos naturais para nós é absolutamente essencial. Criar competitividade e contribuir para o crescimento de competitividade da economia é essencial. Porquê? Porque isso ajuda, efetivamente, a fazer desenvolvimento sustentável. Não é só questão da agricultura, são pessoas, são emprego, é rendimento, é paisagem, é comércio, é restauração, é turismo, é indústria.
4: Entre a promoção dos vinhos e os desafios do setor, o vinho Sabor Douro procura afirmar Torre de Moncorvo como território de produção, mas também como destino turístico e

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Olá, muito bom dia! Bom dia, alegria! Bom dia, boa terça-feira, 15 de setembro! Cá estou eu, Carla Miranda, para vos acompanhar na antena da nossa rádio. Até bem perto do meio-dia. Sejam todos felizes, façam alguém feliz. Pensamento positivo, que hoje vai ser uma boa, um incrível dia.

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0: Sucesso, Brasil!
1: Obrigada, meus amores.
0: Obrigado. Coisa linda. Que honra.
2: Hoje é dia 15 de setembro e celebra-se o Dia Internacional da Democracia. A ONU declarou em 2007 o dia 15 de setembro como o Dia Internacional da Democracia, em referência à adoção em setembro de 1997 na Declaração Universal da Democracia pela União Interparlamentar. O objetivo da criação deste dia é promover a democratização e a observação dos direitos e liberdades do homem. Nesta data, é feito um convite às nações e às organizações para que realizem iniciativas que promovam os valores universais da democracia junto das populações. As celebrações centram-se então em Nova Iorque, na sede da ONU. Como é que pode comemorar este dia? Olhe, neste dia pode aproveitar para visitar o Parlamento ou para reunir-se com algum deputado, pode escrever sobre a democracia, falar sobre a democracia com os filhos, votar online alguma eleição ou sondagem aberta, juntar-se a um partido político, iniciar a sua própria candidatura a um cargo, entre outras sugestões de comemoração. Hoje celebra-se então o Dia Internacional da Democracia. E nós seguimos com as melhores músicas aqui na nossa antena preferida.

0: Segunda hora da manhã informativa. Abrimos a terceira hora com a síntese de informação. Para si que está a trabalhar, a continuação de um bom trabalho, uma boa manhã. Até já.
1: Olá amigos, seguimos em sintonia. Aqui estamos com Chino e Nacho, o fenômeno musical do momento. Chicos, será que nos pueden regalar un pedacito de esta canción que comenzó con esta Chino y Nacho manía?
2: Claro que sí.

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12: São 11 horas. 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
7: Olá, muito bom dia. Sejam bem-vindos à manhã informativa de hoje, terça-feira, 15 de setembro. Abrimos esta terceira hora com a síntese de informação comigo em estúdio, Jody. Muito bom dia.
8: Bom dia. Uma colisão entre dois veículos ligeiros de mercadorias na A7 provocou esta manhã um ferido grave. O acidente aconteceu às 8 horas e 35 no quilómetro 96 da A7 no sentido de Vila Pouca de Aguiar e Ribeira da Pena. Segundo o comandante dos bombeiros voluntários de Vila Pouca de Aguiar, Hugo Silva, o ferido grave, um homem de 46 anos, foi estabilizado no local pelas equipas dos bombeiros e transportado para a unidade de Vila Real da Unidade Local de Saúde de Trás-os-Montes e Alto Douro. No local estiveram os bombeiros voluntários de Vila Pouca de Aguiar e Ribeira da Pena, a GNR e a concessoria da autoestrada.
7: Esta foi então a síntese de informação de hoje, terça-feira, 15 de setembro. Jody, o que é que eu te posso dizer?
8: Não sei, diz-me lá.
7: O que é que eu te posso dizer? Hoje é o teu último dia, não é?
8: Exatamente.
7: Aqui connosco.
8: Sim.
7: Posso-te dizer que desejo as maiores felicidades. Espero que sejas mesmo muito, muito feliz. Que não te esqueças de nós, que nos venhas visitar.
8: Claro que não.
7: E pronto, e vamos ter saudades.
8: Eu também. Muito obrigada pelas tuas palavras, Carla.
7: De nada. Um beijinho muito grande, querida. Desejo-te
8: obrigada.
7: Mesmo tudo de bom e que a vida te sorria sempre. Nunca deixes de lutar, nunca deixes de acreditar. E pensa sempre que amanhã será sempre um melhor dia.
8: Obrigada, Carla, pelas tuas palavras.
7: Beijinho, Jody, muitas felicidades.
8: Adeus.
7: É verdade, deixamos ter aqui a nossa pupila. A vida é mesmo assim. Seguimos os caminhos que Deus quer. Você continua desse lado, não deixe de me seguir aqui na antena da nossa rádio.

esta região transmontana. Prevê-se uma temperatura máxima de 35 graus, a mínima de 15. Temperaturas espetaculares para aproveitar bem esta terça-feira. Eu, pelo menos, gosto bastante assim do calorzinho. Se está de férias, olhe, aproveite e vá dar um mergulho ao Zibo. Se está a trabalhar, aproveite a minha companhia para ouvir as melhores músicas que passam na nossa antena.

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0: instrumental e pensa-se logo em comida, não é verdade? É verdade, sim, senhora Julieta, bom dia.
1: Olá, Carla, muito bom dia também aos nossos ouvintes.
0: Mal se ouve este instrumental, pensa-se logo que eu venho aqui a falar de comidinha, de coisas boas.
1: E vens.
0: E vinho.
1: É que não falha.
0: É certo e seguro que o vinho, e hoje vens comigo, vinho acompanhada.
1: Hoje, porque também me deu vontade de vir falar de comida, até já tenho assim um ratinho no estômago, e decidi vir aqui também partilhar as sugestões do restaurante O Cantinho da Espanhola.
0: Ora, muito bem, e tu já sabes quais são?
1: Olha, por acaso já.
0: Por
1: e
0: acaso,
1: tu também.
0: Por acaso já sabemos as duas.
1: Já sabemos as duas qual é. E é, são duas opções diferentes, bastante diferentes, e que chegam a pessoas diferentes.
0: Exatamente, é conforme o gosto de cada um, gostos não se discutem, costuma-se dizer gostos à parte. Julieta, revela lá então os dois pratos que temos.
1: Então, um deles, um prato bem de verão, que é para acompanhar as altas temperaturas que se voltam a fazer sentir aqui na nossa região, que é a salada de feijão frade com atum. A outra sugestão é mais virada para a carne, para quem prefere a carninha, é um prato mais quente, são febras com cogumelos.
0: Ora, é isso mesmo, uma saladinha de feijão frade com atum, umas febras com cogumelos, que até podia misturar as duas coisas, eu comeria as duas.
1: E olha que não deve ser
0: não
1: uma...
0: Não ficava assim tão descabido.
1: Uma má mistura.
0: Não
1: acho
0: é?
1: Acho que era capaz também de calhar muito bem. Porque neste caso, se calhar as febras serão acompanhadas com batata frita e arroz, presumo.
0: Não sei, pois.
1: Também não sei, mas normalmente é. Mas se fosse acompanhada por uma saladinha de feijão frade, também não ia mal.
0: Não ia nada mal. Até mesmo com atum. Eu misturo muitas vezes carne e peixe.
1: E olha...
0: A sério, não me interessa nadinha, até gosto.
1: Há que inovar.
0: Eu como gosto de misturas de agridoce e coisas assim...
1: Agridoce é bom, também gosto.
0: Logo também gosto da mistura da carne e do peixe e... Olha, no outro dia fiz uma saladinha, assim bem recheada, meti-lhe bacalhau desfiado e também lhe meti fiambre.
1: Muito bem. E gostaste?
0: Gostei.
1: Então
0: e meti-lhe fruta, tinha um enchente de coisas, uma mistura extraordinária.
1: Foi para aproveitar o que tinhas aberto no frigorífico.
0: Mais ou menos isso. E ficou espetacular, por isso então... é o que eu digo. Eu misturo na perfeição carne com peixe sem problema
1: e algum. E tudo tem um início. Mesmo os pratos que a gente já conhece e que são...
0: Diz-me uma coisa, quando vais a um restaurante e que pedes um prato de carne e outro de peixe, no estômago não se vai misturar tudo?
1: Vai.
0: Qual é a diferença de comeres tudo no mesmo prato?
1: Isso não é tanto quando eu vou a restaurantes, é mais quando eu vou a um banquete de um batizado.
0: Sim,
1: ou de um casamento.
0: Uma cerimónia, pronto.
1: É. Depois mistura-se também a sopa, se for o caso, misturam-se as entradas. Essa já é a questão lá em grande quantidade das entradas.
0: Por
1: e depois
0: isso
1: o resto, vem-se.
0: É o que eu te digo, não vejo... Eu no mesmo prato misturo peixe e carne e seja o que for.
1: Tudo tem o seu início e pode estar aí a criar uma inovação gastronómica que pode se tornar muito conhecida. Salada de atum e fiambre, por exemplo.
0: Por exemplo.
1: E abacate.
0: E até te vou dizer outra coisa. Ainda fiz melhor. Há tempos tinha feito uma alheira.
1: Sim.
0: E só comi metade e ficou outra metade.
1: E meteste na salada alheira?
0: Não, vou-te... Depois, no dia seguinte, fui fazer uma postinha de salmão. Mas também não apeteceu a posta toda. Então comi metade da alheira e metade da posta do salmão.
1: E pronto.
0: Em conjunto.
1: E então, qual foi a...
0: Gostei, porque fui saboreando a carne e o peixe, fui misturando as coisas.
1: Pronto,
0: não é? Opa, é assim.
1: Tu, Abê, tu qualquer dia já não has de fazer peixe, que não tenhas de fazer alguma coisa de carne para acompanhar e vice-versa. Estás lá a apanhar o gosto.
0: Eu gosto, por acaso. Acho engraçado.
1: Pronto, qualquer dia podes convidar para uma jantarada de carne e peixe. Bebemos um copo de tinto e um copo de branco.
0: De branco.
1: Pronto.
0: Mas na boinha.
1: Então, sem problema nenhum.
0: Sem problema algum. Vamos combinar isso. Vamos combinar isso sempre. Olha, tu repara, eu gosto muito da pizza Mar e Monte. Porquê?
1: Ah, pois é.
0: Porque tem peixe e tem carne.
1: É verdade.
0: E tu sabes que és testemunha.
1: Sim, sim. Por acaso eu nunca provei essa pizza, mas tu comes algumas vezes.
0: Sempre, quase sempre, quando vou ao dito restaurante.
1: Uhum.
0: Por isso é só para veres que este meu palato ao carne e ao peixe, este gosto já vem de há muito tempo.
1: Pronto, está bem, olha.
0: Agora só se está a começar a concretizar a mistura.
1: Pronto.
0: Mais assiduamente.
1: É uma coisa peculiar. É. Mas está tudo certo.
0: É peculiar, mas o importante não é o que é peculiar, é o que você gosta, é o que lhe faz bem.
1: Sim, é o não interessa, dá... não é? E o que nos... Ou seja, cada um é como é, cada um gosta do que gosta. E é isso que nos cria pessoas diferentes umas das outras,
0: exato,
1: não é?
0: É isso mesmo, então vamos relembrar os dois pratos do dia que eu misturava na boinha os dois.
1: Portanto, isto na perspectiva da Carla seria só um, que seria assim.
0: Exatamente.
1: Febra com cogumelos e acompanhada com a salada de feijão frade e atum. Mas na verdade isto não é bem assim, são dois pratos. É assim, acho que se podem misturar, eles também servem, não é?
0: Sim.
1: Não acredito que lhe vão negar essa... Se quiser fazer como a Carla Miranda, que está aqui a deixar no ar as sugestões, de que talvez seja uma boa ideia misturar a carne e o peixe, olha, esteja à vontade, pergunte se é possível e se for, experimente. Então, é a salada de feijão frade com atum e as febras com cogumelos.
0: É isso mesmo, e depois tem uma mistura assim, tipo cogumelo, atum, feijão frade, a febra está bem a ver. É uma mistura de sabores que podem marcar a diferença.
1: Pois podem. Portanto, olha, não há como experimentar.
0: Não há como experimentar.
1: E se quiser reservar o seu prato para não correr o risco de perder nem o feijão frade com o atum, nem a febra com o cogumelo, ou um ou outro, ou os dois.
0: Ou os dois em mistura.
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0: É isso mesmo. E depois, Julieta, a Dona Paula também pode fazer uma mistura com as sobremesas.
1: Pode, claro.
0: Que eu também, sabes que já fiz.
1: Sim, mas tu aí fazes mais a mistura à vez. À vez, mas tudo ao mesmo tempo. Vamos lá ver se nos entendemos.
0: À vez não, é tudo ao mesmo tempo.
1: Pronto, sim, mas eu já presenciei isto. E isto é verdade verdadeíssima. A Carla Miranda, perante uma carta de sugestões de sobremesa enorme, nunca mais decidia, quer dizer, já tinha toda a gente despachado de escolher e as pessoas já tinham vindo à mesa duas vezes para perguntar o que é que a menina Carla Miranda queria de sobremesa e ela ali nas dúvidas de agora, será que peço isso, peço isso? Pronto, até que alguém que não queria estar eternamente à espera da sua decisão deu a sugestão de ela provar um bocadinho de tudo, coisa que ela aí não pensou duas vezes. Sim senhor, quero isso mesmo. E eu tenho uma fotografia que o comprova. Ela com um prato enorme, com bocadinhos de sobremesas diferentes à frente, mas depois teve mais olhos que barriga, comeste para aí dois ou três e depois não conseguiste comer mais.
0: Porque eram imensas, eram sete sobremesas.
1: Era muita
0: sete.
1: Coisa.
0: A sério, também vamos lá ver. É que eu já tinha comido a entrada, já tinha comido o prato e depois sete sobremesas também, assim.
1: Foi, é verdade, isto é verdade.
0: Vamos lá ver, há sempre limites, também não tenho aqui um estômago que cabe um
1: dói. O limite foi biológico, foi o limite do teu estômago.
0: Exato.
1: Porque se tu conseguisses,
0: ai, tinha
1: comias
0: ido tudo.
1: Ia
0: tudo.
1: E elas pareciam todas estar boas.
0: Eu também nunca pensei que me trariam sete sobremesas no mesmo prato, por amor de Deus.
1: Portanto, e está a prova de que isso é possível acontecer.
0: Por isso você também pode fazer isto.
1: Pode.
0: Ninguém.
1: Mas
0: tem
1: de comer tudo, vá.
0: Ninguém o impede. Ninguém.
1: É assim.
0: Nós somos livres das nossas opções.
1: Somos.
0: Depois temos de sofrer as consequências daquilo que nós já optámos fazer.
1: Exatamente.
0: Mas somos livres de o fazer. Eu filo.
1: Até um certo ponto somos. Mas neste caso acho que é, se pedir uma sobremesa de cada...
0: Não está a interferir com
1: não.
0: A liberdade de ninguém.
1: Está, porque pode estar a esgotar as sobremesas para as outras pessoas.
0: Mas a Dona Paula não faz sobremesa já
1: à miséria.
0: Pronto,
1: é, então
0: faz
1: pergunte,
0: com abundância.
1: Pergunte, ou não pergunte, faça como entender. Mas isto tudo para dizer que as sobremesas no restaurante O Cantinho da Espanhola são deliciosas.
0: São, sim senhora, maravilhosas. Depois toma um bom cafezinho e fica apto para a tarde de terça-feira, que se a vizinha quentinha, maravilhosa, ainda a cheirar. Olha, ontem à noite estava quente.
1: Estava, sim senhora, que eu fui à minha varanda.
0: E eu à minha.
1: Estender roupa que acredito que tenha secado ao longo da noite, porque a noite estava quente e eu por acaso fiz esse mesmo comentário. Isto não tarda, está a ser.
0: É verdade, estava uma noite maravilhosa, que até apetecia. Eu sentei-me lá no meu banquinho, na minha varanda, na minha introspeção, que eu ontem estava muito... olha, nem sei bem como definir o meu estado de espírito de ontem. Mas já percebi que é normalíssimo. porque tivemos escorpião aqui a passar e interfere muito no nosso, na nossa astrologia.
1: E hoje já foi, escorpião hoje.
0: Está-se a afastar, logo estamos a começar
1: por acaso,
0: a ter...
1: ontem à noite também estive assim um bocado rabugenta.
0: É.
1: Foi disso?
0: É.
1: Ok, por acaso associei a outras coisas, mas... mas pronto, pode ter sido tudo interligado.
0: É isso. Quando o escorpião passa na nossa casa... deixa-nos um pouco assim mais nostálgicos, pensativos, deprimidos. Nós capricornianos, pronto, para quem não está a ouvir.
1: Mas só atingiu os capricornianos?
0: Não, atinge um bocadinho todo o signo no geral.
1: Pronto.
0: Olha eu aqui armado em estro.
1: Exato.
0: Estou a aprender umas coisinhas.
1: E bem.
0: Estou a aprender umas coisinhas, nunca se sabe se não vou mudar de ramo profissional.
1: Exatamente, às vezes basta basta uma ideia para mudar completamente a nossa vida.
0: É, quiçá que não vou virar astróloga.
1: E olha,
0: quiçá.
1: Espero, mas se fores que sejas das boas, que não sejas uma charlatã.
0: Eu estou sempre a pensar que quando for é sempre a ser bom.
1: Pronto, mas a gente, tem que ser.
0: A gente não deixa de ser boa para passar a ser má.
1: Pronto, espera bem que não.
0: Temos que ser
1: boas.
0: Mas há
1: pessoas que fazem isso.
0: Pois já, mas pronto. Não. Temos é que evoluir sempre, porque andarmos a regredir não vale a pena.
1: Não dá com nada.
0: Mas voltarmos quietinhos no nosso canto, se é para não evoluir...
1: Mais vale estarmos estagnados. Também não é bom estar estagnados. Mas pronto... Há de ser sempre a evoluir, temos que evoluir sempre de uma maneira ou de outra, mas uns de uma forma mais possível, outros de uma forma mais recatada, seja como for, que haja evolução. A vida tem que ser assim, senão também não faz sentido.
0: Concordo. Julieta, queres acrescentar mais alguma coisinha no meio desta conversa maravilhosa que aqui tivemos?
1: Desejar apenas um bom almoço aos nossos ouvintes, aceitem as sugestões que nós aqui lhes deixamos e pronto, tenham uma boa terça-feira.
0: Efetivamente, como o quiser, faça o que quiser, tudo o que lhe faça feliz é o que nós devemos escolher. E o resto? Olha, só como diz o outro, tanto faz.
1: É isso.
0: Julieta, boa continuação, ótimo dia.
1: Igualmente para ti e para os nossos ouvintes.
0: Obrigada, até já.
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Estamos então a terminar esta manhã informativa de hoje. Foi com muito gosto que eu tive toda a manhã consigo. Ao meio-dia e 30 temos a CIR, Cadeia de Informação Regional. Às 13 participem na primeira edição de Discos Pedidos. Para todos, uma boa terça-feira, sejam felizes, façam alguém feliz. Bom dia.

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10: Meio-dia. 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
18: 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A justiça é cega, mas é uma boa mulher.
20: Ai, tão boa, tão boa.
21: Ora então diga lá, como é que o senhor foi detido?
22: Foi detido por dois polícias, senhora doutora juíza.
21: Por embriaguez?
22: Sim, senhora, estavam ambos muito bêbados.
18: Vejo que o réu é acusado de praticar 3 roubos por hora.
20: É verdade, senhora juíza. E garanto a vossa excelência que se o ministro das finanças trabalhasse como eu, seria bem melhor a situação económica no nosso país.
21: Ai, ai, com esta crise não sei onde é que isto vai parar.
23: Olha, eu estou a pensar em ir ao banco levantar todo o dinheiro.
21: Não é? Então e porquê é que não vais?
23: Tenho medo que me apanhe.
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19: Os reformados e os pensionistas nunca foram tão felizes. Nem sabem o que é que hão de fazer ao dinheiro. Ah, pois é. É para rir, é?

0: licença, dona Filó.
1: Ah, lá está o senhor Gervásio com os seus salamandrinhos. Não tem que pedir licença, porque isto é o banco deste nosso jardim. E por enquanto eles ainda não venderam nem privatizaram os bancos do jardim, pois não?
0: Que eu saiba ainda não, dona Filó. Apesar deste banco ter aqui um grande buraco.
1: É, seu malandreco.
0: A partir de agora, isso já pouco nos importa. O importante é virmos aqui a arejar um bocadinho.
1: Ah, pois é, senhor Gervásio, pois é. Agora com estes aumentos, até já podemos ir para ali, para o salão de chá, com o ar-condicionado. Olha, se calhar ainda vamos sentir saudades aqui do nosso banco de jardim.
0: Ora. Quando for realmente verão, podemos vir cá matar saudades, sim. Claro que viremos com os nossos empregados, que nos trarão bebidas fresquinhas e uma salva de prata com biscoitos e bolachinhas.
1: O senhor Gervásio, diga uma coisa. Soube que já houve um baile no casino para a Idade de Ouro, em que participaram 900 reformados e pensionistas.
0: Ai, já começaram a gastar, mesmo antes de terem recebido os aumentos, foi o que foi. Mas vá lá, que para já passaram a tratar-nos com melhores maneiras. Antes do anúncio dos aumentos das pensões, chamavam-nos a terceira idade. Agora, depois dos aumentos, passamos a ser a idade de ouro e até nos organizam bailes.
1: Estava tudo previsto, senhor Gervásio. Porque é que, de repente, mesmo em tempo de crise, começaram a abrir casinos por aí a cada esquina?
0: Pois foi, dona Filó. E agora é que eu entendi o verdadeiro fundamento da história dos novos casinos.
1: Pois é.
0: Pois está claro. Eles já sabiam que os reformados e os pensionistas iam ser grandiosamente aumentados e prontos. Toca de abrir casinos para nos apanhar o dinheiro. Dona Filó, a senhora, quando receber um novo aumento, também vai passar a frequentar os casinos, vai?
1: Pois vou, está claro que vou. Mas não é para jogar. É só para sentir o aumento.
0: Com que então a dona Filó vai passar a ir assistir ao aumento no casino?
1: Pois vou. Pode ser que me saia a grande. A grande, senhor Gervásio. Ai, ai.
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0: sol. À sombra, o sol não faz tanto sol. Quando se puser ao sol, é melhor estar à sombra.
1: Nunca mergulhe no desconhecido. É melhor mergulhar na água se conseguir caber no copo. No mar, evite a água salgada, porque o excesso de sal provoca hipertensão.
2: Não atire beatas para a areia. Deixe-as ficar na igreja. Se pisar uma beata acesa, convém ter à mão um dicionário de Calão.
3: Nunca se ponha por baixo de uma falésia que esteja por cima. Se alguma vez cair sobre si um pedregulho com mais de uma tonelada, mantenha a calma e não diga nada.
4: Nade sempre na horizontal e de preferência ao comprido. Quando se afastar muito de qualquer praia portuguesa, evite dar à costa em Copacabana, porque a referida praia brasileira está cada vez mais poluída.
5: Depois de uma boa feijoada, convém nadar de costas. De costas, também pode ser um prazer.
0: Se adormeceu ao sol durante várias horas e alguns momentos, quando acordar, faça-se acompanhar por uma boa salada de pimentos.
1: Nunca deixe o seu automóvel longe da praia, porque pode dar raia. Leve o carro consigo, caso consiga, para bem perto de si e junto ao mar, para não aquecer muito e refrescar o motor.
2: Mostre que é craque e pratique futebol de praia na praia, que sempre sai mais barato do que assistir a um jogo num estádio de futebol. Chute com força e com bastante areia, porque não vão faltar alvos se a praia estiver cheia. Quem é craque, craqueja, e quem não gosta, que lá não esteja.
3: Nunca se esqueça de pôr bem alto o volume do seu rádio, principalmente quando estiver no ar os programas dos novos parodiantes. E mande calar, sem mais tardança, o pessoal que estiver na vizinhança.
2: Estes conselhos foram patrocinados pelas cascas de melancia deixadas pela Maria e enterrados pelo Manel.
0: Caco Manel é sempre enterrado. Sempre enterrado.
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11: Vem cá trocar este modelo de sutiã, porque conheci um senhor empresário que não gosta nada deste modelo.
12: Ah, sim? Mas porquê?
11: Olhe, Rico, porque ele diz que não lhe dá jeito de desabotoar-me este sutiã quando vem a conduzir e a falar ao telemóvel ao mesmo tempo, percebe?
12: Uma ótima viagem.
13: Mas o que é isso? Então o senhor guarda diz-me isso quando eu acabo de parar e ainda tirar os documentos para depois me examinar o carro.
14: Ora bem, o senhor vai começar por soprar para aqui, por favor.
13: O quê? Eu soprar no balão? Olhe, seu guarda, as melhoras para a sua constipação.
14: Oh, obrigadinho. Mas como é que o senhor soube que eu estou constipado?
13: Então, porque... Se acha que eu preciso de superar no balão, é porque está com o nariz entupido.
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0: Muito boa tarde. O Governo está a acompanhar o processo referente ao pagamento do Imposto Municipal sobre Imóveis pelas 6 barragens da região de Trás-os-Montes. Esta foi a garantia do Secretário de Estado do Ambiente, que passou pelo Distrito de Bragança no passado sábado. A direção da Santa Casa da Misericórdia de Mirandela está a ponderar avançar para a construção de um lar residencial especializado para idosos com demência. A Universidade de Trás-os-Montes e Alto Douro, UTAD, está a dar as boas-vindas aos novos estudantes com a Semana de Integração. Os mais de 1.300 novos alunos estão a conhecer o campus e a cidade de Vila Real. Vamos perceber como está a decorrer esta integração. São assuntos para conhecer já a seguir. Uma colisão entre dois veículos ligeiros de mercadorias da A7 provocou esta manhã um ferido grave. O acidente aconteceu às 8h35 desta manhã, ao quilómetro 96 da A7, no sentido Vila Pouca de Aguiar, Ribeira de Pena. Segundo o comandante dos bombeiros voluntários de Vila Pouca de Aguiar, Hugo Silva, o ferido grave, um homem de 46 anos, foi estabilizado no local pelas equipas dos bombeiros e transportado para a unidade de saúde de Vila Real, da Unidade Local de Saúde Trás-os-Montes e Alto Douro. No local estiveram os bombeiros voluntários de Vila Pouca de Aguiar e de Ribeira de Pena, a GNR e a concessionária da autoestrada. Durante a visita ao Conselho de Torremoncorvo, o secretário de Estado do Ambiente, João Manuel Esteves, garantiu que o Governo está a acompanhar o processo referente ao pagamento do Imposto Municipal sobre Imóveis pelas 6 barragens da região de Trás-os-Montes, tal como nos conta o jornalista Filipe Ventura Alves.
1: O governante reconhece que há verbas que são devidas aos municípios. A questão surge numa altura em que avançam também projetos de hibridização das barragens do Douro, com novas infraestruturas de produção de energia renovável.
2: Nós estamos a acompanhar e vamos ver de que modo é que a autoridade tributária trata desse assunto e depois termos a nossa opinião sobre isso. Mas aquilo que nós dizemos é que reconhecíamos que há algo que é devido aos municípios e, portanto, aquilo que for visto do ponto de vista legal, que seja rapidamente tratado e que seja tratado a contento daqueles que efetivamente terão do seu lado a razão e terão do seu lado a legislação.
1: Os 10 municípios afetados pelo negócio das barragens têm reclamado o pagamento dos impostos que consideram ser-lhes devidos. No entanto, perante novos investimentos em energia, o Governo admite criar mecanismos de apoio aos territórios onde essas infraestruturas vão ser instaladas.
2: Nós também temos os projetos, temos aquele plano de aceleração para as energias renováveis, mas aquilo que nós estamos a falar é de, também estamos a tratar neste momento, como já o fizemos relativamente a algumas das energias renováveis, como já o fizemos a passagem das linhas, o que estamos a fazer é também encontrar uma forma de poder apoiar os municípios onde estas infraestruturas irão ocorrer, onde serão depois, obviamente, licenciadas.
1: A resposta envolve projetos fotovoltaicos e eólicos associados às barragens do Douro. João Manuel Esteves diz que alguns destes investimentos já contemplam compensações para os territórios.
2: Os parques fotovoltaicos ou os projetos eólicos, alguns deles já estão também associados, sempre que há exploração dos mesmos, também já há compensações para os territórios e, portanto, para as câmaras municipais. E achamos que isso é um caminho.
1: O objetivo, segundo o secretário de Estado, é garantir que os grandes investimentos energéticos deixem também retorno e projetos de desenvolvimento nas regiões onde são instalados.
0: O secretário de Estado do Ambiente, João Manuel Esteves, a garantir que o Governo está a acompanhar este processo referente ao pagamento do Imposto Municipal sobre Imóveis pelas 6 barragens sediadas na região de Trás-os-Montes. Estão abertas as candidaturas ao apoio excepcional ao rendimento dos viticultores da região de Marcada do Douro. Foi hoje publicado em Diário da República o despacho que estabelece as regras de concessão de um apoio excepcional ao rendimento dos viticultores da região de Marcada do Douro, que, em resultado das atuais condições de mercado, não disponham de possibilidade de escoamento da sua produção da campanha vitivinícola de 2026-2027. Recorde-se que o Conselho de Ministros, de 9 de setembro, aprovou o Plano de Ação para a Gestão Sustentável e Valorização do Setor Vitivinícola da Região de Marcada do Douro. Segundo o Ministério da Agricultura, este apoio pretende normalizar o setor vitivinícola da Região de Marcada do Douro, salvaguardar a sustentabilidade económica, social e ambiental de uma região vitícola de montanha, cuja paisagem da vinha é insubstituível e cujo objetivo fundamental consistiu na proteção e valorização das suas denominações de origem e indicações geográficas e, consequentemente, proteger os produtores e o património cultural e paisagístico da região demarcada do Douro. Segundo o Ministério da Agricultura, este apoio pretende normalizar o setor vitivinícola da região demarcada do Douro, salvaguardar a sustentabilidade económica, social e ambiental de uma região vitícola de montanha, cuja paisagem da vinha é insubstituível e cujo objetivo fundamental consistiu na proteção e valorização das suas denominações de origem, indicações geográficas e, consequentemente, proteger os produtores e o património cultural e paisagístico da região demarcada do Douro. O Ministro da Agricultura salienta que, na presente campanha vitivinícola, uma parte dos viticultores da região demarcada do Douro não dispõe de possibilidade de escoamento da totalidade da respectiva produção de uvas, pelo que se impõe, por isso, a adoção de uma medida destinada a assegurar a estes viticultores um rendimento mínimo, prevenindo o abandono da vinha e a consequente degradação da paisagem vitícola e do potencial produtivo da região. A dotação orçamental afeta ao apoio previsto nesta portaria é de 12 milhões de euros. A direção da Santa Casa da Misericórdia de Mirandela está a ponderar avançar para a construção de um lar residencial especializado para idosos com demência, tendo em conta que, atualmente, dos cerca de 250 idosos que aquela EPSS alberga nos 5 lares que gere, cerca de metade sofre de demência e muitos deles estão acamados, tal como nos contou o jornalista Fernando Pires.
3: A Santa Casa da Misericórdia de Mirandela gera 5 lares no concelho, 3 na cidade e ainda os lares de Val de Salgueira e de São Pedro Velho, com capacidade para 250 idosos. Tem um serviço de apoio domiciliário a cerca de 300 utentes e uma unidade de cuidados continuados integrados com capacidade para 42 utentes. Tem também 2 centros de infância para 150 crianças e pré-escolar para outras 300. Sob a sua gestão está também um centro de acolhimento temporário para 12 crianças e jovens. Entre idosos e crianças, a EPSS serve cerca de 1000 refeições diárias e a sua lavandaria lava mais de 500 quilos de roupa todos os dias. No entanto, para fazer face à extensa lista de espera para entrar nos lares e criar melhores condições, o provedor da instituição, João Matias, revela que vai avançar para a construção de novos equipamentos.
4: A capacidade de resposta está deficitária, precisa de melhorar a qualidade e, portanto, nós pensariamente em unidades novas. E essas unidades novas pensamos vir a construí-las na zona industrial, em lotes para os quais estamos a concorrer agora no concurso que a Câmara abriu para esse fornecimento.
3: Dentro dessas novas unidades, o provedor adianta que está a ser ponderada a possibilidade de vir a ser construído um equipamento residencial especializado para idosos com demência.
4: Quando os idosos agora vêm para os lares, muitas vezes é quando já não conseguem estar na sua residência. E naturalmente que nos lares começamos a ter mais exigências. E não está fora do meu pensamento nós virmos a construir um novo lar, de preferência com características para receber este tipo de utentes. Quase cerca de 50% dos utentes que nós temos são dementes e muitos deles acamados. E nós temos que preparar os novos lares, os futuros lares, para este tipo de utentes. Para este tipo de situações, há falta de resposta nos lares atuais. E muito recentemente, os lares ainda podiam estar de portas abertas e os utentes ir à rua conforme a sua vontade. Atualmente, temos que ter os lares de porta fechada, porque corremos o risco do utente sair e não conseguir saber voltar.
3: Para fazer face a todos estes investimentos que a direção da Santa Casa pretende fazer, João Matias admite ser necessário vir a aumentar a mensalidade dos utentes.
4: E temos que começar a preocupar-nos bastante com a receita que conseguimos. De uma forma geral, os nossos utentes têm uma comparticipação para a Santa Casa relativamente reduzida, mesmo perante o que a lei prevê. Nós vamos ter que, provavelmente, mexer nessa parte. Temos que equilibrar a casa e a casa, para poder responder em qualidade, tem que ter equipamentos de qualidade, não é?
3: Esta EPSS gera um orçamento anual a rondar os 12 milhões de euros e tem 350 funcionários.
0: Entretanto, a Santa Casa da Misericórdia de Mirandela já concluiu os trabalhos de renovação e ampliação do lar de São Pedro Velho, aumentando a sua capacidade de 19 para 32 residentes. A inauguração está marcada para o próximo dia 28 de setembro. A Universidade de Trás-os-Montes e Alto Douro, a UTAD, dá as boas-vindas aos novos estudantes com a Semana de Integração, que foi acompanhada pela jornalista Mila Brigas.
5: Continuam a decorrer as atividades da Semana de Integração da Universidade de Trás-os-Montes e Alto Douro. Os mais de 1.300 novos alunos estão a conhecer o campus e a cidade de Vila Real. O reitor da UTAD, João Barroso, considera importante a integração dos novos estudantes, sublinhando o papel de toda a academia no acolhimento.
6: O mais importante é a integração dos novos alunos. Nós acho que temos somos uma família e, portanto, não só os professores, todo o staff da universidade, mas também os nossos alunos que recebem os novos estudantes da melhor forma e os integram, tenho dúvida nenhuma disso. E tem sido uma constante nos últimos anos e vai continuar a ser, com certeza, este ano.
5: Eduarda Fernandes, presidente da Associação Académica da UTAD, diz que este acolhimento é importante para uma melhor integração dos novos alunos.
7: Uma boa integração acho que é fundamental quando chegamos a um sítio novo. A maior parte dos estudantes cá da UTAD, como já temos vindo a saber, estão deslocados e ter uma boa imagem e a partir de logo na primeira semana conseguirem criar vínculos com pessoas, amizades, conhecerem o maior número de pessoas possíveis, acho que é uma ótima forma de começar este percurso e é um pontapé de partida muito bom.
5: Ontem a aula magna da UTAD encheu para a cerimónia de recepção aos novos alunos, um momento aproveitado pelo reitor para dar as boas-vindas. Os estudantes tiveram ainda a oportunidade de conhecer as estruturas e serviços. Para hoje está previsto um pedi-paper pelo campus e pela cidade e amanhã decorrem os Jogos Sem Fronteiras no Parque Corgo. À noite o destaque vai para as tradicionais barraquinhas a decorrer na Vila Velha.
0: De referir que cerca de 77% dos alunos da UTAD são deslocados. A 5ª edição da Feira da Pavia terminou este domingo em Arcas, no concelho de Macedo Cavaleiros, com balanço positivo por parte da organização. O certame voltou a promover a pavia e outros produtos endógenos da freguesia, com os produtores a registarem uma procura significativa ao longo do fim de semana. Segundo o presidente da Junta de Freguesia de Arcas, Miquel Silva, foi vendida cerca de 1,5 toneladas de pavias. A procura refletiu-se também na participação dos produtores que levaram à Feira da Pavia produtos agrícolas e doçaria tradicional.
8: Os rosquilhos, os económicos, os folarinhos, uma variedade de coisas, muita doçaria de toda a qualidade, mas feita por mim. Vendi, graças a Deus.
9: Sim, é muito importante para nós, os agricultores, e como quem procura também o produto e o saboreia. Ah, é sim, muito doce, o sol normalmente é o que lhe dá a doçura e tivemos bastante, não é? Como se viu.
10: Este ano foi super bom, não posso queixar. Tive um cliente de 200 e tal euros, muito positivo.
0: Para além da comercialização, a organização quer afirmar a pavia das Arcas enquanto produto próprio da freguesia e distinguir a produção local de outras variedades, tal como nos conta o presidente da Junta de Freguesia de Arcas, Miquel Silva.
11: Tipo produtores que, relativamente à pavia, ontem conseguiram escoar tudo. Hoje, aqueles produtores que tinham mais, venderam muito ontem, hoje venderam, estão a vender bem. Há muita procura da pavia, até pela curiosidade, para verem de facto o que é pavia e a diferença entre uma pavia e um pesco, também para acabar com esse, digamos, com o facto de chamarem pesco à pavia, que não é pavia, uma pavia das Arcas, é uma pavia das Arcas, não um pesco, mas sim, fora da pavia vendemos frutos secos, o figo seco, temos a uva, temos ou folares ou bolos.
0: A valorização do produto passa agora por três processos que estão em andamento: a certificação da pavia, a criação da marca Pavia das Arcas e a constituição de uma associação de produtores. A Junta de Freguesia acredita que a associação possa estar criada antes do final do ano, acrescenta Miquel Silva.
11: Neste momento demos início a três processos: o da certificação da pavia, o da criação da marca Pavia das Arcas, da certificação da pavia, da criação da Pavia das Arcas e da associação de produtores. Está tudo encaminhado, claro que a certificação da pavia demora sempre mais um bocadito. A associação, estou, por aquilo que se falou durante a feira, estou confiante, antes do final do ano vai ser criada, e é quem tem que depois, juntamente com a Junta, ter força para divulgar mais a nossa pavia fora de portas. Pronto, e a criar, sobretudo, criar a marca Pavia das Arcas para acabar definitivamente com as dúvidas de que não é um pesco, é fundamental para a pavia e para conseguirmos levar o nome da pavia longe.
0: Também a quinta edição ficou marcada por um seminário dedicado à valorização dos produtos locais e às oportunidades para a agricultura. A falta de água foi uma das preocupações abordadas com a Junta de Freguesia a apontar para a necessidade de investimento em charcas e na captação de água. Já para o Presidente da Câmara Municipal de Macedo Cavaleiros, Sérgio Borges, a feira contribuiu para promover a pavia e afirmar os produtos endógenos do concelho.
12: É um produto endógeno da nossa região que nós temos que apoiar acima de tudo e, portanto, é importante termos estas feiras e termos estes eventos onde realmente podemos promover os nossos produtos endógenos e, neste caso, a pavia faz todo o sentido estarmos aqui para promovermos e estarmos a atrair visitantes para que conheçam este produto que nesta quinta edição já é um símbolo não só das Arcas, mas já do nosso território e do nosso concelho.
0: A Feira da Pavia encerrou assim a quinta edição com balanço positivo e com a organização a preparar novos passos para valorizar, certificar e promover a Pavia das Arcas dentro e fora do concelho. É o fim deste jornal. A direção da Santa Casa da Misericórdia de Mirandela está a ponderar avançar para a construção de um lar residencial especializado para idosos com demência. Para fazer face à extensa lista de espera para entrar nestes lares e criar melhores condições para os utentes. João Matias revela que a Santa Casa da Misericórdia de Mirandela vai avançar para a construção de novos equipamentos.
4: E, portanto, nós pensariamente em unidades novas. Pensamos vir a construí-las na zona industrial, em lotes para os quais estamos a concorrer agora no concurso que a Câmara abriu.
0: É a reta final desta edição. Regressamos às 6:30 da tarde. Até lá, desejo-lhe a continuação de uma boa tarde.

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0: Edição de discos pedidos, cumprimentos ao José, vamos até Almofala, Figueira de Castelo Rodrigo. José, muito boa tarde.
1: Boa tarde, Rui.
0: Como está? Tudo bem, José?
1: Tudo bem.
0: Ora, vamos ouvir Zé Amaro com a Roseira Enxertada. Vai dedicar a quem esta música?
1: A minha irmã, o meu sobrinho, o meu cunhado, a mulher do Centro Dia, a Nazaré, a Rita e o resto da Esperança, a Sandra Reis, o Limateiro, o Limateiro, a Sara, a outra Sara, o Janeiro, a Adelita, o António, a Piedade, o Chico, a Madeira da Vermelhosa, e dedicar

0: Quando a pessoa conta-me e como, mas eu não sei de onde era. E para si, para a Carla e para que esteja a ouvir.
1: Muito obrigado, desejo-lhe também a continuação de uma ótima tarde, tudo de bom, até logo.

0: Aqui está o pedido do José de Almofala, Figueira de Castelo, Rodrigo Zé Maro. 2784283776, até às 3 da tarde pode participar através do 2784283377. Vamos até a Ribalonga Aljó cumprimentar Humberto. Olá, boa tarde.
1: Boa tarde, Rui.
0: Como está? Tudo bem, Humberto?
1: Tudo bem, vamos dar a volta.
0: Quero ouvir Mónica Sintra. Vai dedicar a quem esta música?
1: Vai para a minha prima Teresa e toda a família, para o Nato Leandro, vai para o meu amigo João, companheiro Ângelo, vai para o João Morano do Alquim e toda a família, vai para a minha amiga Salete, o povo, a mãe Alice, vai para o nome de Martim, toda a família, os meus irmãos, vai para a Manuela, para mim e para o Natinho, vai para o meu filho da dos pais, vai para o Francisco Santos, toda a família, vai para a Lucinda dos Sucessos e toda a família, vai para a Dona Alice e para o Palé, vai para a Fátima Pastora e toda a família, melhores para a Fátima, vai para o Marco da Sobreira e toda a família, para o José Cabalheiro, para o Ricardo da Força, para toda a família, para o Fernando da Palorca e toda a família, para o Manuel Almander e toda a família, para a Julinha e para o marido, para a Filomena e para o marido, para o Justino e para a mãe, melhores para a mãe, para o José e para a Nazaré, para o Simão de Carmiçá e toda a família, melhores para o Simão, para a Luzinha, para a Julinha, para todos os pastores, todos que estão a ouvir e todos que trabalham na Ronda Livre, para o Rico, boa tarde.
0: Muito obrigado, desejo-lhe também uma ótima terça-feira, tudo de bom, bom passeio, até logo.
1: Obrigado, até logo.
0: Olá, Simão, vamos até Carmiçais, tudo bem, Simão?
2: Tudo bem, acabado de almoçar.
0: Ótimo, e quero ouvir Maria Celeste e Carlos Ribeiro. Vai para quem é a sua dedicatória?
2: Quer ir comigo à Mirandela amanhã?
0: Obrigado pelo convite, mas amanhã não posso.
2: Ah, pois não.
0: Mas uma boa viagem para si, está bem, Simão?
2: Obrigado, bom, duas consultas.
0: Vai tudo correr bem.
2: Bom, bem, e saúde, obrigado.
0: Ora, vamos à dedicatória?
2: A minha dedicatória vai para si. Vai para a sua mãezinha que mais gosta. Desejo muita felicidade para a sua mãezinha e para o resto da sua família. E quero dedicar aí ao seu Humberto. Desejo muita felicidade para ele. Tenho uma santa encaminhada e para o resto da família dele. E depois quero dedicar também para a dona Noémia e para a dona Filomena. Um santo abraço para elas. Tudo bom. E para a dona Noémia que tenha as melhoras do cunhado e do irmão. E vou dedicar também para a dona Nazaré, para o Sr. José, tenho um bom trabalho e para todos os migrantes que me escutam. E depois quero dedicar ao nosso amigo Ricardo Vampos do Sábado e também para a dona Conceição e família. E depois quero dedicar a todos os doentes em geral, que se encontram nos hospitais e para os hospitais, principalmente para mim. Que a minha desejo é melhor e para si, Sr. Rico, e para todos, e para os seus ruídos carviçais e para todos os bombeiros em geral, sim, para todos os distritos de Bom Corvo e para todos, é para todos os bombeiros. E para si, Sr. Rico Costa, tenha um bom programa.
0: Muito obrigado, desejo-lhe também uma ótima tarde, até logo.
2: Até logo, Sr. Rico Costa, obrigado, passo a atenção.

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2: Até às 15, venha comigo nesta edição dos Discos Pedidos. Seguimos com Mónica Sintra, a pedido do Humberto da Ribalonga.

0: 2784283677, pode participar através do 2784283377. E vamos já até Luzedo de Baixo cumprimentar o Trutas. Olá, boa tarde.
1: Boa tarde, Sr. Rui.
0: Como está? Bem disposto?
1: Ok. Acabou de almoçar.
0: Ora, já está melhor.
1: Já.
0: E a parte da tarde vai ser a trabalhar ou a descansar?
1: Hoje não fui, Sr. Rui. Hoje os patrões não estão cá e não fui para a vida e o dragão.
0: Ora, hoje fica a descansar, para também merece, não é, Trutas?
1: Também preciso bem.
0: Ora, vamos ouvir dentro de alguns minutos a Joana com a tal viúva. Vai para quem esta música?
1: Vai para vocês aí, na Rádio Onda Livre, vai para as viúvas todas vós das Pontes. Não esquecendo a Amália e a Bela, que é a viúva mais má de Valdas Pontes. Estive agora aqui a pé da minha casa a trazer o comer aos velhos do centro dia. É muito má aquela viúva, mas é minha amiga, mas é minha amiga. E olha, se não me der mais indicatória após o centro dia, vais ver, não sei o quê. E eu volto, vou fazer, vai lá embora a vida, que eu de equivocado já ligo e já faço a indicatória. E vai para os centro de Valdas Pontes todos, e para todas as viúvas de Valdas Pontes, não esquecendo a Amália. Vai para São Pedro Velho, para o Timaio da Caravana, vai para os patrões da Torre da Chama, vai para os colegas mineiros do Chão, vai o Chão para as Bombas e os Vedosa, e está tudo. Por hoje. Está
0: muito obrigado, um beijinho para todas as funcionárias dos centros de dia, um abraço para o Trutas, tudo de bom, até logo.
1: Até logo, Sr. Rui.
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0: Seguimos nesta edição dos discos pedidos para ouvir Maria Celeste e Carlos Ribeiro, português imigrante, a pedido do Simão de Carviçais Torre de Moncorvo. Depois vamos ouvir a Joana com a tal viúva, a pedido do Trutas, que nos telefonou de Nuzedo de Baixo.

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2: Estamos na reta final desta primeira hora da primeira edição dos Discos Pedidos. 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Aproveite! Nós estamos de regresso dentro de alguns minutos, logo após o sinal horário das 14. Se ainda não teve a oportunidade de participar, conto consigo na segunda hora. É só marcar o 278-428-376 ou 278-428-377. Estamos de volta dentro de alguns minutos para a segunda parte dos Discos Pedidos. Até já!

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2: São 2 horas. 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
0: Bem-vindos à segunda parte dos discos pedidos nesta terça-feira, 15 de setembro. A partir deste momento pode participar, pedir um tema, fazer também a sua dedicatória. É só marcar o 278-428-376 ou 77 nesta segunda hora com o apoio de Magnatura, a ser comercializado desde 2012.

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1: Ora, iniciamos a nossa viagem. Cumprimento já a Hilda de Valfigueira Taboaço. Depois vamos até o Conselho de Bragança cumprimentar a Luísa. Hilda, boa tarde.
2: Boa tarde.
1: Como está? Tudo bem, Hilda?
2: A porta hoje.
1: Diga.
2: Eu estou a abrir a porta hoje.
1: Ora, está a abrir a porta nesta segunda parte. Muito bem. E quero ouvir André Sardé. Vai dedicar a quem?
2: Sim. Vou dedicar já aí para a Dona Luísa, que está aí desse lado. Um beijinho para ela. Vai para a Dona Adélia, a Dona Noémia, para a Senhora Almendra, para o Senhor Julino, para a Dona Julieta Mirandela, a Dona Celinha Marido, para o Senhor Freitas, a Dona Isabelinha, para o Senhor José Cavalheiro, a Dona Alice, a Dona Fatinha, e para ir para a rádio também, para a Dona Carolinha. Um beijinho para ela, para o senhor Rui também, para a sua mãezinha, com um beijinho grande, e para todo o auditório em geral.
1: Muito obrigado, desejo-lhe, Hilda, uma ótima terça-feira, tudo de bom, até logo.
2: Muito obrigada, até logo, se Deus quiser.
1: Olá, Luísa, boa tarde.
3: Olá, Rui, boa tarde.
1: Como está, tudo bem?
3: Está tudo bem, estou a beber água das pedras para fazer a digestão.
1: E faz muito bem, faça uma ótima, boa digestão, está bem?
3: Pois, com muitas picantes, para quem aguenta.
1: E não se meta algo atravessado na garganta.
3: Um corno.
1: Ora, Tony Carreira, vai para quem?
3: Ora, a gente tem que brincar um bocadinho, se não está feito ao bico. Tudo a elevar os preços, assim não dá, temos que alegrar.
1: É isso mesmo.
3: É, olha, vejam para a Dona Hilda. A Dona Hilda chegou ao picante, nem queira saber. E quem chegou também, que eu vou dedicar, que é para a Dona. Para a comadre Alice. Ai, essa chegava, agarrou as malaguetas todas comeu-as. Também para o senhor Isolino, que foi a buscar uma cabaça de pingoleta, que nem imagina, também para ele. Para a Dona Célia, para a Dona Regina, que ficou a olhar, que não teve coragem de comer. Para o senhor Manuel Almendra, também, eu acho que ele deve estar a ouvir. Para a irmã da Dona Alice, e para toda a gente.

0: André Sardé, a pedido da Hilda de Valfigueira Taboaço. Vamos até a Mirandela cumprimentar Alice. Olá, boa tarde.
1: Olá, já sou eu, filho.
0: É, agora é a sua vez. Como é que está? Está tudo bem?
1: Está tudo bem, Rui.
0: Já almoçou?
1: Já. Fez... Já tem tudo.
0: Fez bem a digestão?
1: Eu não preciso da água das pedras, Rui, para fazer a digestão.
0: Uma outra.
1: É, a outra, estão a fazer coceguinhas, pronto, nunca mais cala. Aí ela diz que eu que como picante, ela é que eu como, tenho aqui vindingo para ela. Assim daquela pequenina, não é pequenina, mas é áspera, assim como eu.
0: Fica logo a arder.
1: Logo? E depois bota fogo para o terreiro.
0: Oh, depois chamamos os bombeiros.
1: Pois é mesmo.
0: Ora, vamos ouvir o Sónia Abreu dentro de alguns minutos. Vai para quem, Alice?
1: Olha, vai para as filhinhas, para a netinha, para o meu gerro, família dele e para toda a minha, com beijinho. Muito grande para as pessoas, porque são muitos. Vai para a Noémia, vai para a minha irmã, que está a ouvir, um beijinho para ela, porque ela está a sorrir também. É que ela está a fazer, é só rir. Um beijinho para ela. E vai também para a Dona Beatriz e para a Celinha, para a Dona Hilda. Vai também para a senhora Isolino. Para todos os nossos imigrantes em geral, um beijinho para eles todos. Vai, olha, para toda a gente que fala em mim no meu Pelé, para todos os pastores, porque alguns estão a dormir, e venham eles, para a Carlinha e para os dela, para todos vocês aí, para a Luizinha também com um beijinho. O que vale é que a gente vai brincando e é o que vale. E então, Rui, até logo, Deus quiser, um beijinho para a mãe.
0: Muito obrigado, um beijinho também para si, até logo.
1: Rui, e para o Zé Gris.

0: Filipe, ao Zé Manuel dos Eixos, não sei.
1: Olha, mande lá um beijinho ao Zé Manuel Sucesso, que ele está do outro lado.
0: Zé Manuel, beijinho.
2: E beijinho também para a sua Alice e tudo de bom para si, é o que eu desejo.
0: Beijinho para ti, filho, beijinho. Vá, uma boa tarde.
1: Ora, Zé Manuel, muito boa tarde.
2: Boa tarde, está tudo bem consigo, meu amigo?
1: Tudo bem, com o Zé Manuel, bem disposto?
2: Bem disposto, sempre. João. Acabei de almoçar há um bocadinho, agora estou a ouvir aqui o Rui Costa, gosto muito de ouvir os discos de vídeos aqui na Rádio Onda Livre, sempre.
1: Muito bem, e qual é a música que quer ouvir?
2: É o Baile de Verão do José Malhoa.
1: Baile de Verão do José Malhoa, muito bem. Vai dedicar a quem, Zé Manuel?
2: Vou dedicar aos meus pais, para todo o pessoal de vocês, para todos os ouvintes aqui da Rádio Onda Livre, vai com uma boa tarde aqui para o Rui Costa, para si e para toda a sua família. Vai para a Carla Miranda e para toda a sua família. Vai para a Maria João e para toda a sua família. Vai para a Cátia e para toda a sua família. Vai ali para o Zé e para o Zé Grilo para toda a sua família. Vai aqui para o Sucesso, para o seu Freitas e para toda a sua família. Vai para a Lucinda Sucesso e para toda a sua família. Vai para Bragança para a sua Luísa, sempre com esta alegria e boa exposição, é o que eu desejo. Vai para o Lixão de Grilo do Espaço e para toda a sua família. Vai também para o Poço Fernando da Paloquia para toda a sua família. Vai para a Verónica do Cadoço para toda a sua família. Vai para a Menandela, para a sua Alice, para ele e para toda a sua família. E para o seu irmão Pari para toda a sua família. Vai para o Fernando do Vila da Torre para toda a sua família. Vai para o Gustavo da Brombas para toda a sua família. E vai para o Manuel do Mosteiro e para toda a sua família. Vai para toda a equipa aqui da Rádio Um Delivo com os votos de uma terça-feira para vocês todos e um grande programa para si, eu como vejo.
1: Muito obrigado, Zé, também uma ótima tarde, até logo.
2: Até logo, Ricardo. Tudo.
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1: Rui Costa. E seguimos com o pedido da Luísa e um beijinho também para todos os nossos imigrantes, para a Daniela e também para a Zéza, que estão na Suíça, numa escola de música, a trabalhar e ouvir também a Rádio Onda Livre, então, para a Daniela e para a Zéza. Seguimos com Tony Carreira.

0: E seguimos a nossa viagem, vamos já cumprimentar o Serafim, que nos está a telefonar do Conselho de Celúrico da Beira, e também o Zé de Eixes Mirandela.
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0: Serafim, boa tarde.
2: Boa tarde, Sr. Costa, do auditório.
0: Como está? Tudo bem, Serafim?
2: Tudo bem.
0: Já almoçou?
2: Já.
0: Ora, quero ouvir o Grupo Cultural e Recreativo da Casa do Povo de Macete Cavaleiros. Vai dedicar a quem esta música?
2: Pela liberdade e pela justiça.
0: Muito obrigado. Desejo-lhe também uma boa terça-feira. Tudo de bom. Até logo.
2: Muito obrigado. Até logo.
0: Olá, José. Boa tarde.
3: Boa tarde, Sr. Ricardo. Tudo bem com o senhor?
0: Tudo bem com o José. Bem disposto?
3: É tudo.
0: Ora, vamos ouvir aqui os amigos de Sobreposta, Botafogo no Terreiro. Vai para quem?
3: Vai para a Champanha, para o Sérgio, para a Sadolina, para a Sorginha, para o Sadé, para a Clólia, vai para o meu primo Maio dos Passos, vai para o Freitinha Sussões, vai para o Zé Manuel Sussões, vai para a Lucinda, vai para o Fernandinho, vai para o Amir, vai para o Raul, vai para o Marco do Sabeiro, para o pai, para a mãe e para a filhada, vai para a Luizinha, vai para a Dona Alice do Palé, vai para a Maria do Amparo, vai para a Sra. Noêmia, vai para o Paulo Quintela e para a senhora, vai para o Luís Ferreiro, para o Paulo Quintela e para a senhora, dele. E para o Rui, e para a casa, e até logo, até amanhã.
0: Muito obrigado, desejo-lhe também uma ótima tarde, tudo de bom, até logo.
3: Até logo.
0: Para participar é só marcar o 278-428-376 ou 77 nesta segunda hora com o apoio de Magnatura. 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Seguimos com o Johnny Abreu, a pedido da Alice de Mirandela.

0: E seguimos a nossa viagem, vamos até a França cumprimentar a Nazaré. Olá, boa tarde.
1: Boa tarde, Rui.
0: Como está? Tudo bem, Nazaré?
1: Está tudo, lá vai andando.
0: Mais uma tarde pela frente.
1: É verdade, com bastante calor.
0: Quero ouvir Delfim Júnior e Império Show, vai dedicar a quem?
1: Olha, vai para toda a equipa da rádio, para a minha família, para a família do José, para a Dona Isabel e o Sr. Lima Lima, para a minha irmã Teresa e a minha cunhada Fernanda, para a minha filha Rita, para a minha filha Patrícia, para a Dona Alice e para a Dona Amparo, que é irmã da Dona Alice, para a Dona Luísa, para a Dona Noemi, eu não sei o que é que passa com a Dona Noemi, é que não participa. Para a Dona Filomena, para o Sr. Simão, para a Dona Fatinha, para o Sr. Fernando, para o Sr. Isolino, para o Sr. Mário, para o Sr. Ricardo, para o Sr. Justino, para a Dona Manuela e as Minas, para o Sr. Humberto, para o Sr. Manela Almendra, para a Dona Beatriz, para a Rui da Minha Aldeia, para a Dona Adélia, para o Sr. Feitinhas, para a Isabelinha, para a Dona Cândida, para o Sr. José Castelo Rodrigo, para a Dona Belinha, para o Sr. Arturo, para a Dona Julinha, para o Sr. João Rodrigues, para a Dona Celinha, para o Sr. Cavalheiro, para o Sr. José Alfredo dos Abancos, para o Sr. Jorge, para o Sr. Armindo da Sobreira e Esposa, para o Sr. Abílio, para a Dona Hilda, para a Dona Julieta, para a Dona Elvira, para o José dos Eixos, para todos os colegas de trabalho, para todos os imigrantes, para todos os participantes e para todos os ouvintes. É tudo.
0: Muito obrigado, Nazaré. Um bom trabalho para vocês. Uma ótima tarde. Até logo.
1: Até logo, Rui. Rui
2: Costa. 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
0: Seguimos com José Malhou a pedido do Zé Manel de Sucães com este baile de verão.

0: Vamos até Arroios, Vila Flor. Artur, boa tarde.
1: Muito boa tarde, Sr. Rui Costa.
0: Como está? Tudo bem, Artur?
1: Está tudo bem, brincado.
0: Ora, quero ouvir aqui na Barreiros, vai dedicar a quem?
1: Vai para a Dona Juliette, para a Dona Unida, para a Dona Pátria Pastora, para a Dona Esther, para a Dona Isabel, para a Dona Isabel, para a Dona Alete, para a Dona Rita, para a Dona Odete, para a Mina de Carmo, toda a gente. Para a Costa, com todos, boa tarde e até logo o Sr. Esther.
0: Muito obrigado, Artur. Desejo-lhe também uma ótima terça-feira. Tudo de bom. Até logo.
1: Até logo, Deus.
0: Para já seguimos com o pedido do Serafim, que nos telefonou do Conselho de Celúrico da Beira. Depois, amigos, sobreposta para a participação do Zé de

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0: para ouvir dentro de alguns minutos. Delfim Júnior e Império Show, a pedido da Nazaré, que nos telefonou de França, e também Quina Barreiros, para a participação do Arthur de Roios Vila Flor.
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0: E agora vamos de motinha até a França ao encontro da Nazaré. Depois regressamos para ouvir Quina Barreiros a pedido do Arthur de Roios. 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
2: Seguimos com o pedido do Arthur de Arroios, Vila Flor. E ao longo desta tarde trago-lhe uma reportagem sobre as vindimas. Vamos falar também com o cantor Manuel Campos. E muita e boa música.

0: Estamos na reta final desta segunda e última parte dos discos pedidos nesta primeira edição. 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Não se esqueça, uma colher ao dia não sabe o bem que lhe fazia. 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Seguimos com grandes músicas na antena da Onda Livre. A segunda edição está de regresso mais tarde, das 19 até às 20. Pela minha parte é tudo. Desejo-lhe uma ótima tarde.
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5: O final do verão e o início do outono marcam a altura certa do início das vindimas. Apesar da modernização das técnicas para o efeito, a tradição ainda se mantém em alguns aspectos, sendo que o ambiente de convívio continua a ser uma constante.
1: Antigamente, a vindima era dia de festa. Familiares e amigos reuniam-se no dia designado para as vindimas. Cada um combinava datas diferentes para que o grupo pudesse ajudar nas vindimas uns dos outros.
6: Pois é. Senhor Vinho vai responder-me, mas com franqueza.
1: O trabalho começava bem cedo, com as mulheres a transportarem os cestos de vime à cabeça e os homens a carregar escadas de madeira para se conseguir chegar a todos os cachos. As vindimas eram feitas ao som de cânticos populares, concertinas, ferrinhos, bombos e outro tipo de animações. Ao meio da manhã, uma pausa para petiscar e ganhar forças para continuar o resto do trabalho. As mulheres não deixavam escapar nem um cacho nas videiras. Já os homens carregavam os cestos de vime cheios de cachos até aos carros de bois. O almoço era prolongado em ambiente de festa. Era o descanso merecido dos trabalhadores depois de uma manhã inteira a vindimar.
7: Hoje vindimaram muito?
8: Muito, aproximadamente 6 ou 7 toneladas de uvas.
7: Melhor do que no ano anterior?
8: Melhor, estão boas, não tem farinhotas, estão boas.
7: Antigamente as vindimas era como é agora ou agora já estão diferentes?
9: Não, era como era agora, só que antigamente eram com o carro dos bois, que não havia tratores, mas era com os carros, que havia uns carros mesmo já próprio para as uvas. Agora, como há os tratores, víamos com os tratores, era com os bois, antigamente, com as vacas.
7: E era um dia de festa nesse dia de vindima?
9: Muito, um dia de festa, muito grande. E agora continua.
7: O que é que se faz na vindima, tirando a colheita das uvas depois? Há merenda?
9: Ah, faz-se uma grande festa em casa.
8: Isto é uma família unida.
9: Uns vão para uns, outros vão para outros, trocam-se para ajudar uns aos outros, porque não há muita coisa, precisa-se de ajuda uns aos outros.
1: As celebrações continuavam nos lagares, onde os homens de calções ou calças arregaçadas formavam uma roda, davam os braços e ao ritmo da música pisavam as uvas colhidas.
5: Desengane-se quem acha que esta é uma atividade pouco complexa. Depois do corte da uva da videira, dá-se início ao processo de transformação do fruto.

da manhã, norma geral, ao nascer do dia, logo se veja, começamos a colher uvas para estarem frescas, para conseguirmos colher a uva ainda fresca e termos o processo o mais fresco possível. Portanto, é cortada a uva, é cortada para caixas, não é para sacos. Portanto, é para caixas, que é para a uva vir sã, não é esmagada, é colocada na caixa sem ser calcada nem nada. Depois vem para a adega, onde entram no tapete de escolha, porque assim há sempre uma uva ou outra que pode vir com podre, trazem folhas, portanto, isso é tudo retirado no tapete de escolha. O tapete de escolha vai na mesa de escolha vai ao tapete elevador, que vai levar para a esmagadeira desengaçadeira, portanto, tiramos logo o cango. Isto no processo dos tintos, no branco até aqui é sempre igual. Esmaga e depois a bomba de massas, através da conduta, vai levar ou para os lagares ou para as cubas de fermentação. Só no processo de branco, vai levar diretamente à prensa, que é logo prensado. O rosé é feito uma sangria logo, portanto, vai para o lagar ou para as cubas, e é retirado logo o vinho. Porquê? Porque o vinho, ao macerar, vai criar cor, portanto, e nós não queremos que o rosé tenha grande cor, tenha uma cor rosada, portanto, e vai ter a cor rosada das uvas conforme elas são.

Hoje em dia continua-se a reunir a família e amigos em torno deste ritual anual. O intervalo é ao meio da manhã, mantém-se o concluído trabalho tradicional ao almoço, é aproveitado para descansar e pôr a conversa em dia. Os carros de bois deram lugar aos tratores e a carrinhas e depois de colhidas as uvas, levadas para os lagares para ser pisadas, seguem para as adegas, onde através do uso de equipamento mecânico são transformadas em vinho. Vindimas era o significado de convívio, festa, música e diversão, mas também muito trabalho.

0: E neste especial Vindimas na Rádio Onda Livre, desafiamos alguns dos nossos ouvintes a falar das Vindimas de antigamente e a recordar-nos também algumas das modinhas. Vamos ouvir.
1: Ora, fui para Carrapatas, isto há mais de 30 anos. Gosto de andar, gosto da Vindima e gosto de ver andar à Vindima. Só que eu agora nem quisesse ir, eu não podia, sabe porquê? Por causa das pernas. O terreno não é direito e quando não é direito, para mim já me está a matar.
0: Estava eu a perguntar à Rita e pergunto também ao Daniel em relação às Vindimas. Já foi às Vindimas. E nas Vindimas, foi em França ou aqui em Portugal?
2: Foi em Portugal. Foi assim para ajudas de tornageiras. Já. Oh. Não se paga, não pagamos, só damos o almoço e... O Rui é que está bem, o Rui só chega ao meio-dia e...
0: E acaba por ser um dia de festa.
2: Pois, acaba por ser um dia de festa. E é uma alegria, pois.
0: Ora, amigo Mário, já foi vindimar alguma vez?
3: Sim, já. Quando era mais pequeno, em tempos, quando estava na aldeia, não é? Íamos ajudar uns aos outros. Nunca, acho que há trocageiro, acho que não. Mas ajudar, sim. Ajudar, é muito bom. Aquilo não é trabalho, Rui. Aquilo é uma brincadeira, uma festa.
0: Vou convidar a Isabel e a Alice para ir comigo, pode ser?
4: À Vindima?
0: À Vindima.
4: Eu vou, sim, senhora.
0: Tem tesoura?
4: Tenho, até tenho 5 tesouras para cortar.
0: A Isabel, tem tesoura?
4: Eu tenho mais que uma até.
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6: E então é o seguinte, usava-se as navalhas, não havia tesouros, não havia mecanizações, não havia nada. O que é que havia? Havia o braço humano, tanto da parte da mulher como do homem, mas a primeira fase era esta. Havia o explorado, que era o chamado moço das cestas, que andava a cartar cestas. Não havia baldes, não é? E havia senhoras que levavam daquelas brutas cestas que elas pesavam cheias uns belos 15, 16, 17 quilos, não é? Feitas em berga. E então, e outra fase? A outra fase era a necessidade que aguçava o engenho, ou seja, a pessoa estava à espera sempre das vindimas, que era para ir ganharem algum para sobreviverem durante o inverno. Era muito ingrata essa situação. Mas naquela altura, esses patrõezinhos, não é? Que eu chamo de patrõezinhos, porque não foram dignos patrões de realmente terem a seriedade para quem trabalhava. Deus nos livre que alguma mulher deixasse para trás um único vago no chão, pá. Cuidado, agora não. Agora os vagos, fica-te vagos e fica-te para o ano e pronto, e se calhar calhou, se não calhar não calhou. Mas, digo-te uma coisa, era uma maravilha. E então a comida, tínhamos um bacalhau especial que nós chamávamos o bacalhau da Vindima, porque há vários tipos de bacalhau e agora dão-lhe vários nomes a esse dito bacalhau das Vindimas, que era um bacalhau, não é? Um frito com uma cebola, pimento e tomate e um bocado de louro. E, portanto, era assim o bacalhau da Vindima, que agora chamo-lhe bacalhau à Zé do Pipo, bacalhau à Novo Sol, bacalhau à não sei das quantas, mas o bacalhau, o nome verdadeiro, é o bacalhau das Vindimas.
0: Ora, Graça, que é minhota, está em Trás-os-Montes. Graça, como é que é a Vindima na sua zona do Minho?
7: Agora é um pouquinho diferente, não é? Mas no meu tempo também era a chamada escravidão das mulheres. Os homens é que vindimavam e as mulheres, nós mulheres, era todos os dias, de manhã à noite, com os cestos às costas. Depois, mais tarde, já havia os tratores, já havia os esmagadores elétricos, mas antigamente era tudo cestos já carrados às costas, chegaram ao lagarto e senhores do Lino, aqueles reladores de manuais, para que andar ali ainda 10 minutos a relar cada uma sem cesta de uva.
0: Mas a Vindima no Minho é diferente do que a Vindima aqui em Trás-os-Montes?
7: É muito diferente. lá também. Agora não, mas primeiro era aqueles chamados aqueles bardos altos que andavam, só tinham que andar os homens com as escadas, com aquelas cestas com cambitinho na ponta para subir até às pontas daquelas árvores. E as mulheres, nós as mulheres apanhávamos as uvas e apanhar os vagos, quando era pequenino, nem eu não podia cocer, se o meu pai punha-me todos os dias a apanhar os vagos.
0: Já que estamos a falar de vindima, e de festa e de música, queremos aí uma modinha sobre as vindimas, pode ser?
7: Ui, assim de repente as vindimas, não sei, barreram-se-me todos. Foram para o lagar.
0: Foram para o lagar. Então vamos ouvir outra modinha, esteja à vontade.
7: Vou lá, estou a ouvir o babá.

0: Leonora, é a nossa pergunta. Como é que costuma ir à vendima?
1: Costumava, Sr. Rui. Ia muito às vendimas.
0: E como é que era a vendima antigamente na zona de Chaves, em Vilar de Nantes?
1: A vendima antigamente era as mulheres acarravam e os homens estavam nas dornas a pegar os cestos para meter nas dornas. Era aquelas dornas grandes de madeira com os carros de bois. E depois a gente acarrava nos cestos, naqueles cestos grandes, e eles apanhavam os cestos para as dornas, e apanhavam-se os baguinhos, e cantava-se muito porque não se podiam comer as uvas.
0: E cantava o quê?
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0: Como é que era a vendima antigamente?
1: Ui, era muito duro. Não é nada como era agora. Antigamente chegavam a andar 5 e 6 burras, sabes, cavalos, pessoas a meter as uvas dentro dos sacos, e depois carregávamos os cavalos, tínhamos que andar com os cavalos a levá-los para o lagar. Era muito duro, antigamente. Agora já não é nada como era.
0: Está-se a referir a vendimas na zona de Mursa?
1: Sim, na nossa zona, pois.
0: Na zona de Mursa. Mas acabava por ser também um dia de grande convívio, um dia de festa.
1: Era muito trabalhoso, mas era mais alegre do que agora. Chora.

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1: Como está, Ângela? Está tudo bem?
0: Ai, olha, nunca piore.
1: Ah, que maravilha essa música, já que hoje falamos de vindimas. E porque falamos de vindimas, como é que eram as vindimas em Infosco? Ou como é que são as vindimas?
0: Ah, é claro, é como já as outras pessoas disseram, é muito diferente. Antes era com os cavalos ou com os bois.

0: Foi já com, pronto, eram os meios que tínhamos noutros tempos, e mesmo nem havia rodeiras onde pudesse ir tratores, nem eles existiam. Era muito mais difícil, pois claro.
1: Mas era um dia divertido, era um dia de grande convívio, de família, dos amigos.
0: As vindimas, como agora, não havia tantas vinhas, havia uns bocadinhos, mas não era nada que se comparasse como agora.
1: E agora, aí na zona de Foscoa, no Douro Superior, a vindima acaba por ser um pouco diferente, mas ainda mexe e mobiliza muita gente.
0: Sim, há muita gente que até tem dificuldades em encontrar pessoal, pronto, porque também têm que ser apanhadas naquele tempo devido, e depois também muita gente está com medo às chuvas, que se estrague, e pronto, e às vezes não há pessoal que chegue.
1: João, como vai? Bem disposto?
2: Olha, estou bem, graças a Deus. Cumprimentos para toda a malta, não é? Para toda a gente. Para o senhor um abraço e vou tocar um bocadinho, se me dá licença.
1: Vamos ouvir.

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0: pessoas vão me criticar, outros vão adorar, vão te ouvir, outros não gostam, tudo mais é assim mesmo. Nós temos que seguir em frente.
1: Olha, sabes o que é que fazemos? Mete-se ao grosso.

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12: São 4 horas. 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
0: O meu próximo convidado começou a sua carreira muito cedo. Ele tem raízes em Trás-os-Montes e uma das primeiras festas em que participou foi com a Rádio Onda Livre. Hoje fomos ao encontro dele na capital minhota. Estamos em Braga e estamos no estúdio de gravação dele. Vou-vos mostrar um bocadinho onde ele e a sua banda preparam os seus espetáculos e é neste espaço acolhedor que vamos agora conhecer que os espetáculos do meu convidado são preparados. Os temas elaborados, como podem ver, o estúdio de ensaio está atrás de mim, um espaço bastante acolhedor. Mas este espaço não é só composto pelo estúdio de gravação e pelo estúdio de ensaios. Há também um espaço muito mais acolhedor, onde nós vamos conversar com Manuel Campos, que brevemente vai estar em Macete Cavaleiros e vai ser o meu convidado para dois dedos de conversa dentro de alguns segundos.
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0: Neste caso não é bem-vindo à Rádio Onda Livre, mas a Rádio Onda Livre veio até ao estúdio do Manuel Campos e estamos, é claro, na antena dos 87.7, 106 FM e na Onda Livre TV. Manuel Campos, o tempo passa.
8: É verdade.
0: Há mais de 15 anos estávamos nós em Macete Cavaleiros na grande festa da Rádio Onda Livre no 15 de Agosto. Uma das primeiras atuações que tu tiveste em público e o tempo passou. E o que é que tem feito o Manuel Campos?
8: Sabes que é mesmo a primeira, enquanto profissional, porque a primeira, como tu sabes, foi aos 14 anos com o Tony Carreira, quando eu ganhei aquele concurso da RTP. E depois, quando eu lancei o disco com 16 anos, a primeira oportunidade que eu tive ao vivo foi mesmo na Rádio Onda Livre, e acho que foi ali no Azibo. Vocês faziam ali a festa no Azibo. Não sei se tu lembras
0: disso. Eu estava confundido que, entre o Azibo e o Jardim 1º de Maio, mas foi no Azibo, depois é que apareceu.
8: Sim,
0: e
8: mais tarde também.
0: Em frente à Câmara.
8: E então a Câmara e São Pedro também, várias vocês convidam-me sempre e é sempre um gosto fazer parte da vossa festa. Desde aí são 15 anos, como tu sabes, né? Este ano são 15 anos de carreira, festejo 15 anos de carreira, 10 discos editados, muitos duetos, muitos videoclipes, muitos concertos e acho que tenho feito um caminho bonito, acho.
0: E muito ligado também à região transmontana.
8: Ah, sim, eu estou lá muitas vezes, vou lá muitas vezes, gosto muito. Fiz uma canção, não sei se te lembras também na altura, para a minha aldeia, porque a minha mãe nasceu em Lagoa, Macedo Cavaleiros, portanto, uma aldeia perto de Macedo, e eu gosto muito porque eu passava os meus verões sempre lá, julho e agosto, portanto, tenho boas memórias.
0: Mas voltando a Trás-os-Montes e voltando a Lagoa, durante um percurso da tua vida viveste em França, depois trocaste França por Portugal, neste momento vives em Braga, mas também visitas as comunidades portuguesas, além dos espetáculos durante o verão aqui no nosso país.
8: Sim, eu nasci em França, estou a viver em Portugal há 4, 5 anos, mas continuo os espetáculos. Aliás, este ano começamos a tour no Canadá e nos Estados Unidos, entre janeiro e março. Depois foi França, Suíça, não é? Portanto, de janeiro a abril estamos sempre fora, não é? Os cantores, os meus colegas também é igual. Vamos visitar as comunidades, os nossos imigrantes, e depois a partir de abril é que começam realmente, abril, maio, os espetáculos cá em Portugal, e eu fico mais cá, mas já tenho concertos agendados até o final do ano e início do próximo ano fora do país.
0: Manuel, é neste cantinho que já apresentamos e que estamos que tu preparas as letras e as músicas?
8: Sim, olha, isto é um estúdio que eu tenho um estúdio em casa e este estúdio, portanto, no centro da cidade de Braga, como tu disseste no início da entrevista. E eu passo cá muito tempo para compor, para gravar, mas é mais para ensaios, porque nós temos uma sala, eu sei que já mostraste, temos uma sala de ensaios onde, aliás, os meus músicos ensaiam comigo, os meus músicos e também outras bandas. Nós alugamos também o espaço para outras bandas, portanto, quem quiser um estúdio em Braga podem vir visitar. E passo aqui muito tempo porque é um sítio acolhedor, como tu conheces, estás a ver, né? Acho que temos aqui umas boas energias e conseguimos compor aqui canções muito bonitas.
0: Estamos a entrar no outono, o verão já lá vai, foi muito trabalho durante o verão?
8: Aí foi, eu não parei, graças a Deus, tive 3 meses muito bons, o junho, julho e agosto, foram meses bastante produtivos, muitos concertos, muitos quilómetros, de norte a sul. Este ano até tivemos, portanto, zona de Lisboa, no Covilhã, Castelo Branco, e agora, em breve, hein, como tu sabes...
0: Já vamos, ainda é cedo.
8: Mas sim, foi um verão bastante produtivo e acho que os meus colegas também, tu sabes bem que o mês de julho, agosto, principalmente o agosto, é muito forte. Né?
0: Voltamos agora às tuas raízes. Como é que te sentes quando chegas ao Conselho de Macedo Cavaleiros, principalmente à bonita aldeia de Lagoa?
8: Fazes bem dizer que é bonita. Olha, eu sinto sempre uma nostalgia um bocado, porque primeiro porque já não tenho lá os meus avós. E principalmente nós quando íamos lá para visitá-los e passar as férias, mas para estar com eles, porque estávamos 10, 11 meses sem os ver. Mas é um sentimento, quando eu chego, quando eu vejo a placa, é um sentimento tipo, parece que tenho 10 anos, volto à minha infância, é mesmo real. E eu sei que pessoas da minha idade, que estão a viver em França ou Suíça, ou não importa, no estrangeiro, sentem a mesma coisa, que é aquela coisa da saudade. Eu tenho lá olival também, ainda produzo lá o meu azeite, portanto vou lá muitas vezes, à Lagoa.
0: E esse tema que fizeste à Lagoa foi para combater um bocadinho essa saudade e também para proporcionar aos imigrantes, principalmente os imigrantes de Lagoa e das aldeias vizinhas, um bocadinho da sua terra.
8: Sim, muita gente, e não só, muita gente.
0: E voltar à infância.
8: Exatamente, voltar à infância. E não, aquela canção, no fundo, não é só para as pessoas dali, do concelho, não é? Ou de Lagoa, ou de Macedo. É para todos, porque a canção é uma história verídica e é uma história vivida por milhares e milhares e milhares de portugueses, não é? De imigrantes. Portanto, muita gente me fala dessa música. Aliás, essa canção, eu pus essa canção no alinhamento deste ano, dos 15 anos, só cantei uma vez em palco porque não consegui cantar.

0: Já regressamos de Lagoa, onde provamos o bom presunto, o bom salpicão, o bom queijo, a boa
1: Tanta coisa,
0: pinga.
1: exato,
0: Olha, há
1: tanta
0: tanta
1: coisa.
0: coisa que se prova nesta aldeia, não
1: É
0: é?
1: verdade, o pão, o azeite, sei lá.
0: E o calor humano das
1: Sim,
0: pessoas.
1: também, também. Também, é verdade.
0: E já tiveste a oportunidade, e desde já agradeço o convite de te apresentar na própria aldeia, que foi um concerto que eu senti. Aliás, até eu próprio fiquei emocionado, e tu também,
1: Ah, sim.
0: cantares em
1: Sim.
0: Alagoa.
1: Isso, já cantei lá duas vezes. Cantei lá em 2015, salvo erro. Tu estiveste lá apresentar. E o ano passado também estive lá. Que eles fazem em Lagoa, tu sabes, fazem
0: Sim,
1: aquela
0: aquela
1: feira
0: feira.
1: no início de agosto. E então o presidente, que ainda é, o Nuno, ligou-me: pá, gostava que tu viesses, porque és de Lagoa, pronto, és de cá da terra, vens tu e as tuas bailarinas. Disse assim: Nuno, eu não venho com as minhas bailarinas, eu venho com a banda. Portanto, tu não pagas mais, mas eu vou trazer as músicas porque quero fazer uma coisa bonita. Não trouxe a banda completa, foram quatro músicas e uma corista, porque eu tenho oito músicas em palco. Levei quatro, fizemos um formato mais intimista, até porque o palco também não permitia. E aliás, se não fosse Lagoa, eu não aceitava essas condições, porque aceitei por ser de Lagoa e aquilo é como se fosse família, portanto, aceitei e fiz questão de levar os músicos para eles também conhecerem. A primeira coisa que eles disseram quando chegaram lá: onde é que nós estamos, que isto não há rede? E eu: pá, deixa o telefone, fica o telefone na carrinha e aproveita da paisagem, das pessoas, da comida. E eles gostaram muito e foi um belo espetáculo. Acho que foi no dia 2 de agosto de 2025, se não estou em erro, e foi um concerto muito bonito.
0: Para quem não conhece o concerto do Manuel Campos, fala-me um bocadinho do teu espetáculo.
1: Epá, o meu espetáculo é muito surpreendente e muito dinâmico. Quando ouvem falar Manuel Campos, é um cantor romântico, tipo, só canta baladas, mas não é verdade. Aliás, para tu saberes, o espetáculo dura 1h45 e na duração de 1h45 só canto 2 baladas, portanto, estamos a falar de 6 minutos. Não é? Portanto, durante 1h40, ou neste caso durante 1h39, canto canções mais alegres, sempre na base do romantismo, porque é canções de amor, mas músicas mexidas. E tanto que eu já sei que tu vais falar, mas ultimamente tenho lançado canções assim mais mexidas e as pessoas estão a gostar. E estou, então, pouco a pouco, são os 15 anos, ainda tenho muito para aprender, também ainda sou novo, vou gravando e vou indo mais para esse tipo de canções, percebes?
0: E era mesmo isso que eu tinha perguntado. Ao longo destes 15 anos, o teu repertório tem estado a ser diferente, músicas mais
1: Evoluir.
0: mexidas, mais alegres. É
1: Sim.
0: isso que acabaste de dizer,
1: Sim.
0: que o teu espetáculo torna-se, já não é aquele romântico, porque romântico é para a esposa dele e para certas pessoas, mas em palco, além do romantismo que transmite, também transmite alegria. E
1: Sim.
0: músicas para as pessoas poderem dar um bom pezinho de dança.
1: Sem dúvida. E ainda há muita gente que ainda não conhece o projeto, não é? E o nome, Manuel Campos, a marca, como alguns falam. Mas o que é certo é que a comissão de festas, ou junta, ou câmara, quando compram um espetáculo, às vezes é o empresário que diz: pá, vá, acredita em mim, porque o projeto é muito bom, o concerto é muito bom. E no final, todos os que não conheciam ficam fãs. Seguem, inclusive este ano tive duas comissões de festas que, após o espetáculo lá na festa deles, vieram duas, três vezes a seguir. É muito bom, não é? Acho que é muito positivo. Aliás, eu tenho um espetáculo no final do ano, o meu maior espetáculo, para mim vai ser o meu maior espetáculo de sempre, aqui em Braga, no dia 7 de novembro, e eles compraram os bilhetes, percebes? Tipo, acho que é muito bonito, não é? Porque compram o espetáculo, depois vão ver e ainda compram bilhetes para ir ver depois o espetáculo. Portanto, é incrível.
0: Uma à parte, vou confidenciar aqui uma coisa. Cada vez que o Manuel Campos ia à Onda Livre, tinha um medo do Rui Costa e tinha uma vergonha daquelas. Essa vergonha já passou. E esse receio também.
1: Cada vez mais, e mesmo falar, sabes? É assim, o facto de também estar em Portugal. Eu já falava bem

0: português. Mas o facto de estar a viver, uma pessoa aprende mais, né? O vocabulário e essas coisas. Eu acho que agora tenho uma vontade muito mais... É muito mais fácil para mim comunicar contigo do que há 15 anos, lembras-te? Ele falava para mim, eu, sim, não, sim, não. E era engraçado. Faz parte.
1: Ó Manuel, entretanto estás em Portugal, já constituíste família, tens um menino. Uhum. Como é que a família... Aliás, eu sei que da parte dos teus pais e da tua irmã sempre tiveste uma família muito unida e que te apoiou no mundo da música, que não é fácil, que não é fácil, eu sei. E tendo, estando agora com a esposa e com um filho e andar também neste mundo, também... penso eu que não deve ser nada fácil. A família continua a apoiar.
0: Sim, sim, muito unida.
1: O que é que a tua esposa diz?
0: Ela gosta. Assim, ela é o que diz. Se eu não gostasse do que fizer, se eu não gostasse do teu trabalho, o que fizesse, eu não estava contigo, não é? Não estaria contigo, porque eu já era cantor antes de a conhecer. Portanto, se uma pessoa, automaticamente, se uma pessoa começa uma relação com a outra, já sabe o trabalho, a área, porque a música é um trabalho, o cantor é um trabalho. Tanto como jardineiro, como um advogado, como, sei lá... é uma profissão. E às vezes muita gente diz, o cantor... E, não, eu vejo sempre... é uma profissão. Eu sou uma pessoa como tu, percebes? Como tu, como o ABC, o vizinho. Eu sinto isso. Mas tenho um pilar muito forte. Os meus pais ajudam-me sempre. Continuam a apoiar a mim, pessoalmente, como na carreira. A minha irmã também tem uma carreira musical, como tu sabes, neste caso em França. E, portanto, é uma base sólida e continua.
1: Olha, diz-me uma coisa. Recentemente lançastes dois temas. Fala-me do primeiro.
0: Olha, o primeiro que eu lancei, antes do verão, foi o Veio Dançar, uma bachata muito bonita. Não é por ser minha, mas é verdade. E tanto que é verdade que está a ter um sucesso enorme no TikTok, naqueles vídeos de dança. As pessoas pedem muita canção no espetáculo. Já cheguei a cantá-la duas vezes. Algo que nunca fiz até hoje, cantar duas vezes a mesma canção num alinhamento. E as pessoas pedem. E é uma música diferente. Cheira a verão, apetece dançar logo quando tu ouves, é logo que estás ali com a cabeça a dançar e está a ter um bom feedback.
1: Já tem videoclipe?
0: Tem videoclipe, vem dançar, claro.
1: Vamos espreitá-la.

0: E depois do tema Vem Dançar, vem o segundo tema em que tiveste oportunidade de trabalhá-lo com um grande
1: Sim.
0: músico que fez muito furor nas discotecas e não só nas festas e romarias em Portugal, nos anos 80, princípio dos anos
1: Sim, 90.
0: 90. Fala-me um pouco de como é que o conhecestes, como é que surgiu o convite, como é que vocês gravaram esse tema e quem é a pessoa.
1: Olha, o cantor é o El Chato. E para quem não se lembrar,
0: Jobi, Jobá e
1: ou
0: aqueles
1: que é
0: temas.
1: bonita, eres que é bonita. Portanto, ele fez um grande sucesso em Portugal. Aliás, todas as bandas de baile dançavam esse mega mix, que eram 4 ou 5 temas dele, Loco Loco, havia vários temas, e é assim, eu conheci esse cantor porque eu gravei um disco em.
0: E, desculpa lá
1: Sim.
0: interromper-te, e os temas do El Chato eram os temas principais de qualquer discoteca nas noites de carnaval e de passagem de ano.
1: Pois, exatamente. Eu conheci esse cantor porque eu lancei um disco em França, em 2018, antes da pandemia. E ele estava lá no estúdio, em França. E, portanto, ele tinha a mesma editora e começamos a falar e ficámos amigos, pronto, trocámos mensagens muitas vezes. E o ano passado, porque esta canção já é de 2025, não é de agora, essa canção já faz parte do meu último disco, Acreditar. Só que estava lá perdida no disco. E estavam-me sempre a dizer: Manuel, essa canção é muito forte, e ainda por cima ele tem uma história, mesmo cá em Portugal, as pessoas conhecem, tu devias lançar em single, fazer um videoclipe. Então falo com ele em abril, Sebastian, que ele é Sebastian, Sebastian El Chado. Sebastian, o que é que tu achas de vir a Portugal? Falei com a minha editora, pá, eles, pronto, tratam de tudo o que é logística, de bilhetes de avião, de tudo, e vens cá 2 ou 3 dias, gravamos o videoclipe e lançamos isso em single. Ah, bien, bien, parece bien. Ok, então siga. Ele veio a Braga, gravamos aqui o vídeo em Braga em junho e lancei isso início de julho para as redes. Pá, acho que está com, já com, em menos de um mês ou um mês, com 200 mil visualizações, muitos comentários, partilhas e uma canção também, claro, faz um, tá a ter um grande sucesso nos espetáculos. Foi uma história muito bonita. Eu já fiz um dueto também o ano passado com o José Malhoa, Um Coração, que já
0: Sim,
1: ouviste.
0: sim, sim.
1: A canção também está muito bonita. Eu gosto de duetos, sabes? Gosto de. Eu acho que a música portuguesa, aliás, nós devíamos mais, ser mais unidos e fazer mais duetos e não ter aquela. Olha, este é do Pimba,
0: Cada um
1: este é do
0: canta
1: rock, este é do
0: os seus
1: jazz.
0: temas.
1: Devíamos ter mais ligação e mais.
0: E já se nota que há bandas
1: Sim,
0: que já
1: sim,
0: fazem
1: sim, sim.
0: duetos até com artistas populares.
1: Certo, é mesmo, é
0: Já se
1: mesmo.
0: nota. Manuel Campos, para assinalar os 15 anos de carreira, há um mega espetáculo preparado?
1: Há um mega espetáculo preparado que já estamos. Ainda não está totalmente preparado, mas está quase. Estamos a preparar há 2 anos. E o espetáculo vai ser no dia 7 de novembro, no Fórum Braga.
0: Onda Livre quer estar na primeira fila, atenção.
1: Vai estar claramente.
0: Aguardamos o convite.
1: Olha, eu não trouxe agora o bilhete. Podia ter. Eu falhei, mas tenho lá em casa guardado para ti e para vocês, claramente. É na maior sala de Braga, que é o Fórum Braga, é a maior sala. E vou ter convidados também. Estamos agora a alinhar os pormenores, os nomes, mas vamos ter dois, três
0: Podíamos
1: convidados.
0: adiantar um convidado?
1: Ele já disse que sim, à partida está tudo ok, José Malhoa vai estar presente. E vou convidar, eu estou a convidar artistas com quais eu já cantei. Portanto, já cantei com o José Malhoa, com o Marante, com a Susana Pragosa, já neste caso o El Chato também à partida vem. E talvez outro nome da música portuguesa, um grande nome, mas esse não vou revelar porque
0: Não
1: ainda
0: vamos
1: não
0: roubar
1: sei
0: tudo.
1: 100%. Mas se as pessoas lá em casa souberem da história, à partida vão lá chegar.
0: Mas antes desse concerto que marca os 15 anos de carreira do Manuel Campos, ele vai estar no Concelho de Macedo Cavaleiros brevemente. E não vou ser eu a dizer onde é que vai estar. Manuel, és tu que vais estar, porque vai estar muito próximo da terra que ele gosta muito, que é a Lagoa. Vai estar lá bem perto.
1: Ui, muito pertinho, acho que dá para ir a pé. Dia 3 de outubro, vou estar em Moraes, Macedo Cavaleiros, para um grande espetáculo. Será o meu penúltimo, neste caso, antes do grande Fórum Braga. Portanto, venham, apareçam, porque também vai ser um grande espetáculo.
0: Também com banda.
1: banda completa, que é a primeira vez que eu faço um espetáculo naquela zona com a banda completa. Portanto, serão 8 músicos em palco, eu, mais o cantor, mais eu, 9, portanto 9, os técnicos, portanto 25 pessoas vão de Braga para Moraes para dar um grande concerto e vai ser muito bonito, vamos rever muitos amigos, também tenho muitos amigos em Moraes, desculpa, vai ser um grande concerto. Vais lá estar?
0: Em princípio, sim, se me convidares.
1: Eu convido, vem jantar comigo, vens aos ensaios, fazemos outra entrevista lá e se calhar até cantas lá uma música comigo.
0: Muito
1: ou
0: bem.
1: Danças, ou danças, uma também. Música, o que quiseres.
0: Nessa área já me reformei, por isso já não posso. Qual é a mensagem que deixas ficar a quem nos acompanha, a quem nos ouve, a quem nos vê neste momento?
1: Olha, uma mensagem que eu deixo há 15 anos é: nunca desistam dos seus sonhos. Foi o que eu fiz, nunca pensei cantar com o meu ídolo em palco, nunca pensei gravar um primeiro disco, nunca pensei gravar 10 discos, nunca pensei fazer 15 anos de carreira. Portanto, nunca desisti dos sonhos, porque os sonhos é bonito, é o que nos faz viver. E não desistam deles, trabalhem muito para que isso aconteça e se trabalharem muito e se acreditarem, à partida será realizado.
0: Já agora, sei que a música é uma grande paixão tua. Gostas de animais?
1: Gosto.
0: Tens algum animal de estimação?
1: Agora não, mas nós sempre tivemos um gato, um gatinho, sempre.
0: Mas olha, já que não me ofereceste uma prenda, eu vim a Braga e vou-te oferecer uma prenda. Boa. Olha, que é este cãozinho, pega lá, olha, vou-te oferecer um cãozinho, chama-se Rui.
1: Ai, vou para lá em casa.
0: Guarda o cão com o muita estimação.
1: Eu não sei se o meu filho não vai destruí-lo, sabe? Mas está aqui. Estava aqui à procura do Rádio Onda Livre, mas não tem, tens que pôr aqui, tens que assinar.
0: Temos que gravar aí o nome da Rádio Onda Livre. Manuel, foi um gosto.
1: Obrigado,
0: falar contigo.
1: Rui. Obrigado.
0: Esperamos então pelo espetáculo de Moraes. E desejo-te muitas felicidades.
1: Obrigado.
0: E voltamos novamente a convidar toda a gente para os 15 anos e para aquele que vai ser, sem dúvida, um grande concerto.
1: Obrigado.
0: É no dia?
1: No dia 7 de novembro, Fórum Braga, o maior espetáculo da minha vida, da minha carreira.
0: Já sabe, um espetáculo a não perder com Manuel Campos.

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5: Atualizamos a informação regional com o jornalista Filipe Ventura Alves.
6: O secretário de Estado do Ambiente, João Manuel Esteves, garante que o governo está a acompanhar o pagamento do IMI aos municípios pelas 6 barragens de Trás-os-Montes. A Feira da Pavia encerrou este domingo a 5ª edição com balanço positivo, destacando o potencial económico do produto das arcas. A Taça Carlos Neto fica em casa do Clube Atlético de Macedo Cavaleiros, depois de defrontar o Sport Clube Vila Real Sub-19. Durante a visita ao Conselho de Torre de Moncorvo, o secretário de Estado do Ambiente, João Manuel Esteves, garantiu que o Governo está a acompanhar o processo referente ao pagamento do Imposto Municipal sobre Imóveis pelas 6 barragens na região de Trás-os-Montes. O governante reconhece que há verbas que são devidas aos municípios. A questão surge numa altura em que avançam também projetos de hibridização das barragens do Douro, com novas infraestruturas de produção de energia renovável.
7: Nós estamos a acompanhar e vamos ver de que modo é que a autoridade tributária trata desse assunto e depois termos a nossa opinião sobre isso. Mas aquilo que nós dizemos é que reconhecíamos que há algo que é devido aos municípios e, portanto, aquilo que for visto do ponto de vista legal, que seja rapidamente tratado e que seja tratado a contento daqueles que efetivamente terão do seu lado a razão e terão do seu lado a legislação.
6: Os 10 municípios afetados pelo negócio das barragens têm reclamado o pagamento dos impostos que consideram ser-lhes devidos. No entanto, perante novos investimentos em energia, o Governo admite criar mecanismos de apoio aos territórios onde essas infraestruturas vão ser instaladas.
7: Nós também temos os projetos, temos aquele plano de aceleração para as energias renováveis, mas aquilo que nós estamos a falar é de, também estamos a tratar neste momento, como já o fizemos relativamente durante algumas das energias renováveis, como já o fizemos a passagem das linhas, o que estamos a fazer é também encontrar uma forma de poder apoiar os municípios onde estas infraestruturas irão ocorrer, onde serão depois, obviamente, licenciadas.
6: A resposta envolve projetos fotovoltaicos e eólicos associados às barragens do Douro. João Manuel Esteves diz que alguns destes investimentos já contemplam compensações para os territórios.
7: Os parques fotovoltaicos ou os projetos eólicos, alguns deles já estão também associados, sempre que há exploração dos mesmos, também já há compensações para os territórios e, portanto, para as câmaras municipais. E achamos que isso é um caminho.
6: O objetivo, segundo o secretário de Estado, é garantir que os grandes investimentos energéticos deixem também retorno e projetos de desenvolvimento nas regiões onde são instalados. A 5ª edição da Feira da Pavia terminou este domingo em Arcas, no Conselho de Macedo Cavaleiros, com um balanço positivo por parte da organização. O Sertão voltou a promover a pavia e outros produtos endógenos da freguesia, com os produtos a registarem uma procura significativa ao longo do fim de semana. Segundo o presidente da Junta de Freguesia de Arcas, Miquel Silva, foram vendidas cerca de 1,5 toneladas de pavias. A procura refletiu-se também na participação dos produtores, que levaram à Feira da Pavia produtos agrícolas e doçaria tradicional. Para além da comercialização, a organização quer afirmar a pavia das Arcas enquanto produto próprio da freguesia e distinguir a produção local de outras variedades.
8: Outro tipo de produtores que, relativamente à pavia, ontem conseguiram escoar tudo. Hoje, aqueles produtores que tinham mais, venderam muito ontem, hoje venderam, estão a vender bem. Há muita procura da pavia, até pela curiosidade, para verem de facto o que é pavia e a diferença entre uma pavia e um pesco, também para acabar com esse, digamos, com o facto de chamarem pesco à pavia, que não é, é pavia, uma pavia das Arcas, é uma pavia das Arcas, não um pesco. Mas sim, fora da pavia vendemos frutos secos, o figo seco, temos a uva, temos ou folares ou bolos.
6: A valorização do produto passa agora por 3 processos que estão em andamento: a certificação da pavia, a criação da marca Pavia das Arcas e a constituição de uma associação de produtores. A Junta de Freguesia acredita que a associação possa estar criada antes do final do ano.
8: Neste momento demos início a 3 processos: o da certificação da pavia, o da criação da marca Pavia das Arcas e o da, ajuda-me Rui, o da certificação da pavia, da criação da pavia das Arcas e da associação de produtores. Está tudo encaminhado, claro que a certificação da pavia demora sempre mais um bocadito. A associação, estou, por aquilo que se falou durante a feira, estou confiante, antes do final do ano vai ser criada, e a quem tem que depois, juntamente com a junta, ter força para divulgar mais a nossa pavia fora de portas. E pronto, e a criar, sobretudo, criar a marca Pavia das Arcas, para acabar definitivamente com as dúvidas de que não é um pesco, é fundamental para a pavia e para conseguirmos levar o nome da pavia longe.
6: A quinta edição ficou ainda marcada por um seminário dedicado à valorização dos produtos locais e às oportunidades para a agricultura. A falta de água foi uma das preocupações abordadas, com a Junta de Freguesia a apontar para a necessidade de investimento em charcas e na captação de água. Já para o Presidente da Câmara Municipal de Macedo Cavaleiros, Sérgio Borges, a feira contribui para promover a pavia e afirmar os produtos endógenos do concelho.
9: É um produto endógeno da nossa região que nós temos que apoiar acima de tudo, e portanto é importante termos estas feiras e termos estes eventos onde realmente podemos promover os nossos produtos endógenos, e neste caso a pavia faz todo o sentido estarmos aqui para promovermos e estarmos a atrair visitantes para que conheçam este produto, que nesta quinta edição já é um símbolo não só das Arcas, mas já do nosso território e do nosso concelho.
6: A Feira da Pavia encerrou assim a quinta edição com um balanço positivo e com a organização a preparar novos passos para valorizar, certificar e promover a Pavia das Arcas dentro e fora do concelho. A Taça Carlos Neto desta vez fica em casa do Clube Atlético de Macedo Cavaleiros, como nos conta a jornalista Maria João Canal.
10: Quem vier, né? Ok? Vamos dar felicidade. Vamos dar felicidade. O campeonato começa hoje. Já está valendo 3 pontos. Mais nada.
11: Até os comemos.
10: Na coisa fácil, vai.
5: O que acaba de ouvir é o grito da equipa do Clube Atlético de Macedo Cavaleiros antes da partida deste domingo, que conquistou pela primeira vez a Taça Carlos Neto, depois de vencer o Sport Clube Vila Real sub-19 por 4-0 em jogo de apresentação aos sócios, simpatizantes e também ao público macedense. A partida decorreu no passado domingo no Estádio Municipal de Macedo Cavaleiros. Recorde-se que esta taça, com o nome de Carlos Neto, foi criada no ano passado após o falecimento do empresário macedense, em sua memória e em jeito de homenagem pelo percurso ligado ao clube. Este domingo, a taça foi entregue ao Clube Atlético de Macedo Cavaleiros por familiares de Carlos Neto, nomeadamente os 2 filhos e 2 netos, num momento de muita emoção, depois da primeira edição ter sido ganha pelo Sport Clube da Régua. Quanto ao jogo, os golos foram marcados por Falcão, que bisou, por Lucas ainda na primeira parte e por Júnior já na segunda. O treinador do Atlético, João Santos, considera que a sua equipa dominou a partida.
11: Bom, sabíamos da importância do jogo, não era só um jogo de apresentação, também estava em disputa uma taça. Analiso também o jogo com duas partes distintas, a primeira parte bem conseguida, domínio total do jogo, depois na segunda parte fomos fazendo algumas alterações, alguns ajustes, mas pronto, é o resultado justo, domínio total, também não, é um jogo sem grande história.
5: Do lado oposto, Tiago Pona, treinador do Sport Clube Vila Real, sub-19, sublinhou que esta foi uma oportunidade única para uma equipa com plantel muito jovem. O técnico destaca a importância de jogar contra séniores no momento de aprendizagem.
12: Sim, o Macedo acabou por ser superior nas oportunidades que teve, acabou por concretizar, nós as que tivemos não concretizamos, e o futebol é eficácia. O Macedo rematou se calhar 4 vezes, fez 4 golos, nós tivemos mais, se calhar em termos de oportunidades, tivemos mais, mas não conseguimos concretizar, e no futebol os erros pagam.
5: A partida serviu também para apresentar o plantel aos sócios. O grupo está praticamente fechado com 23 jogadores. Para já, o treinador do Clube Atlético de Macedo Cavaleiros, João Santos, admite que o objetivo é melhorar a classificação da época passada.
13: Pronto, o objetivo deste ano foi fazer um plantel maioritariamente com pessoas da casa, mas são pessoas trabalhadoras, que me têm surpreendido, estão a lutar por o seu lugar, e vamos fazer um plantel... para lutar para ser melhor que o ano passado, não quer dizer que seja para ser campeão, mas para melhorar a classificação do ano passado, certamente.
5: Já o presidente do clube, Luís Simão, acrescentou que a equipa conta com elementos da formação do Atlético e que o objetivo passa por vencer o campeonato distrital.
14: Nós, acima de tudo, tentamos cumprir uma das promessas que tínhamos feito, que era trazer elementos que tinham andado na nossa formação para a equipa sénior. Felizmente temos aí um grupo considerável desses atletas, e as ambições, eu acho que toda a gente anda numa competição para ser primeiro. Sabemos das dificuldades que temos, mas é assim, vamos jogar jogo a jogo com aquilo que temos. Como sabe, o clube neste momento também não está propriamente num bom momento financeiro, temos batalhado contra isso, e foi aquilo que a direção conseguiu, entre aspas, arranjar. Foi este grupo que eu acho que, mesmo sendo com muitos atletas da formação, acho que é um grupo coeso, está bem liderado. Temos aí também o nosso antigo capitão na parte da equipa técnica, o Edra. Fomos buscar o conhecido Pocoyo e apostamos no João, que terminou o ano passado o campeonato. Acho que está tudo a andar. O que nós temos visto, pelo menos jogos de treino, é que há pelo menos garra e entrega. E nós apostamos assim, vamos ver o que é que vai acontecer este ano.
5: Pelo caminho, Luís Simão aponta o Sport Clube Mirandela como principal adversário.
14: É assim, não vale a pena estarmos a esconder que, estando o Mirandela em competição, passa um bom momento, porque eu vejo ainda ontem, acho que apresentaram mais 3 atletas. É um clube com uma estrutura forte, coisa que o clube atualmente ainda não consegue ter, já teve, mas deixou de ter, e claro que para mim pessoalmente será o principal candidato. Eu não quero com isto dizer que a nossa equipa, quando jogar contra o Mirandela, não irá fazer tudo por tudo para ganhar, mas sabemos que em princípio o Mirandela será aquela equipa que se apresentará mais forte neste campeonato.
5: Este ano o clube não vai apresentar equipa feminina, um projeto que arrancou na época passada, mas que o presidente, que era também o treinador, promete recuperar no próximo ano.
14: Achamos por bem darmos aqui um ano de interregno para quê? Para nos podermos preparar financeiramente para termos uma equipa feminina. Tem que ter umas ajudas de custo. Isto é um facto, porque senão é assim, só bem se quiser, ninguém as pode obrigar. E se nós dermos 20, 50, o que se acertar com cada um, é a mesma coisa que funciona nos séniores. Há uns que ganham mais, outros ganham menos, mas ganham alguma coisa. E o presidente ou um diretor, mas porquê é que faltaste só 3? Não. Tendo esta ajuda de custo, o que é que se vai fazer? É da boa vontade de cada um. Então nós achamos por bem pôr aqui um travão nesse projeto. É um projeto que gostei muito de estar envolvido e que não queria deixar cair. Custou-me um bocado deixar cair. Mas é o que eu digo, nós tínhamos aí prioridades que tínhamos que pagar, de casas antigas. Nós achamos que devíamos ir por aí, para não falarem pelo menos no Clube Atlético, para ver se a imagem do clube começa a ficar limpa e volta outra vez ao que era. A promessa é que ele, só se acontecer alguma coisa, mas nós estamos a prever para o ano continuar com a equipa feminina.
5: O plantel é constituído por Ricardo Galvão e Dani Freitas como guarda-redes. Na defesa estão Cícero Silva, David Pérez, João Caravana, Luís Peçanha, Dani, Telmo, Zé Melo e Gonçalo Martins. No meio-campo jogam Léo Cruz, Vitinho, Júnior, David Batista, Diogo Tomé e Alcino Santos. como avançados integram a equipa Pedro Mata, Falcão, Lucas Prado, Sandro, Gonçalo Carvalho, Martim Frutuoso, Gabi Alves e Godinho. Já na equipa técnica, Bruno Canhoto assume funções de treinador adjunto, tal como Nelson Edra, que também assume a função de diretor desportivo, e Vítor Santos é diretor-geral de futebol.
6: O Clube Atlético de Macedo Cavaleiros conquistou pela primeira vez a Taça Carlos Neto, depois de vencer o Sport Clube Vila Real Sub-19 por 4-0.
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0: sentido das palavras, um olhar mais positivo sobre a vida. O nosso poder pessoal é revelado quando sentimos e acreditamos naquilo que merecemos, quando percebemos a vulnerabilidade da vida e acreditamos que tudo o que nos acontece é um aprendizado para o nosso crescimento pessoal. Existem dias em que nos sentimos mais em baixo, outros que estamos mais alegres, bem dispostos e confiantes. Todos os dias são diferentes e todos os dias devem ser vividos com intensidade e desapego, pois o que é hoje, amanhã poderá já não ser. A nossa vida é feita de pequenos ciclos e de pequenas transformações que nos fazem experimentar momentos bons e menos bons. Precisamos ter paciência para alcançar as nossas metas e objetivos, para que o que vibre de acordo com a nossa energia possa chegar até nós na mesma proporção que merecemos. Desejar a felicidade dos outros é a melhor forma de atrair a felicidade para nós. Ao deixarmos de ser egoístas, ganhamos a consciência que o universo é infinito e que o amor nunca se esgotará. Percebemos que tudo está certo e que tudo vem até nós no seu tempo. Seja paciente consigo e não tenha medo de viver. Acredite na sua força, ame-se mais e permita que o amor chegue até si, pois só o amor tem o poder de curar a nossa vida. Pense nisto e seja feliz.
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3: São 18 horas. 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

Muito boa tarde. A região está de novo a ser fustigada por mais um incêndio que deflagrou em Sedães, em Mirandela, que conta com duas frentes ativas. Uma delas segue em direção à freguesia de Caravelas e outra para Vila Verde. O governo está a acompanhar o processo referente ao pagamento do imposto municipal sobre imóveis pelas 6 barragens na região de Trás-os-Montes. Esta foi a garantia do secretário de Estado do Ambiente, que passou pelo distrito no sábado passado. A direção da Santa Casa da Misericórdia de Mirandela está a ponderar avançar para a construção de um lar residencial especializado para idosos com demência. São assuntos a desenvolver já a seguir.

0: deflagrou ao início da tarde, pelas duas, um incêndio rural em zona de mato, próximo da aldeia de Sedães, no concelho de Mirandela, adianta a fonte dos bombeiros. Segundo a mesma fonte, o incêndio tem duas frentes ativas, uma delas segue em direção à freguesia de Caravelas e outra para Vila Verde. Segundo a Autoridade Nacional de Emergência e Proteção Civil, na sua página oficial da internet, combatem as chamas 143 operacionais, com apoio de 46 viaturas e ainda de 3 meios aéreos. Uma colisão entre dois veículos ligeiros de mercadorias na A7 provocou esta manhã um ferido grave. O acidente aconteceu às 8h35 da manhã, ao quilómetro 96 da A7, no sentido Vila Pouca de Aguiar, Ribeira de Pena. Segundo o comandante dos bombeiros voluntários de Vila Pouca de Aguiar, Hugo Silva, o ferido grave, o homem de 46 anos, foi estabilizado no local pelas equipas dos bombeiros e transportado para a unidade de Vila Real da Unidade Local de Saúde Trás-os-Montes e Alto Douro. No local estiveram os bombeiros voluntários de Vila Pouca de Aguiar e de Ribeira de Pena, a GNR e a concessionária da autoestrada. Durante a visita ao Conselho de Torremoncorvo, o secretário de Estado do Ambiente, João Manuel Esteves, garantiu que o Governo está a acompanhar o processo referente ao pagamento do Imposto Municipal sobre Imóveis pelas 6 barragens da região de Trás-os-Montes, tal como nos contou o jornalista Filipe Ventura Alves.
1: O governante reconhece que há verbas que são devidas aos municípios. A questão surge numa altura em que avançam também projetos de hibridização das barragens do Douro, com novas infraestruturas de produção de energia renovável.
2: Nós estamos a acompanhar e vamos ver de que modo é que a autoridade tributária trata desse assunto e depois termos a nossa opinião sobre isso. Mas aquilo que nós dizemos é que reconhecíamos que há algo que é devido aos municípios e, portanto, aquilo que for visto do ponto de vista legal, que seja rapidamente tratado e que seja tratado a contento daqueles que efetivamente terão do seu lado a razão e terão do seu lado a legislação.
1: Os 10 municípios afetados pelo negócio das barragens têm reclamado o pagamento dos impostos que consideram ser-lhes devidos. No entanto, perante novos investimentos em energia, o Governo admite criar mecanismos de apoio aos territórios onde essas infraestruturas vão ser instaladas.
2: Nós também temos os projetos, temos aquele plano de aceleração para as energias renováveis, mas aquilo que nós estamos a falar é de, também estamos a tratar neste momento, como já o fizemos relativamente a algumas das energias renováveis, como já o fizemos a passagem das linhas, o que estamos a fazer é também encontrar uma forma de poder apoiar os municípios onde estas infraestruturas irão ocorrer, onde serão depois, obviamente, licenciadas.
1: A resposta envolve projetos fotovoltaicos e eólicos associados às barragens do Douro. João Manuel Esteves diz que alguns destes investimentos já contemplam compensações para os territórios.
2: Os parques fotovoltaicos ou os projetos eólicos, alguns deles já estão também associados, sempre que há exploração dos mesmos, também já há compensações para os territórios e, portanto, para as câmaras municipais. E achamos que isso é um caminho.
1: O objetivo, segundo o secretário de Estado, é garantir que os grandes investimentos energéticos deixem também retorno e projetos de desenvolvimento nas regiões onde são instalados.
0: O secretário de Estado do Ambiente, João Manuel Esteves, a garantir que o Governo está a acompanhar este processo referente ao pagamento do Imposto Municipal sobre Imóveis pelas 6 barragens sediadas na região de Trás-os-Montes. O secretário de Estado do Ambiente, João Manuel Esteves, garantiu que o Governo está a acompanhar o processo referente ao pagamento do Imposto Municipal sobre Imóveis pelas 6 barragens na região de Trás-os-Montes. Estão abertas as candidaturas ao apoio excepcional ao rendimento dos viticultores da região de Marcada do Douro. Foi publicado hoje, em Diário da República, o despacho que estabelece as regras de concessão de um apoio excepcional ao rendimento dos viticultores da região de Marcada do Douro, que em resultado das atuais condições de mercado não disponham de possibilidade de escoamento da sua produção na campanha vitivinícola de 2026-2027. Recorde-se que o Conselho de Ministros de 9 de setembro aprovou o Plano de Ação para a Gestão Sustentável e Valorização do setor vitivinícola da região de Marcada do Douro. Segundo o Ministério da Agricultura, este apoio pretende normalizar o setor vitivinícola da região de Marcada do Douro, salvaguardar a sustentabilidade económica, social e ambiental de uma região vitícola de montanha, cuja paisagem da vinha é insubstituível e cujo objetivo fundamental consistiu na proteção e valorização das suas denominações de origem, indicações geográficas e, consequentemente, proteger os produtores e o património cultural e paisagístico da região demarcada do Douro. O Ministro da Agricultura salienta que, na presente campanha vitivinícola, uma parte dos viticultores desta região não dispõe de possibilidade de escoamento da totalidade da respectiva produção de uvas, pelo que se impõe, por isso, a adoção de uma medida destinada a assegurar a estes viticultores um rendimento mínimo, prevenindo o abandono da vinha e a consequente degradação da paisagem vitícola e do potencial produtivo da região. A dotação orçamental afeta a este apoio previsto nesta portaria é de 12 milhões de euros. A direção da Santa Casa da Misericórdia de Mirandela está a ponderar avançar para a construção de um lar residencial especializado para idosos com demência, tendo em conta que, atualmente, dos cerca de 250 idosos que aquela IPSS alberga, nos 5 lares que gera, cerca de metade sofre de demência e muitos deles estão acamados. Fernando Pires.
3: A Santa Casa da Misericórdia de Mirandela gera 5 lares no concelho, 3 na cidade e ainda os lares de Valde Salgueira e de São Pedro Velho, com capacidade para 250 idosos. Tem um serviço de apoio domiciliário a cerca de 300 utentes e uma unidade de cuidados continuados integrados com capacidade para 42 utentes. Tem também 2 centros de infância para 150 crianças e pré-escolar para outras 300. Sob a sugestão, está também um centro de acolhimento temporário para 12 crianças e jovens. Entre idosos e crianças, a IPSS serve cerca de 1000 refeições diárias e a sua lavandaria lava mais de 500 quilos de roupa todos os dias. No entanto, para fazer face à extensa lista de espera para entrar nos lares e criar melhores condições, o provedor da instituição, João Matias, revela que vai avançar para a construção de novos equipamentos.
4: A capacidade de resposta está deficitária, precisa de melhorar a qualidade e, portanto, nós pensariamente em unidades novas. E essas unidades novas pensamos vir a construí-las na zona industrial, em lotes para os quais estamos a concorrer agora no concurso que a Câmara abriu para esse fornecimento.
3: Dentro dessas novas unidades, o provedor adianta que está a ser ponderada a possibilidade de vir a ser construído um equipamento residencial especializado para idosos com demência.
4: Quando os idosos agora vêm para os lares, muitas vezes é quando já não conseguem estar na sua residência. E naturalmente que nos lares começamos a ter mais exigências. E não está fora do meu pensamento nós virmos a construir um novo lar, de preferência com características para receber este tipo de utentes. Quase cerca de 50% dos utentes que nós temos são dementes e muitos deles acamados. E nós temos que preparar os novos lares, os futuros lares, para este tipo de utentes. Para este tipo de situações, há falta de resposta nos lares atuais. E muito recentemente, os lares ainda podiam estar de portas abertas e os utentes ir à rua conforme a sua vontade. Atualmente, temos que ter os lares de porta fechada, porque corremos o risco do utente sair e não conseguir saber voltar.
3: Para fazer face a todos estes investimentos que a direção da Santa Casa pretende fazer, João Matias admite ser necessário vir a aumentar a mensalidade dos utentes.
4: E temos que começar a preocupar-nos bastante com a receita que conseguimos. De uma forma geral, os nossos utentes têm uma comparticipação para a Santa Casa relativamente reduzida, mesmo perante o que a lei prevê. Nós vamos ter que, provavelmente, mexer nessa parte. Temos que equilibrar a casa e a casa, para poder responder em qualidade, tem que ter equipamentos de qualidade, não é?
3: Esta IPSS gera um orçamento anual a rondar os 12 milhões de euros e tem 350 funcionários.
0: Entretanto, a Santa Casa da Misericórdia de Mirandela já concluiu os trabalhos de renovação e ampliação do lar de São Pedro Velho, aumentando a sua capacidade de 19 para 32 residentes. A inauguração está marcada para 28 de setembro. A Universidade de Trás-os-Montes e Alto Douro, ou TAD, dá as boas-vindas aos novos estudantes com a Semana de Integração, acompanhada pela jornalista Mila Brigas.
5: Continuam a decorrer as atividades da Semana de Integração da Universidade de Trás-os-Montes e Alto Douro. Os mais de 1.300 novos alunos estão a conhecer o campus e a cidade de Vila Real. O reitor da UTAD, João Barroso, considera importante a integração dos novos estudantes, sublinhando o papel de toda a academia no acolhimento.
6: O mais importante é a integração dos novos alunos. Acho que temos somos uma família e, portanto, não só os professores, todo o staff da Universidade, mas também os nossos alunos que recebem os novos estudantes da melhor forma e os integram, tenho dúvida nenhuma disso. E tem sido uma constante nos últimos anos e vai continuar a ser, com certeza, este ano.
5: Eduarda Fernandes, presidente da Associação Académica da UTAD, diz que este acolhimento é importante para uma melhor integração dos novos alunos.
7: Uma boa integração acho que é fundamental quando chegamos a um sítio novo. A maior parte dos estudantes cada UTAD, como já temos vindo a saber, estão deslocados e ter uma boa imagem e a partir de logo na primeira semana conseguirem criar vínculos com pessoas, amizades, conhecerem o maior número de pessoas possíveis, acho que é uma ótima forma de começar este percurso e é um pontapé de partida muito bom.
5: Ontem a aula magna da UTAD encheu para a cerimónia de recepção aos novos alunos, um momento aproveitado pelo reitor para dar as boas-vindas. Os estudantes tiveram ainda a oportunidade de conhecer as estruturas e serviços. Para hoje está previsto um pedi-paper pelo campus e pela cidade e amanhã decorrem os Jogos Sem Fronteiras no Parque Corgo. À noite o destaque vai para as tradicionais barraquinhas a decorrer na Vila Velha.
0: De referir que cerca de 77% dos alunos do UTAD são deslocados. A Foz do Sabor, em Torremoncorvo, teve sabor a vinho e a produtos locais na mais recente edição do Vinho Sabor Douro, que juntou 15 produtores do Douro Superior este fim de semana. A cerimónia de abertura contou com a presença do secretário de Estado do Ambiente, João Manuel Esteves, do vice-presidente da Comissão de Coordenação e Desenvolvimento Regional do Norte, Paulo Ramalho, e do presidente da Câmara Municipal de Torremoncorvo, José Menezes. O autarca afirma que a iniciativa teve como objetivo afirmar a importância da agricultura para a economia e para a fixação de população.
8: Os setores mais dinâmicos, nós temos três culturas e temos que continuar a apostar nelas, que é a uva, a azeitona e a amêndoa. Estas três culturas são os pilares, de facto, para o Conselho de Torremoncorvo.
0: A aposta passa também pelos mais jovens. O município destaca 25 projetos de jovens agricultores, mas quem trabalha diariamente no setor, como a produtora Irina Brazão, aponta a falta de mão de obra como um problema que continua a preocupar os agricultores.
9: Sente-se muito esta falta da mão de obra. O pessoal jovem, infelizmente, é difícil mantê-los cá, não é? Eu compreendo um bocado esta dificuldade, porque aqui é mais difícil de se arranjar trabalho para o pessoal e entretê-los, digamos assim, o pessoal mais jovem. Mas não falta aqui trabalho. Haja vontade, que aqui não falta trabalho nesta região.
0: Para estes produtores, iniciativas como esta são importantes para dar visibilidade aos vinhos da região. Manuel Martinho, da Quinta da Silveira, considera que o próprio concelho está hoje mais associado à produção vitivinícola, referindo que este setor deve continuar a receber apoio.
10: Há uns 10 anos ou isso, ninguém ligava Moncorvo aos vinhos, agora já ligam porque já aparece, já fazem este tipo de ações que são interessantes, também aqui neste caso o sítio é bonito. De qualquer maneira, todos os apoios são importantes, mas nesta fase aqui é um pouco mais complicado porque está a haver uma crise do vinho no mundo inteiro, não é só em Portugal ou só no Douro. Portanto, isso tem muitos fatores que têm que ser equacionados e tem que se tentar melhorar, descobrir novas formas de promover o vinho e de nós também nos adaptarmos ao que o mercado quer, que também vai variando.
0: O secretário de Estado do Ambiente, João Manuel Esteves, também marcou presença na iniciativa e sublinhou que a valorização dos produtos locais é uma forma de promover o desenvolvimento sustentável do território.
2: A valorização dos recursos naturais para nós é absolutamente essencial. Criar competitividade e contribuir para o crescimento de competitividade da economia é essencial. Porquê? Porque isso ajuda, efetivamente, a fazer desenvolvimento sustentável. Não é só a questão da agricultura, são pessoas, são emprego, é rendimento, é paisagem, é comércio, é restauração, é turismo, é indústria.
0: Entre a promoção dos vinhos e os desafios do setor, o vinho Sabor Douro procura afirmar Torremoncorvo como território de produção, mas também como destino turístico e de valorização dos produtos locais. É o fim desta edição. Regressando a um dos assuntos que está a marcar a atualidade, a região está de novo a ser fustigada por mais um incêndio que deflagrou em Sedães, em Mirandela, que conta com duas frentes ativas. Uma delas segue em direção à freguesia de Caravelas e outra para Vila Verde. Segundo a Autoridade Nacional de Emergência e Proteção Civil, na sua página oficial da internet, combatem as chamas 143 operacionais com apoio de 46 viaturas e 3 meios aéreos. É a reta final deste noticiário. Regressamos amanhã. Desejo-lhe a continuação de uma boa tarde.

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10: São 19 horas.
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0: Bem-vindos à segunda edição dos Discos Pedidos no final desta tarde de terça-feira, 15 de setembro. A partir deste momento, já sabe, pode participar, pedir um tema, fazer também a sua dedicatória. É só marcar o 2784-283-76 ou 2784-283-77. Cumprimento já a Fátima, vamos até Valdeasnas. Fátima, boa tarde.
1: Boa tarde, amigo Rui.
0: Como está? Tudo bem, Fátima?
1: Tudo bem. Como está bem, eu fui ao incêndio que anda para ali.
0: Muito perto aí de vocês, não é?
1: Sim, andar para ali para o monte, já tem, já estou dos frentes.
0: Ora, vamos recordar Modern Talking, vai para quem esta música?
1: Vai já para si, vai passar mais um beijinho, para ser corretor na sala de livro, vai para cá ir para os pais, vai também para o São Humberto, vai para a Luizinha, vai também para o Toninho, para o pai, vai também para, para, o, senhor, para o Mário, para a Solidade, para o seu Freitas, e para o seu mesmo, para a esposa, e para a Dona Noema, também tudo para ela, mas também para ela e as mulheres do irmãozinho dela. Vai também para a Manuela e para a menina dela e para o Netinho, um beijinho para eles todos. Para a nossa Alicinha, para a Nezinha, para a mamãe dela, para a Ritinha, para o do Caixão. Aí vai para o Zé do Pedro, para o Zé da França, aí vai para o seu Fernando da Palorca, e para o Marco da Sobredo, aí vai para os nossos amiguinhos, amiguinhos, amiguinhos, e a todos os mundo também.
0: Muito obrigado, desejo-lhe também um bom jantar, uma ótima noite, até amanhã.
1: Obrigado, até amanhã, se quiser.

0: 2784283776 ou 2784283777. Cumprimento já o Mário. Vamos até aos passos. Olá, Mário, boa tarde.
1: Olá, Rui, boa tarde, como está? Passou bem?
0: Bem, o Mário, está tudo bem?
1: Está tudo bem, graças a Deus. Olha, sabes, agora tenho aqui um visitante, São Bento. Aí não está também?
0: Um bocadinho.
1: É, está mesmo vento hoje.
0: Ora, vamos recordar Demi Russos, vai para quem?
1: Olha, vai já para o Rui com um grande abraço, para a família, para a equipa da rádio, para a Fatinha e para a família dela. Vai para Jesus, para um casal, eles estão sempre a escutar, um abraço para eles. Vai para a minha terra natal, amigos e familiares. Vai para a Palorca, para o Fernando da Palorca e família. Vai para o Marco da Sobreira, vai para o José dos Reis. Para quem mais? Ai, pá, para todo mundo que está na nossa companhia, é muita gente. Para o Freitas, um abraço. Ah, para aquela senhora sucesso também que fala sempre em mim, nunca me lembro o nome dela. Tudo bom para
0: Lucinda.
1: ela? E Lucinda, imagino para ela. Olha, para todo mundo, que é toda a gente, Rui. É
0: Ora,
1: o tempo e é para todos.
0: é para todos. Um grande abraço, um bom regresso a casa, um ótimo jantar. Até amanhã.
1: E para vós também, Rui. Até amanhã, se quiser.
0: Agora vamos até a Mirandela. Alice, boa tarde.
2: Olá, Rui. Boa tarde. O Mário, se botasse a mão ao lado, apanhava-me.
0: Quase. Como está tudo? Tudo bem, Alice?
2: Está tudo, está ligado ao vento, pronto, não quer saber de mim. Dava a mão ao lado e apanhava o meu pai.
0: Ora, ainda ia para o monte.
2: Vou, com o vento, Deus está livre. Bem, botava lá para o rabonceiro abaixo.
0: Ora, vamos recordar o Roberto Leal, vai dedicar a quem?
2: Olha, vai para toda a minha família em geral, do meu genro também, para ser mais rápido, para a minha irmã, para a Noémia, aí para o Mar, um beijinho e para a Soledade. Para Freitas, para todas as pessoas que são muitos, um beijinho muito grande para eles todos. Vai para a Lucinda também, um beijinho para ela e para a filhota, para o netinho. Vai para o Grilo também, para o Zé Manuel, para a Luizinha. Espero que esteja tudo bem com ela, que não se fale muito com a coceira. Um beijinho para ela. E então vai para a Noémia, para todos os nossos imigrantes em geral, um beijinho para eles todos. E ri para ti, para a mãe, para todos vocês. E então, até amanhã, se Deus quiser, uma boa noite, para ser rápido.
0: Muito obrigado, um beijinho, uma ótima noite, até amanhã.
2: Ri, penso no assunto. Beijinho, até amanhã.
0: Ora, seguimos com o pedido do amigo Mário que nos telefonou dos Passos Mirandela.
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0: E no final desta tarde de segunda-feira vamos até Praia dos Castelhanos, depois vamos até Vilarandelo. Olá José, boa tarde.
1: Boa tarde.
0: Como está? Tudo bem, José?
1: Meu Deus.
0: Ora, quero ouvir Alexandre Faria, um jantar para Jesus, vai dedicar a quem?
1: No Marco, a Silvana e a Carla e aos meus netos. Para a Vata Pastora e para a Vila Toda. O tempo com o pai do lado da voz, do fone no rádio, e para a filha toda dele. Por causa, depois do Ricardo, teve o tempo com o pai, me compro no Ricardo, o pai, me compro no Ricardo, me compro. Tem mais coisa. E para a filha toda. É amigo que está no pé, me compro todos. Os homens pesqueiros. É amigo que não pede algum, não é para todos. Para a sua companhia. Para a companhia da casa. E para todos também no rádio, porque tu falas no rádio, vá.
0: Muito obrigado, José. Um grande abraço, uma ótima noite. Até amanhã.
1: Até amanhã, se quiser.
0: Amigo Cavalheiro, boa tarde.
2: Boa tarde, Rui.
0: Como está? Está tudo bem?
2: Ai, lá vai andando.
0: Já jantou ou ainda é cedo?
2: Olha, estou com o prato na minha frente.
0: Bom proveito.
2: Muito obrigado.
0: Dentro de alguns minutos vamos ouvir Sebastião Antunes com a quadrilha e Galandum Galundaina com a história da burra. Vai para quem?
2: Para os doentinhos, para os imigrantes, para todos os ouvintes e participantes, e é tudo, porque há muita gente a entrar.
0: Muito obrigado, um bom jantar, tudo de bom, bom resto de segunda-feira, até amanhã.
2: Obrigado. Hoje é terça.
0: Terça-feira, peço perdão. Ora, um grande abraço, um bom jantar. Para ouvir nos próximos minutos, vamos recordar Roberto Leal, a pedido da Alice, depois Alexandre Faria para a participação do José de Predo dos Castelhanos.

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1: 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E a próxima música aproveito para dedicar aos meus colegas jornalistas, o Filipe Alves, e também à colega Maria João Canadas, este tema que nos foi solicitado pelo amigo Cavalheiro de Vila Arandelo.

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1: Vamos até a Valpaços cumprimentar a Aldina, depois vamos cumprimentar a Hilda até a Valfigueira Taboaço. Aldina, boa tarde.
2: Boa tarde, Rui.
1: Como está? Tudo bem, Aldina?
2: Está tudo.
1: Já jantou?
2: Já, sim, senhor.
1: Muito bem. Para desgastar uma bonita música para dar um pezinho de dança com o Filipe Sequeira, vai para quem?
2: Olha, vai para todos, para não demorar, vai para todos os ouvintes, para todos os participantes, para todos os amigos e amigas e para os inimigos também, olha, para todo o mundo. Um beijinho para todos.
1: Ora, um beijinho para si, uma ótima noite, até amanhã.
2: Obrigada, beijinho.
1: Ora, Hilda, boa tarde.
3: Boa tarde, Sr. Rui.
1: Como está? Tudo bem, Hilda?
3: Tudo bem, obrigada.
1: Já jantou?
3: Ainda não.
1: Ainda não. Vamos ouvir Carolina Deslandes, vai para quem?
3: Vai para si, vai para mim, para a sua colega, para a sua mãezinha, e depois vai para a Dona Luísa de Bragança, a Dona Adélia, a Dona Noémia, vai para a Senhora Almendra, para o Senhor Julino, para a Dona Julieta Mirandela, Dona Celinha e marido, para a Senhora Freitas, Dona Isabelinha, Dona Alice, para o Senhor Zé Cavalheiro, Dona Fatinha, e a outra senhora que às vezes também fala o meu nome, que não me lembro agora o nome dela. Beijinho para ela. Pronto, e uma boa noite para todos.
1: Muito obrigado, desejo-lhe também um bom jantar, um bom resto de terça-feira, até amanhã.
3: Muito obrigada, igualmente até amanhã, se Deus quiser.
1: Seguimos com o Filipe Sequeira para a participação da Aldina de Valpaços.

0: 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Pode ver a grande entrevista com o cantor transmontano Manuel Campos, que vai falar dos 15 anos de carreira, dos seus novos projetos. Pode ouvir aqui na antena da Onda Livre ou então através das redes sociais, e pode também partilhar no Facebook da Rádio Onda Livre a partir das 8 da noite. Rui Costa. Vamos até a Sucens, cumprimentar a Lucinda. Olá, boa tarde.
1: Boa tarde, Rui.
0: Como está? Tudo bem, Lucinda?
1: Tudo bem, com a barriguinha cheia, melhor.
0: Ora, está melhor do que eu, já está despachadinha.
1: Acredito, acredito. Também acabei agora, foi só acabar de comer, porque estive a tentar, não consegui, olha, acabei por comer. Depois eu reclamos, pronto, olha, assim.
0: E agora quero ouvir o Star Music com o Licor Milagroso, vai dedicar a quem?
1: Olha, vou dedicar para vocês todos aí da Rádio Onda Livre, vai para o Rui, para toda a sua família, vai para a Carlinha também, para toda a família. Vai aqui para o meu vizinho Zé Manuela, vai para os pais, vai para o Zé dos Reis, vai para o Sr. Freitas, vai para o Sr. Fernando da Palorca, vai para o Sr. Humberto da Rivalonga, vai para a Fatinha Pastora, vai para a Dona Alice do Pelé, vai para o Mário dos Passos, e vai para mim para a filhota, e para todos os ouvintes e participantes, e para um bom regresso a casa, um bom jantar e um beijinho até amanhã.
0: Muito obrigado, desejo-lhe também uma ótima noite, tudo de bom, até amanhã.
1: Amanhã, Rui, igualmente.
0: Para já seguimos com Carolina Deslandes, a pedido da Hilda de Valfigueira, depois Star Music com Licor Milagroso para a participação da Lucinda de Sucens, e já sabe, a partir das 20 pode ouvir, ou então através do Facebook pode ver a entrevista com o cantor Manuel Campos.

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0: O meu próximo convidado começou a sua carreira muito cedo. Ele tem raízes em Trás-os-Montes e uma das primeiras festas em que participou foi com a Rádio Onda Livre. Hoje fomos ao encontro dele na capital minhota. Estamos em Braga e estamos no estúdio de gravação dele. Vou-vos mostrar um bocadinho onde ele e a sua banda preparam os seus espetáculos e é neste espaço acolhedor que vamos agora conhecer que os espetáculos do meu convidado são preparados. Os temas elaborados, como podem ver, o estúdio de ensaio está atrás de mim, um espaço bastante acolhedor. Mas este espaço não é só composto pelo estúdio de gravação e pelo estúdio de ensaios. Há também um espaço muito mais acolhedor, onde nós vamos conversar com Manuel Campos, que brevemente vai estar em Macete Cavaleiros e vai ser o meu convidado para 2 dedos de conversa dentro de alguns segundos.
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0: Neste caso, não é bem-vindo à Rádio Onda Livre, mas a Rádio Onda Livre veio até ao estúdio do Manuel Campos e estamos, é claro, na antena dos 87.7, 106 FM e na Onda Livre TV. Manuel Campos, o tempo
2: É
0: passa.
2: verdade.
0: Há mais de 15 anos estávamos nós em Macete Cavaleiros, na grande festa da Rádio Onda Livre, no 15 de agosto, uma das primeiras atuações que tu tiveste em público, e o tempo passou. E o que é que tem feito o Manuel Campos?
2: Sabes que é mesmo a primeira, enquanto profissional, porque a primeira, como tu sabes, foi aos 14 anos com o Tony Carreira, quando eu ganhei aquele concurso da RTP. E depois, quando eu lancei o disco com 16 anos, a primeira oportunidade que eu tive ao vivo foi mesmo na Rádio Onda Livre, e acho que foi ali no Azibo. Vocês faziam ali a festa no Azibo, não
0: Ah,
2: sei se te lembras
0: eu estava
2: disso.
0: confundido que, entre o Azibo e o Jardim 1º de Maio, mas foi no
2: Foi.
0: Azibo, depois é que participaste
2: Sim, mais
0: também
2: tarde
0: em
2: também,
0: frente à
2: mas.
0: Câmara.
2: E então a Câmara e São Pedro também, vocês convidam-me sempre e é sempre um gosto fazer parte da vossa festa. Desde aí são 15 anos, como tu sabes, né? Este ano são 15 anos de carreira, festejo 15 anos de carreira, 10 discos editados, muitos duetos, muitos videoclipes, muitos concertos e acho que tenho feito um caminho bonito, acho.
0: E muito ligado também à região transmontana.
2: Ah, sim, eu estou lá muitas vezes, vou lá muitas vezes, gosto muito. Fiz uma canção, não sei se te lembras também na altura, para a minha aldeia, porque a minha mãe nasceu em Lagoa, Macedo Cavaleiros, portanto, uma aldeia perto de Macedo, e eu gosto muito porque eu passava os meus verões sempre lá, julho e agosto, portanto, tenho boas memórias.
0: Mas voltando a Trás-os-Montes e voltando a Lagoa, durante um percurso da tua vida viveste em França, depois trocaste
2: Sim.
0: França por Portugal. Neste momento
2: Sim.
0: vives em Braga, mas também visitas as comunidades portuguesas, além dos espetáculos durante o verão
2: Sim.
0: aqui no nosso país.
2: Sim, eu nasci em França, estou a viver em Portugal há 4, 5 anos, mas continuo os espetáculos. Aliás, este ano começamos a tour no Canadá e nos Estados Unidos, entre janeiro e março. Depois foi França, Suíça, não é? Portanto, de janeiro a abril estamos sempre fora, né? Os cantores, os meus colegas também é igual. Vamos visitar as comunidades, os nossos imigrantes, e depois a partir de abril é que começam realmente, abril, maio, os espetáculos cá em Portugal, e eu fico mais cá, mas já tenho concertos agendados até o final do ano e início do próximo ano fora do país.
0: Manuel, é neste cantinho que já apresentamos e que estamos que tu preparas as letras e as músicas?
2: Sim, olha, isto é um estúdio que eu tenho um estúdio em casa e este estúdio, portanto, no centro da cidade de Braga, como tu disseste no início da entrevista. E eu passo cá muito tempo para compor, para gravar, mas é mais para ensaios, porque nós temos uma sala, eu sei que já mostraste, temos uma sala de ensaios onde, aliás, Os meus músicos ensaiam comigo, os meus músicos e também outras bandas. Nós alugamos também um espaço para outras bandas. Portanto, quem quiser um estúdio em Braga podem vir visitar. E passo aqui muito tempo porque é um sítio acolhedor, como tu conheces, estás a ver, né? Acho que temos aqui umas boas energias e conseguimos compor aqui canções muito bonitas.
0: Estamos a entrar no outono, o verão já lá vai, foi muito trabalho durante o verão?
2: Aí foi, eu não parei, graças a Deus, tive 3 meses muito bons, o junho, julho e agosto foram meses bastante produtivos, muitos concertos, muitos quilómetros, de norte a sul. Este ano até tivemos, portanto, zona de Lisboa, no Covilhã, Castelo Branco, e agora, em breve, como tu sabes,
0: já vamos, ainda é cedo.
2: Mas sim, foi um verão bastante produtivo e acho que os meus colegas também, tu sabes bem que o mês de julho, agosto, principalmente o agosto, é muito forte, não é?
0: Voltamos agora às tuas raízes. Como é que te sentes quando chegas ao Conselho de Macedo de Cavaleiros, principalmente à bonita aldeia de Lagoa?
2: Fazes bem dizer que é bonita. Olha, eu sinto sempre uma nostalgia um bocado, porque primeiro porque já não tenho lá os meus avós. E principalmente nós quando íamos lá para visitá-los e passar as férias, mas para estar com eles, porque estávamos 10, 11 meses sem os ver. Mas é um sentimento, quando eu chego, quando eu vejo a placa, é um sentimento e parece que tenho 10 anos. Volto à minha infância, é mesmo real. E eu sei que pessoas da minha idade, que estão a viver em França ou Suíça, ou não importa, nos estrangeiros, sentem a mesma coisa, que é aquela coisa da saudade. Eu tenho lá olival também, ainda produzo lá o meu azeite, portanto vou lá muitas vezes, à Lagoa.
0: E esse tema que fizeste à Lagoa foi para combater um bocadinho essa saudade e também para proporcionar aos imigrantes, principalmente os imigrantes de Lagoa e das aldeias vizinhas, um bocadinho da sua terra.
2: Sim, muita gente, e não só, muita gente.
0: E voltar à infância.
2: Exatamente, voltar à infância. E não, aquela canção, no fundo, não é só para as pessoas dali, do concelho, não é? Ou de Lagoa, ou de Macedo. É para todos, porque a canção é uma história verídica e é uma história vivida por milhares e milhares e milhares de portugueses, não é? De imigrantes. Portanto, muita gente me fala dessa música. Aliás, essa canção, eu pus essa canção no alinhamento deste ano, aos 15 anos, só cantei uma vez em palco porque não consegui cantá-la mais.
0: Porquê?
2: Porque, pá, não consegui. Arrepiei-me completamente e eu disse, pá, não canto mais esta música porque não consegui.
0: Ficavas emocionado.
2: Sim, porque nós ainda por cima tínhamos um painel de LED atrás. Tenho um vídeo LED atrás, né? Então eu estava a cantar e de repente olhava para o lado direito e via imagens. Então aquilo mexia muito comigo. Então foi muita emoção nesse primeiro concerto. E eu disse aos músicos, epá, tira-me essa música do repertório, não é por mal, mas tipo, tira-me que eu não consigo cantá-la. Agora, não sei se eu vou cantar em breve ou não, mas até agora ainda não consegui cantá-la mais em palco. Vamos ver se em breve irei cantá-la.
0: Como é que chama o tema?
2: Na Minha Aldeia.
0: E é para lá que vamos agora. Na Minha Aldeia, é para a Lagoa que viajamos nos próximos minutos.

0: Já regressamos de Lagoa, onde provamos o bom presunto, o bom salpicão, o bom queijo, a boa
1: tanta
0: pinga,
1: coisa, precisar,
0: olha,
1: tanta
0: coisa. Coisa que se prova nesta aldeia, não é?
1: É verdade, o pão, o azeite, sei lá.
0: E o calor humano das pessoas.
1: Sim, também, é verdade.
0: E já tiveste a oportunidade, e desde já agradeço o convite de te apresentar na própria aldeia, que foi um concerto que eu senti, aliás, até eu próprio fiquei emocionado, e tu também.
1: Ah, sim,
0: cantares,
1: sim.
0: Cantares em Lagoa.
1: Sim. Isso, já cantei lá duas vezes, cantei lá em 2015, salvo erro, tu estiveste lá a apresentar. E o ano passado também estive lá, que eles fazem em Lagoa, tu sabes, fazem
0: aquela feira.
1: No início de agosto, e então o presidente, que ainda é, o Nuno, ligou-me, pá, gostava que tu viesses, porque és de Lagoa, pronto, és da cá da terra, vens tu e as tuas bailarinas. Disse assim, Nuno, eu não venho com as minhas bailarinas, eu venho com a banda. Portanto, tu não pagas mais, mas eu vou trazer as músicas porque quero fazer uma coisa bonita. Não trouxe a banda completa, foram 4 músicas e uma corista, porque eu tenho 8 músicas em palco. Levei 4, fizemos um formato mais intimista, até porque o palco também não permitia. E, aliás, se não fosse Lagoa, eu não aceitava essas condições, porque aceitei por ser de Lagoa e aquilo é como se fosse família, portanto, aceitei e fiz questão de levar os músicos para eles também conhecerem. A primeira coisa que eles disseram quando chegaram lá, onde é que nós estamos, que isto não há rede? E eu, pá, deixa o telefone, fica o telefone na carrinha e aproveita da paisagem, das pessoas, da comida, e eles gostaram muito e foi um belo espetáculo. Acho que foi no dia 2 de agosto de 2025, se não estou em erro, e foi um concerto muito bonito.
0: Para quem não conhece o concerto do Manuel Campos, fala-me um bocadinho do teu espetáculo.
1: Epá, o meu espetáculo é muito surpreendente e muito dinâmico. Quando ouvem falar Manuel Campos, é um cantor romântico, tipo, só canta baladas, mas não é verdade. Aliás, para tu saberes, o espetáculo dura 1 hora e 45 e na duração de 1 hora e 45 só canto 2 baladas, portanto estamos a falar de 6 minutos. Não é? Portanto, durante 1 hora e 40, ou neste caso durante 1 hora e 39, canto canções mais alegres, sempre na base do romantismo, porque é canções de amor, mas músicas mexidas. E tanto que eu já sei que tu vais falar, mas ultimamente tenho lançado canções assim mais mexidas e as pessoas estão a gostar. Então, pouco a pouco, são os 15 anos, ainda tenho muito para aprender, também ainda sou novo, vou gravando e vou indo mais para esse tipo de canções, percebes?
0: E era mesmo isso que eu tinha perguntado. Ao longo destes 15 anos, o teu repertório tem estado a ser diferente, músicas mais mexidas, mais alegres.
1: Sim.
0: É isso que acabaste de dizer.
1: Sim.
0: Que o teu espetáculo torna-se, já não é aquele romântico, porque romântico é para a esposa dele e para certas pessoas, mas em palco, além do romantismo que transmite, também transmite alegria e
1: sim,
0: músicas
1: sim.
0: Para as pessoas poderem dar um bom pezinho de dança.
1: Sem dúvida. E ainda há muita gente que ainda não conhece o projeto, não é? E o nome, Manuel Campos, a marca, como alguns falam. Mas o que é certo é que a comissão de festas, ou junta, ou câmara, quando compram um espetáculo, às vezes é o empresário que diz, pá, acredita em mim, porque o projeto é muito bom, o concerto é muito bom, e no final, todos os que não conheciam ficam fãs, seguem, inclusive este ano tive 2 comissões de festas, que após o espetáculo lá na festa deles, vieram 2, 3 vezes a seguir. É muito bom, não é? Acho que é muito positivo. Aliás, eu tenho um espetáculo no final do ano, o meu maior espetáculo, para mim vai ser o meu maior espetáculo de sempre, aqui em Braga, no dia 7 de novembro, e eles compraram os bilhetes, percebes? Tipo, acho que é muito bonito, não é? Porque compram o espetáculo, depois vão ver e ainda compram bilhetes para ir ver depois o espetáculo. Portanto, é incrível.
0: Uma parte, vou confidenciar aqui uma coisa. Cada vez que o Manuel Campos ia à Onda Livre, tinha um medo do Rui Costa e tinha uma vergonha daquelas. Essa vergonha já passou. E esse receio também.
1: E mesmo falar, sabes? Assim, o facto de também estar em Portugal, eu já falava bem português, mas o facto de estar a viver, uma pessoa aprende mais, né? O vocabulário e essas coisas. Eu acho que agora tenho uma vontade muito mais. É muito mais fácil para mim comunicar contigo do que há 15 anos, lembras-te? Ele falava para mim, sim, não, e era engraçado. Faz parte.
0: Oh, Manuel, entretanto estás em Portugal, já constituíste família, tens Sim. um menino. Uhum. Como é que a família, aliás, eu sei que da parte dos teus pais e da tua irmã sempre tiveste uma família muito unida e que te apoiou no mundo da música, que não é fácil, que não, não é fácil, eu sei, e tendo, estando agora com a esposa e com um filho e andar também

0: Tanto como jardineiro, como advogado, como sei lá, é uma profissão. E às vezes muita gente diz: é o cantor. E, não, eu vejo sempre, é uma profissão. Eu sou uma pessoa como tu, percebes? Como tu, como o ABC, o vizinho. Eu sinto isso. Mas tenho um pilar muito forte. Os meus pais ajudam-me sempre, continuam a apoiar a mim pessoalmente, como na carreira. A minha irmã também tem uma carreira musical, como tu sabes, neste caso em França, e portanto é uma base sólida e continua.
1: Olha, diz-me uma coisa, recentemente lançastes dois temas, fala-me
0: Sim.
1: do primeiro.
0: Olha, o primeiro que eu lancei antes do verão foi o Veio Dançar, uma bachata muito bonita, não é por ser minha, mas é verdade. E tanto que é verdade que está a ter um sucesso enorme no TikTok, naqueles vídeos de dança. As pessoas pedem muita canção no espetáculo, já cheguei a cantá-la 2 vezes, algo que nunca fiz até hoje, cantar 2 vezes a mesma canção num alinhamento. E as pessoas pedem, e é uma música diferente. Cheira a verão, apetece dançar logo quando tu ouves, é logo que estás ali com a cabeça a dançar e está a ter um bom feedback.
1: Já tem videoclipe?
0: Tem videoclipe, vem dançar, claro.
1: Vamos espreitá-la.

0: E depois do tema Vem Dançar, vem o segundo tema em que tiveste oportunidade de trabalhá-lo com um grande músico que fez muito furor nas discotecas e não só nas festas e romarias em Portugal, nos anos 80, princípio dos anos
1: Sim, 90.
0: 90. Fala-me um pouco de como é que o conheceste, como é que surgiu o convite, como é que vocês gravaram esse tema e quem é a pessoa.
1: Olha, o cantor é o El Chato. E para quem não se lembrar,
0: Jobi, Jobá e
1: ou oh,
0: aqueles
1: que
0: temas.
1: bonita, eres que bonita. Portanto, ele fez um grande sucesso em Portugal. Aliás, todas as bandas de baile dançavam esse mega mix, que eram 4 ou 5 temas dele. Loco Loco, havia vários temas. E é assim, eu conheci esse cantor porque eu gravei um disco em.
0: E, desculpa lá
1: Sim.
0: interromper-te, e os temas do El Chato eram os temas principais de qualquer discoteca nas noites de carnaval e de passagem de ano.
1: Pois, exatamente. Eu conheci esse cantor porque eu lancei um disco em França, em 2018, antes da pandemia. E ele estava lá no estúdio, em França. E, portanto, ele tinha a mesma editora e começamos a falar e ficámos amigos, pronto. Trocámos mensagens muitas vezes. E o ano passado, que esta canção já é de 2025, não é de agora, essa canção já faz parte do meu último disco, Acreditar. Só que estava lá perdida no disco. E estavam-me sempre a dizer: Manuel, essa canção é muito forte, e ainda por cima ele tem uma história, mesmo cá em Portugal, as pessoas conhecem, tu devias lançar em single, fazer um videoclipe. Então falo com ele em abril: Sebastian, que ele é Sebastian, Sebastian El Chado. Sebastian, o que é que tu achas de vir a Portugal? Falei com a minha editora, pá, eles, pronto, tratam de tudo o que é logística, de bilhetes de avião, de tudo, e vens cá 2 ou 3 dias, gravamos o videoclipe e lançamos isso em single. Ah, bien, bien, parece bien. Ok, então siga. Ele veio a Braga, gravamos aqui o vídeo em Braga em junho e lancei isso início de julho para as redes. Pá, acho que está já com em menos de um mês, com 200 mil visualizações, muitos comentários, partilhas e uma canção também, claro, tá a ter um grande sucesso nos espetáculos. Foi uma história muito bonita. Eu já fiz um dueto também o ano passado com o José Malhoa, Um Coração, que já
0: Sim,
1: ouviste.
0: sim, sim.
1: A canção também está muito bonita. Eu gosto de duetos, sabes? Eu acho que a música portuguesa, aliás, nós devíamos ser mais unidos e fazer mais duetos e não ter aquela. Olha, este é do Pimba,
0: Cada um
1: este é do rock,
0: canta
1: este é do
0: os seus
1: jazz.
0: temas.
1: Devíamos ter mais ligação e mais.
0: E já se nota que há bandas
1: Sim.
0: que já fazem
1: Sim.
0: duetos até com artistas populares.
1: Certo. É mesmo, é
0: Já se
1: mesmo.
0: nota. Manuel Campos, para assinalar os 15 anos de carreira, há um mega espetáculo preparado?
1: Há um mega espetáculo preparado que já estamos. Ainda não está totalmente preparado, mas está quase. Estamos a preparar há 2 anos e o espetáculo vai ser no dia 7 de novembro no Fórum de Braga.
0: Onda Livre, que é

0: Estás na primeira fila, atenção.
1: Vai estar claramente.
0: Aguardamos o convite.
1: Olha, eu não trouxe agora o bilhete, podia ter, eu falhei, mas tenho lá em casa guardado para ti e para vocês, claramente. É na maior sala de Braga, que é o Fórum Braga, é a maior sala. E vou ter convidados também. Estamos agora a alinhar os pormenores, os nomes, mas vamos ter dois, três
0: Podemos
1: convidados.
0: Podemos adiantar um convidado?
1: Ele já disse que sim, à partida está tudo ok, José Malhoa vai estar presente. E vou convidar, eu estou a convidar artistas com quais eu já cantei. Portanto, já cantei com o José Malhoa, com o Marante, com a Susana Pregosa, já que, neste caso, o El Chato também à partida vem. E talvez outro nome da música portuguesa, um grande nome, mas esse não vou revelar porque não, ainda não sei 100%. Mas se as pessoas lá em casa souberem da história, à partida vão lá chegar.
0: Mas antes desse concerto que marca os 15 anos de carreira do Manuel Campos, ele vai estar no Concelho de Macedo Cavaleiros brevemente. E não vou ser eu a dizer onde é que vai estar. Manuel, és tu que vai estar, porque vai estar muito próximo da terra que ele gosta muito, que é a Lagoa. Vai estar lá bem perto.
1: Ui, muito pertinho, acho que dá para ir a pé. Dia 3 de outubro, vou estar em Moraes, Macedo Cavaleiros, para um grande espetáculo. Será o meu penúltimo, neste caso, antes do grande Fórum Braga. Portanto, venham, apareçam, porque também vai ser um grande espetáculo.
0: E vai com banda?
1: Banda completa, que é a primeira vez que eu faço um espetáculo naquela zona com a banda completa. Portanto, serão 8 músicos em palco, eu, mais o cantor, mais eu, 9, portanto 9, os técnicos, portanto 25 pessoas vão de Braga para Moraes para dar um grande concerto e vai ser muito bonito, vamos rever muitos amigos, também tenho muitos amigos em Braga e em Moraes, desculpa, vai ser um grande concerto. Vais lá estar?
0: Em princípio, sim, se me convidares.
1: Eu convido, vem jantar comigo, vens aos ensaios, fazemos outra entrevista lá e se calhar até cantas lá uma música comigo.
0: Muito
1: ou danças,
0: bem.
1: Ou danças, também, uma também. Música, o que quiseres.
0: Nessa área já me reformei, por isso já não posso. Qual é a mensagem que deixas ficar a quem nos acompanha, a quem nos ouve, a quem nos vê neste momento?
1: Olha, uma mensagem que eu deixo há 15 anos é nunca desistam dos seus sonhos, foi o que eu fiz, nunca pensei cantar com o meu ídolo em palco, nunca pensei gravar um primeiro disco, nunca pensei gravar 10 discos, nunca pensei fazer 15 anos de carreira, portanto, nunca desisti dos sonhos, porque os sonhos é bonito, é o que nos faz viver. E não desistam deles, trabalhem muito para que isso aconteça e se trabalharem muito e se acreditarem, à partida será realizado.
0: Já agora, sei que a música é uma grande paixão tua. Gostas de animais?
1: Gosto.
0: Tens algum animal de estimação?
1: Agora não, mas nós sempre tivemos um gato, um gatinho, sempre.
0: Mas olha, já que não me ofereceste uma prenda, eu vi a Braga e vou-te oferecer uma prenda. Boa. Olha, que é este cãozinho, pega. Eita, lá, olha, vou-te oferecer um cãozinho, chama-se Rui.
1: Ai, vou para lá em casa.
0: Guarda o cão com o meu muita estimação.
1: Eu não sei se o meu filho não vai destruí-lo, mas está aqui. Estava aqui à procura do Rádio Onda Livre, mas não tem, não tem. Tens que pôr aqui, tens que assinar.
0: Temos que gravar aí o nome da Rádio Onda Livre. Manuel, foi um gosto.
1: Obrigado,
0: falar contigo.
1: Rui. Obrigado.
0: Esperamos então pelo espetáculo de Moraes.
1: Uhum.
0: E desejo-te muitas felicidades.
1: Obrigado.
0: E voltamos novamente a convidar toda a gente para os 15 anos e para aquele que vai ser, sem dúvida, um grande concerto.
1: Obrigado.
0: É no dia?
1: No dia 7 de novembro, Fórum Braga, o maior espetáculo da minha vida, da minha carreira.
0: Já sabe, um espetáculo a não perder com Manuel Campos.

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3: São 23 horas. Boa noite. 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
3: É meia-noite. Boa noite.

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1: Ora, muito boa noite a todos os nossos ouvintes. Sejam bem-vindos às Ondas do Jazz. Eu sou Joaquim Santos, vou estar convosco até à uma da madrugada.

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5: É uma hora. Boa noite.